0: EQED, Lu Ferreira com um voto. 34 votos para o subtenente Everton. Não, é o Maurício Francisconi que teve 34 votos. O subtenente Everton não teve nenhum voto, né? Vamos ver mais quem aqui aparece. Flávia Prazeres teve um voto. 2 votos para Juvance. 2 votos para William Barros. 1 voto para Sara Lima. 1 voto também para professor Ian Galdart. 17 votos para Edson Nascimento. 9 votos aqui para a doutora Rosângela Silveira. E mais na relação aqui, quem mais vai aparecer com votinho aqui? Ninguém. Teve 2 votinhos perdidos aqui, vamos ver. Para o doutor Vater, 2 votos perdidos, mais 2 votos para a Naná Vieira. E tem gente que vota e quer saber se apareceu ou não. André Luiz, 1 voto.
1: Segundo turno.
0: Segundo turno. Presidente da República, né, Valdecir?
1: Uhum.
0: Fechou lá?
1: 98% quase, por cento, 47 a 44, 3 milhões de votos de diferença, por enquanto.
0: Matheus Ozoloto também teve 1 voto para deputado federal em Marmeleiro, 1 voto também para um candidato sob júdice aqui, o Josias Milani.
2: Uia!
0: Também teve mais aqui... Travou o trem aqui, para a gente ver mais quem que apareceu. Fechou, fechou. Agora vamos ver os deputados estaduais que foram votados. Valdecir divulga para nós lá antes, quase final, né? Quase final para presidente da República no Brasil.
1: 98, alguma coisa por cento, 98% de urnas apuradas já, então agora já definido que vai ter segundo turno, então, para a presidência da República. Flávio Bolsonaro está com 47,28%, Lula 44,87%. Deu 90 e quase 99% já por cento, faltando 1% aí, mais ou menos, de urnas para serem apuradas, 52 milhões para 55 milhões, mais ou menos uns 3 milhões de votos até agora, faltando então mais ou menos 1%, mas já definido então matematicamente, vamos ter segundo turno entre Flávio Bolsonaro e Luiz Inácio Lula da Silva para presidente da República.
0: E tem vários governadores e senadores também que o UOL está publicando aqui, que já estão eleitos. Vamos lá então agora para os deputados estaduais que tiveram votação aqui no município de Marmeleiro. O Paulo Melo teve 161 votos, Jessicão 13, Márcio Nunes 15, Professor Lemos 61, Gugu Bueno 33 votos, Hussein Bacri 13 votos, Bruno Seco 80, Romanelli 1 voto, Luiz Fernando Guerra fez 550 votos em Marmeleiro. Denian Couto fez 17 votos. Professora Ângela, 21 votos. O Traiano fez 808 votos. A Maria Vitória fez 4 votos. O delegado Jacovó, 6 votos. Delegada Tatiana Guzela, 23 votos. Flávio Francischini. A Flávia Francischini somou 31 votos. Neile Brevaux, 1 voto. Goura, 11 votos. Artagão Júnior, 135 votos. Adão Litro, 376 votos. O Matheus Vermelho fez 386 votos. O Mauro Moraes fez 7 votos. A secretária Márcia fez 3 votos. Ricardo Zampier, 4 votos. Márcio Fadel, 4 votos. Soldado Adriano José, 1 voto. Alisson Van Schier, 15 votos. Anibele Neto, 97 votos. Yasmin Rachem, 36 votos. Paulo Gomes da TV, 5 votos. Bazana fez 258 votos em Marmeleiro. Mari Mazon SOS, 4 patas, 14 votos. O Batatinha fez 513 votos no município de Marmeleiro. Mário Verri, 2 votos. Alexandre Amaro, 7 votos. Lubonato, 7. Ângelo Vagnoni, 6 votos. Emerson Bacil, 2 votos. Itamar Paim fez 19 votos. A Miss Preta, 16 votos. David Visley, 9 votos. A cantora Mara Lima fez em Marmeleiro 48 votos. O fã do Bolsonaro, 15 votos. Gilberto Ribeiro, 33 votos. Tiago Foltran, 22 votos. Júnior Weiler, 2 votos. Luiz Corte fez 300 votos em Marmereiro. Lúcio Tasso, 4 votos. Tercílio Turini, 2 votos. Sérgio Frederico fez 2 votos. O Beto Visotto fez 945 votos. Jairo Tamura, 25 votos. João Bétega, 6 votos. Andressa Bianchese, 22 votos. Georgia Prates fez 5 votos. O Evandro Araújo fez 47 votos em Marmereiro. Fabiana Parro fez 1 voto. Fábio D'Alessio, 6 votos. Zado, 1 voto. Também Lenir de Assis, 1 voto. Fábio Oliveira, 12 votos. Wanda de Assis, 8 votos. Paula Vicente, 4 votos. Doutor Antenor, 4 votos. Natan Esperafico fez 74 votos. Cristiano Pupi, 9 votos. Hélio Virbisky, 2 votos. Marcos Vieira, 2 votos. Cabo Cassol fez 18 votos. Bia Alcântara fez 16 votos. Sancho, 4 votos. William Rocha, 6 votos. Tenente Hélio, 37 votos. Gerson Colodel, 1 voto. Alex Canziani, 2 votos. Matheus Henrique, 9 votos. Amália Tortato, 2 votos. Inácio Werler fez 347 votos. O Emanuel Venço, 574 votos. Tico Kuzma, 1 voto. Doutor Cosmos, 79 votos. Também o Rodrigo Marçal fez 2 votos. Sargento Carlos Souza, 12 votos. A Valentina, 3 votos. Evandro Lazarotto fez 23 votos aqui em Marmereiro. Na sequência, vem aqui a professora Neuci Welter com 33 votos. O Deuclécio Duarte com 3 votos. Jéssica da Educação teve 1 voto. Perito Massuda, 14 votos. O doutor Fabrício Kleinimbing, 56 votos em Marmereiro. Também tivemos o delegado Edgar Santana com 2 votos. Adelino Ribeiro com 13 votos. Tadeu Riquião com 9 votos. 60 votos para o coronel Zoc. 17 votos para Andréia de Lima. 5 votos para Juliane Vieira. 293 votos para Aline Biesos. 2 votos para o Flávio Mantovani. 3 votos para o Gustavo Camilo. 3 votos para o coronel Vila. 3 votos também para Bruno Fogaça, 6 votos para André Santos, 3 votos para Anderson Prego da Silva, 26 votos Artidor Soares, 16 votos para Dr. César Melo, candidato que está anulado, está sob júdice, também 29 votos para o Pedro Ivo, 2 votos para o Evandro da Unifama, 9 votos para o Tiago Bagatini, 1 voto para Wanderson, 1 voto Cris das Frutas, 17 votos para Ariane Assis, também teve 17 votos para Tássia Castelli, 265 votos para o João Rios, 200 votos para a professora Lurdinha, 3 votos para o Guilherme Mazer, 2 votos para Dirlete Pinheiro, 6 votos para Beatriz Oliveira, 1 voto para o Ricardo Endrigo, 2 votos para a Thalita Feitosa, 1 voto para o Lemuel do Salvando Vidas, 3 votos para o Dema, depois na sequência 32 votos para Marciele Leder, 116 votos para o Tiago Correia, 5 votos para o Luiz Ernesto, 30 votos para Dani Pato, 1 voto para Ogier Buck, 1 voto para Tânia Maion, 15 votos para o Duzo do PV, 1 voto para Beto Luniti, 2 votos para Tereza Mendes, 2 votos para Eloy Nhandeva. Também teve votação para deputado estadual em Marmereiro, Maranhão, 4 votos, 8 votos para o Roberto de Souza, 1 voto para Ju Mildenberg, 3 votos para Thaís Bienberbach, 2 votos para Emerson Arvelino, 1 voto para Tiago Chamorra, 1 voto para Fernando Tatuquara Infoco. Também teve 10 votos para Eduardo Dalla Costa, 8 votos para Eduardo Pedroso, 3 votos, vamos ver aqui para quem, 3 votos para o Miguel Braia, 1 voto para Kelly Cavalcante, 11 votos para Fabinho Gaspar, também teve 8 votos para a professora Raquel Barros, 1 voto para o Perdigão, 3 votos para o capitão Bart, 3 votos para a Vitória Galo, 4 votos para quem aqui? 4 votos para Ana Correia da Causa Animal. Mas na sequência aqui vem João Gabriel com 1 voto, doutora Marilene 1 voto, Ana Moro teve 3 votos, 2 votos para Rudieri Caravaggi, 20 votos para o Irineu Wessler, mais alguns votados aqui no município de Marmeleiro, é por partido que aparece aqui na lista do TSE. Elisângela Tomba teve 1 voto, 4 votos para Ana Kerber, 1 voto para o Jonas Welter, mais 2 votos Aline Franzon, 1 voto para Stephanie Beltencor. Mais 1 voto para Fabrício Meller. Como é que é? Meller. Fabrício Meller, 1 voto. Teve mais 1 voto Josiel Lima. 1 voto para Rafael Poli. 1 voto para Alessandra Lima. 4 votos para Ivonete do Moi. 1 voto para Ivone Silva. Marmeleiro fechando aqui também com Adriana Carvalho, 1 voto. 1 voto para Bruna Moreira. 2 votos para Lurdinha do Povo. 1 voto para Joel Cordeiro. 10 votos aparecem aqui para quem? 16 votos. 16 votos aparecem para Bete Bagrão. Bete Bagrão teve 16 votos. 1 voto a mais aqui para a doutora Rosélia Furman. 3 votos para quem aparece aqui, professor Fábio. Mais 2 votos, Magali Zambão. São votos que apareceram aqui no município de Marmeleiro. 2 votos para o Miltinho, 4 votos para o Gabriel, 2 votos para Daimon Pires, 1 voto para João Nascimento. E agora, vamos ver se aparece mais alguém até no final da lista aqui que tem votação. Todos aqui com 0, por enquanto. 1 voto apareceu, 1 votinho aqui para quem que é o Felizardo? Flávia da Zombie Walk. Vamos ver mais quem aparece aqui com algum votinho. Mais 1 votinho perdido aqui. Sami Gomes. Se você votou para ele, diga eu votei. Tiago Maldonado. Também 1 voto aí. Quem votou, tá apareceu o voto aí, né? Ou pode ser que seja votos errados, né? A pessoa foi votar lá na sessão e votou errado o número, né? Andressa Leontino. Uma vez nós falamos isso, teve alguém que ficou brabo, né? Que disse que não, eu votei no fulano de tal. Então, não é voto perdido. Então, a gente não pode dizer que é voto perdido, não. Foi voto encontrado. Pode ser que esse voto tenha feito a diferença na campanha dos candidatos. Samara Ridley também teve 1 voto aqui em Marmeleiro. Adriano Amaral Viana também teve 1 votinho. 1 votinho também para o professor Maurício Bastos. 1 voto para o Cláudio dos Santos. Mais 1 voto para o professor ou pastor Joel Lima. E a relação segue aqui com os 0 votos, 0 votos, vai que aparece mais 1, daí vão dizer lá, o Ayrton não falou que o fulano de tal ganhou o votinho aqui em Marmeleiro, né? Fechou. Agora fechou o município de Marmeleiro. Vamos lá, o Chiquinho vai divulgar para nós aqui agora o município de Renascença, né?
2: Vamos fazer os três municípios da comarca, né?
0: Aqui, pelo menos, né? E depois nós podemos dar um pulinho para Francisco Beltrão para ver como é que foi Francisco Beltrão. Vamos lá então com o município de Renascença. Valdecir, já tem final lá do governo do estado ou ainda não?
1: do governo do estado falta 1%, né? Faltam 4 urnas só. 99,99%, faltando 4 urnas para fechar lá no Paraná, mas já matematicamente eleito Sérgio Moro com 50,1%. Para presidente da República, 98,98%, já também definido que vai ter segundo turno, 47,22% para o Flávio, 44,9% para o Lula, 53 milhões para 55 milhões, são 2 milhões, quase 3 milhões de votos aqui, a diferença pró Flávio Bolsonaro.
2: 2 e pouco por cento, né, Valtir?
1: Quantos?
2: 2 e pouquinho por cento.
1: É bem pouca diferença, né, para o segundo turno, então. Bora lá, né? 9h15 da noite, vamos tarde hoje, né? Vamos tarde, 9h15 da noite, um pouco antes das 9 horas já saiu o resultado aqui do estado do Paraná. Do estado do Paraná tinha sido antes, mas definindo que ele teria segundo turno, então fechou um pouquinho antes das 9 horas da noite. Foi mais lento, mas em função de que mais candidatos também, mais cargos, né, tínhamos nessa eleição de 2026.
2: Muito bem, então são 21 horas mais 16 minutos e meio para presidente da República. Na cidade de Renascença, Flávio Bolsonaro, 54,74% dos votos, 2.299 votos. O Lula, 1.689 votos, com 40,21%. O escritor Augusto Cury, 2,71% dos votos, 114 votos. Ronaldo Caiado, 1,7% dos votos, 45 votos. O Renan Santos, 1,17%, 49 votos. O Zema, 0,10%, 4 votos. A Samara, nenhum voto. Clariana Barão, nenhum voto. Hertz Dias, nenhum voto. Edmilson Costa, nenhum voto. O veterinário Wilson Grassi, nenhum voto. Também Rui Costa Pimenta, nenhum voto, portanto, para presidente da República lá em Renascença. Vamos com o governador Sérgio Moro, 52,18%, 2.057 votos em Renascença. O Sandro Alex, 434 votos, 11,01%. O Requião Filho, 36,33%, 1.432 votos. Luiz França, 0,23% dos votos, 9 votos. A Tainá Miesa, 4 votos, 0,10%. Doutor Alexandre Salomão, 6 votos, 0,15%. O Samuel Santos não fez votos. Adriano Funileiro também não fez votos. Vamos agora para o Senado. Em Renascença, deixa eu fechar uma telinha que abriu aqui. Em Renascença, Felipe Barros fez 28,06%, 2.022 votos. O Deltan Dallagnol, 1.979 votos, 27,47%. Alexandre Cury, 631 votos, 8,76%. A Gleice, 1.335 votos, 18,53%. Doutor Rosinha, 1.129 votos, 15,67%. Cristina Graimel, 82 votos, 1,14%. Karen Guerreiro, 21 votos, 0,29%. Joaquim do MLB, 2 votos, 0,03%. Marcelo Marcelino, 4 votos, 0,06%. Vamos aos deputados, começando com o deputado federal em Renascença. Nós tivemos Jeffrey Chiquini, 265 votos. O Guilherme Kilter, 66 votos. Sargento Faur, 94 votos. Ana Júlia, 53 votos. Beto Preto, 13 votos. Rosângela Moro, 214 votos. Zeca Dirceu, 376 votos. Renato Freitas, 30 votos. Delegado Matheus Laiola, 47 votos. Carol D'Artora, 8 votos. Tivemos Pedro Lupion, 33 votos. A Leandre, 427 votos. Da Costa do Perdeu, Piá, 13 votos. Felipe Francischini, 14 votos. Ricardo Barros, 6 votos. Paulo Litro, 240 votos. Vermelho, 242 votos. Roberto Requião, 30 votos. Toninho Vancher, 8 votos. Paranhos, 1 voto. Arilson Chiorato, 4 votos. Tião Medeiros, 1 voto. Sérgio Souza, 55 votos. Beto Richa, 2 votos. Tadeu Venere, 6 votos. Marcelo Rangel, 30 votos. Luciano Duque, ou Dutti, né? 1 voto. Luciana Rafaim, 636 votos. Santim Roveda, 8 votos. Ricardo Arruda, 303 votos. Delegado Francisquini, 24 votos. Henrique Mecabô, 11 votos. Nilton Morim, 74 votos. Paulo Martins, 21 votos. Diego Garcia, 5 votos. Delegado Tito Xerifão, 2 votos. Marco Brasil, 3 votos. Hermes Frangão Parcianello, 1 voto. Aline Sleutches, 1 voto. Gilson de Souza, 33 votos. Pedro Deirote, 7 votos. Também, quem mais aqui? De o seu Esperafico, 10 votos. Rodrigo Estacho, 8 votos. Ainda Neto Santos, da Multiloja, 1 voto. André Vargas, nenhum voto. Welter, 26 votos. Márcio Pacheco, 5 votos. Karime Fayad, 2 votos. Homero Marquese, 2 votos. Seguindo em frente, Stefanes, 9 votos. Wilson Soler, 1 voto. Marcelo Dal Negro, 31 votos. Laís Leão, 8 votos. Rogério Carboni, 121 votos. Amarley Fernandes, 5 votos. Olímpio, 10 votos. Delegado Guilherme Dias, 10 votos. A Indianária Barbosa, 2 votos. A Carlise Kiatkowski, a 30 votos. Cloara Pinheiro, 1 voto. Renan Sesquim, 1 voto. Camila Giondão, 1 voto. Gabriel Bertolucci, 1 voto. Professor Euler, 1 voto. Solitário, 51 votos. Amin Anouchi, 3 votos. Neguinho Grassi, 1 voto. Wailid Rabá, 3 votos. Neuza Viganó, 12 votos. Rosane Ferreira, 1 voto. Clodomir Ascari, 21 votos. Soldado Gerson, 9 votos. Doutor Ranieri, 1 voto. Ainda tivemos Ayrton José, 3 votos. Professora Terezinha, 1 voto. Toninho Fenelon da Farmácia, 1 voto. 2 votos para Ratinho de Colombo, 2 votos para Carol Silva, 1 voto para Elcio Jaime. 18 votos, Pastor Gilson da Ambulância. Manos Bier, 1 voto. Túlio Bandeira, 8 votos. Adriana Araújo, 2 votos. Professora Amabile, 2 votos. Também, quem mais aqui? Osvaldo Eustáquio, 1 voto. Zezinho, fisioterapeuta, 3 votos. Andréa Dias, 1 voto. Gilvan Federal, 1 voto. Eduardo Guadanin, 3 votos. Sequência terminou aqui, né? Terminou. Agora vamos aqui para o deputado estadual. Renascença, atenção! Os votados em Renascença para deputado estadual: Paulo Melo, 32 votos. Jessicão, 3 votos. Professor Lemos, 140 votos. Ucei Bacri, 1 voto. Bruno Seco, 21 votos. Luiz Fernando Guerra, 451 votos. Romanelli, 2 votos. Professora Ângela, 8 votos. Denian Couto, 3 votos. Traiano, 312 votos. Delegada Tatiana Guzela, 6 votos. Mabel Canto, 1 voto. Seguindo, Flávia Francisquini, 9 votos. Delegado Jacovós, 8 votos. Goura, 6 votos. Artagão Júnior, 17 votos. Matheus Vermelho, 120 votos. Adão Litro, 183 votos. Mauro Moraes, 5 votos. Secretária Márcia, 3 votos. Alisson Vancher, 4 votos. Anibele Neto, 18 votos. Yasmin Aschen, 20 votos. Ricardo Zampieri, 1 voto. Mari Mazon, SOS, 4 patas, 5 votos. Bazana, 19 votos. Lu Bonato, 2 votos. Alexandre Amaro, 1 voto. Ângelo Vagnoni, 3 votos. Mário Veri, 1 voto. Batatinha, 10 votos. Miss Preta, 5 votos. Itamar Paim, 22 votos. Cantora Mara Lima, 19 votos. Emerson Bacil, 1 voto. Thiago Foltran, 13 votos. Gilberto Ribeiro, 14 votos. David Weasley, 6 votos. Luiz Corte, 21 votos. 59 votos para Beto Visotto. Fran Boni, 2 votos. Fã do Bolsonaro, 3 votos. Jairu Tamura, 5 votos. Andressa Bianchese, são 5 votos. Fabiana Paro, 2 votos. Evandro Araújo, 4 votos. Fábio Oliveira, 1 voto. Cristiano Pupi, 3 votos. Lenir de Assis, 6 votos. Marcos Vieira, 4 votos. Natan Esperafico, 12 votos. Cabo Cassol, 3 votos. Doutor Antenor, 2 votos. Sancho, 7 votos. 1 voto para Paula Vicente. William Rocha, 4 votos. Tenente Hélio, 1 voto. Matheus Henrique, 2 votos. Bia Alcântara, 11 votos. Tico Exuma, 1 voto. Emanuel Venzo, muito bem votado em Renascença, 356 votos, o Emanuel. Inácio Verli, 211 votos. Doutor Cosmo, 5 votos. Rodrigo Marcial, 1 voto. Valentina, 2 votos. Juninho, 1 voto. Sargento Carlos Souza, 1 voto. Também 1 voto para Deuclésio Duarte. Doutor Fabrício Kleinbink, 100 votos. Professora Leuci Welter, 12 votos. Perito Massuda, 3 votos. Delegado Edgar Santana, 1 voto. 7 votos para Tadeu Requião. Coronel Zocchi, 13 votos. 68 votos para Aline Biesus. Juliane Vieira, 2 votos. 1 voto para Adelino Ribeiro. 5 votos para Dr. César Melo. 5 votos para André Santos. Anderson Prego da Silva, 1 voto. Artidor Soares, 11 votos. Tiago Bagatim, 3 votos. Pedro Ivo, 2 votos. Ariane Assis, 1 voto. Ainda, 13 votos para Tássia Castelli. 69 votos para João Rios. A professora Lurdinha, com 57 votos. Beatriz Oliveira, 3 votos. 13 votos para Marceli Leder. 1 voto para Udema. Também vamos ver em Renascença ainda, deputado estadual Luiz Ernesto, 1 voto. 34 votos para Tiago Correia, Dani Arouca, 2 votos. 12 votos para Dulso, Dani Pato, 10 votos. 3 votos para Eloy Nadeva. O Samuel Pinheiro, 1 voto. Tânia Maion, 1 voto. 1 voto ainda para Tereza Mendes. 3 votos para Emerson Arvelino, 7 votos para Roberto Souza, 1 voto para Walter do PT, sequência aqui, 4 votos para Eduardo Pedroso, vamos ver se tem mais alguém, Perdigão, 1 voto, Amazi Sade, 1 voto, Maurício Silva, 1 voto, Rosângela Rosa, 1 voto, Professora Raquel Barros, 5 votos. 3 votos para Capitão Bart. Mais 5 votos para Fabinho Gaspar. E mais. E fechou, né? Ainda. Ah, tem Cauê Travem, 2 votos. Mais 2 votos para Daiane Moraes. E mais na sequência aqui. 25 votos. Olha, o Neil Wessler também. Mais 1 voto para Adri Ribeiro Ong Eva. 2 votos para Ana Kerber. Ainda vamos ver se tem mais votação para alguém. Vamos dar sequência aqui. Estamos trazendo os resultados. A votação para deputado estadual no município de Renascença. Ainda 2 votos para Érica Gonçalves. Também, mas quem te digo que são 9 da noite, mais 30 minutos, você está acompanhando cobertura das eleições 2026, Cristal FM, oferecimento é do restaurante Parada 280. Alô, Jota, acompanhando a transmissão da Cristal FM. Ainda para deputado estadual, um voto para Ivone Silva no município de Renascença. E nós estamos divulgando aqui um pouquinho da demora agora, porque são todos, né? A lista é de todos os candidatos. Um voto para Ivone Silva no município de Renascença. E nós estamos divulgando aqui um pouquinho da demora agora, porque...

0: Renascença. Mais alguém, só os zerinhos aqui agora aparecendo, já chegando praticamente no final, né, dos números aí, os deputados votados no município de Renascença. Desde que eu estou falando, só o zerinho até aqui, né? Depois do último nome divulgado com votação no município de Renascença, vamos tocando o barco em frente, seu Ayrton José, que eu acho que...
1: Eles fazem pelos partidos,
0: exatamente,
1: né?
0: É pelos partidos. E lembro mais uma vez, ó, doutora Márcia, depois de tanto rodar o mouse aqui...
1: Lucas Baques,
0: com um votinho. Vamos ver, lembrando, estava comentando anteriormente, são todos os candidatos a deputado estadual do Paraná que aparece aqui na lista. Tem a professora Sandra Miranda, fez mais um voto. E o seu Chiquinho clicou errado aqui de novo. E vamos ver, são... 9:32.
1: Enquanto o Chiquinho acha mais algum votinho perdido aí, para não dizer que a gente excluiu o voto do ciclano, fulano, beltrano lá, né? Porque daí depois diz que a rádio é que não acusou o voto do fulano lá, né? Para presidente da República, nós estamos com 99,39% das urnas apuradas. Segundo turno, Flávio Bolsonaro lidera com 47,15% dos votos, 55.910.812 votos. Lula é o segundo colocado com 45,02%, tem 53.384.367 votos.
2: Já atualizou de novo lá, Ayrton, um pouquinho mais já.
1: Já atualizou, 99,40%, né? 99,40%. Bom, nós queremos, acho que vamos já encerrando a nossa transmissão por hoje. Eu já não tenho mais garganta, eu já infelizmente estourou. Olha, nós queremos agradecer aos 16.915 pessoas que clicaram lá no Facebook e assistiram a Rádio Cristal no dia de hoje, né? 16.915 visualizações até agora no Facebook, sem nós colocarmos impulsionamento, porque você pode pagar R$ 52,00 para impulsionar a visualização. Nós não pagamos nada para o Facebook impulsionar as visualizações. Então, são pessoas que são fiéis a nós, que gostam da Rádio Cristal, que são viciadas em ouvir, em assistir a nossa programação. Então, nós queremos agradecer aos 16.915 que visualizaram o nosso Facebook no dia de hoje, números das eleições no primeiro turno, eleições 2026. Queremos agradecer a todos os nossos funcionários, o Valdecir, o Chiquinho, o Reginaldo, também o Matheus, que trabalhou aí até o meio-dia, a Bruna, a Estela, o Guilherme, a Amanda, que também trabalharam publicando. E agora no digital, no Cristal Digital, a gente também tem imagens, tem postagens aí também na internet, trabalhando nessas plataformas. Nosso muito obrigado a todos vocês. Obrigado aos nossos anunciantes, em especial aí o nosso amigo Jota, do restaurante Parada 280, que acreditou na Rádio Cristal e bancou, né? Bancou aí e está conosco e vai para o segundo turno também com a programação da Rádio Cristal. Amanhã a gente traz mais números, né?
0: Eu só gostaria, Ayrton, aqui de falar rapidamente das eleições de 2022. Quando, você lembra quem que ganhou no primeiro turno?
1: Primeiro turno para presidente da República. Isso. Em 2022 foi o Luiz Inácio Lula.
0: Exatamente.
1: Da Silva.
0: Exatamente, e o Lula com uma diferença de 5% mais ou menos. E no segundo turno acabou, né, vencendo,
1: confirmando
0: e se tornando o presidente da República. Pois bem, hoje ficamos com 2% e pouco de diferença.
2: 2,11% até agora.
0: Até agora, 2,11% pro Flávio Bolsonaro.
2: É o contrário.
0: Exatamente. Se der essa votação, tem mais 8%, 8 e alguma coisa por cento dos demais candidatos. Agora espera-se quem vai apoiar quem. Que isso pode ser muito decisivo no segundo turno. Gente, muito obrigado pela audiência, pela companhia.

0: Valia, tenha uma boa noite e a gente se encontra amanhã.
1: Com certeza, amanhã, a partir das 6 horas, programação local da Rádio Cristal 92.9, também no Facebook em diversos horários. 21:36.
2: Muito bem, obrigado Ayrton, obrigado Chiquinho. Fechamos então a nossa transmissão aqui, fechando ali ainda, faltando pouquinho, né? Umas 3 mil urnas ainda para fechar, estamos com 99,46%, Flávio Bolsonaro 47,14%, Lula 45,03%, mas já definido que os dois vão para o segundo turno. No Paraná, o governador eleito já no primeiro turno com 50,10%, o Sérgio Moro contra 25,36% do segundo colocado, então Sérgio Moro já é eleito, não teremos segundo turno no Paraná. Somente segundo turno para presidente da República, para Marmeleiro, mas em alguns estados provavelmente tenhamos segundo turno das eleições no próximo dia 25 de outubro. 9h37, fechamos a conta, passamos a régua. Muito obrigado a todos que mandaram suas mensagens aí também. O Vanderlei está parabenizando aqui a rádio pela divulgação e aguardando o segundo turno. Algumas pessoas aí pedindo para repetir, né, várias sessões, aí, vários boletins. A gente vai tentando durante a semana aí, tirando essas dúvidas também, mas está tudo lá no site da Justiça Eleitoral, urna por urna também. Um abraço forte, 9h37, fechamos a conta, passamos a régua. 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Fica bem, que os anjos bons te cuidem e siga na Rádio Cristal com a nossa programação. Vem aí, Amado Batista.
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9: Está começando mais um programa, Amado Batista. Bom dia, boa tarde, boa noite aos meus ouvintes queridos de todo o Brasil. É uma festa esse programa aqui porque nós fazemos todo o possível para que a nossa alegria chegue aos quatro cantos do mundo, né? É, gente aqui no Brasil, fora do nosso país, pessoal que gosta de ouvir o Edelson Moura, gosta das músicas do Amado Batista. Tem gente em todo lugar, viu? O ouvinte é o que não falta para este programa, graças a Deus. Vamos começar desejando boa sorte, paz, amor na vida de cada um de nós. E meus colegas aqui são, como é que se fala, os meus pompilhos, Charles Help e Franklin Russo, também já estão preparados para comigo chegarmos nos mais distantes lugares do mundo. Para começar, nós vamos tocar Eu Acho Que Sim.

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2: Tá aqui meu amigo Luiz Antônio. Mais uma vez, fala aí, Luiz.
3: Bom dia, bom dia. Meu amigo Edelson Moura.
2: Bom dia, bom dia.
3: Estou passando aí na Rádio Estúdio Brasil. Amado Batista Especial.
2: Certo.
3: Eu gostaria de ouvir o modão Amado Batista reclamando sua ausência.
2: Certo, amigo.
3: Essa aí eu quero dedicar pro meu amigo, vereador Zé Barreira.
2: Sim.
3: Lá no seu restaurante, lá em Orilândia.
2: Certo.
3: Vereador Zé Barreira, dona Ivonete. Sempre na Stone, eu vendo a programação.
2: Muito.
3: É, também São Félix do Xingu, meu compadre Regis.
2: Sim.
3: Marcelo Brasil, bebezinho Samuelzinho.
2: Certo.
3: Lá em Atlanta, Estados Unidos, meu irmão Valdeir. Sempre na Estonia. Lá na Taboca, meu amigo Rizomar Marinheiro, ouvindo
2: certo.
3: A programação.
2: Que bacana.
3: É isso aí, tá na Estúdio Brasil.
2: Tá legal.
3: É, Amado Batista, tá bom demais.
2: Tá
3: Luiz
2: bom demais.
3: Antônio, Tucumã no Pará. Bom dia.
2: Bom dia, boa tarde, boa noite, Luiz Antônio, nosso querido ouvinte lá de Tucumã. Ele que também nos ajuda muito distribuindo nosso aplicativo para o mundo inteiro, reclamando sua ausência. Toque aí, Franklin Russo.

0: Nós vamos continuando por aqui, meus queridos amigos, com o programa líder de audiência. Aqui é o programa Amado Batista. Alô?
1: Oi, Adelson Moura. Bom dia. Eu moro aqui em Barra do Cota, certo, no estado do Maranhão.
0: Muito bem.
1: Eu peço que você role uma música pra mim, do Amado Batista.
0: Certo.
1: Folha Seca.
0: Opa, muito bem. Vamos lá, vamos tocar para ele e para todos de Barra do Corda, Folha Seca.

0: 9h54.
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As ideias são como as árvores. Algumas árvores são belas, fortes, duradouras, e outras feias, secas, podres. Umas dão magníficas flores, abundante sombra e deliciosos frutos. Outras para nada servem, nem mesmo para lenha. As ideias também. Umas são generosas, calmas, produtivas, nobres. Outras são maldosas, violentas, improdutivas, rasteiras. Umas são úteis e outras inúteis. Abandone as imprestáveis. As árvores se beneficiam com a chuva e a luz solar, e as ideias com os bons sentimentos e a fé em Deus. Já dizia o velho deitado, esta é a nossa mensagem de hoje para você. E agora vamos trazer mais uma. Quero namorar.

0: É, meus amigos, aqui não para. As mensagens vão chegando pro Edelson Moura de todos os cantos do mundo. Legal demais. Alô?
1: Bom dia, Edelson Moura, tudo bem com você?
0: Opa, bom
1: aqui
0: dia.
1: Aqui é a Maria Sônia do Olho d'Água.
0: Ô, Maria Sônia.
1: Município Oliveira dos Brezinhos.
0: Estamos aqui, amiga.
1: Gostaria que você passasse uma música com o Amado Batista.
0: Claro.
1: Chocolate com pimenta.
0: Ofereço
1: para toda a minha família e para todos gostarem da música. E tenha um bom dia.
0: Bom trabalho pra você também. Tô rindo aqui. Essa mistura de chocolate com pimenta. Meu Deus. Será que presta? Eu nunca comi, gente. Chocolate com pimenta. Toque aí, Franklin Russo.

0: Nelson Moura.
1: Aqui neste horário é só música do Amado Batista, minha gente. É só sucesso e, como sempre, as músicas que o povo gosta de ouvir.
2: Oi, Adelson Amor, tudo bom?
1: Oi, amiga. Tudo bem?
2: Sou Vanusa de Araújo, da cidade, ela é de Mãe Interior, na Roça.
1: Certo.
2: Assista a rádio, 37.9, Cristal FM.
1: Certo.
2: Passar a música de Amado Batista,
1: é.
2: Nossa Senhora Aparecida.
1: Muito
2: bem. Quero oferecer para minha prima Ana Maria.
1: Sim.
2: Maria de Miro.
1: Sim.
2: Ivone do Axareia.
1: É.
2: Cátia, Carol, Milena, Dona Zenita, Yara.
1: É.
2: Natália, Nedina, Alaíde, Lica, Rosália, Anitta, Biazelina. Edson Luiz, locutor da rádio, João Filho, Cristina Santana, Antônio Fernandes, Esmeralda Beira Rio, Seu Rosa, Taz Oliveira, Joelista Saída do Riacho Frio, Licinha do Pintado, Ana Maria de Palmeira, Ismária de Brejinhos, e pra você. Obrigada, abençoa, um ótimo trabalho.
1: Obrigado também, minha amiga, pela sua participação. E nós vamos tocando aqui para a Vanusa e todos de Oliveira dos Brejinhos. Nossa Senhora Aparecida.

0: 10 e 9.
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0: Alô, vamos falar com o povo.
1: Bom dia, boa tarde, boa noite, Edelson Moura.
0: Bom
1: sou
0: dia.
1: Luciene.
0: Boa tarde, boa noite.
1: De Livramento na Paraíba.
0: Ô, Luciene.
1: Pela 104 de Cacimbas, Paraíba.
0: Certo, amigo.
1: Gostaria de ouvir uma música de Amado Batista.
0: Pois não.
1: Borboleta Azul, para certo. Oferecer a minha mãe Lourdes, meu pai Luiz e meus três filhos, Diego, Lohane e Luísa.
0: Muito bem.
1: Não perca seu programa, meu amigo.
0: Olha,
1: todos os dias.
0: Que beleza.
1: Passa de 1 hora às 2 da tarde.
0: Que bom, que bom. Tomara que brevemente esta emissora também possa apresentar o programa Ligação Nacional com Edelson Moura, que é muito ouvido também, bastante escutado, não é? Vamos lá, tocando para ela, Borboleta Azul.

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1: E agora, meus amigos, eu vou atender ao nosso ouvinte Romário. Ele que é lá da Fazenda Lagoa de Eugênio, no município de Matina, no estado da Bahia. Eu gostaria de ouvir a música do Amado Batista, Seresteiro das Noites. É somente para curtir. Valeu, Romário. Obrigado aí pela mensagem. E ouça aqui no programa do Amado Batista, Seresteiro das Noites.

0: cura.
1: E agora, minha gente, meus queridos ouvintes, vamos ouvir a nossa querida amiga Lourdes. Ela está aqui para falar comigo.
2: Oi, Adelfo Moura.
1: Oi, Lourdes.
2: Sou eu, a Maria de Lourdes.
1: Fala, amiga.
2: Aqui de Aripuanã, Mato Grosso.
1: Nossa, que prazer.
2: Eu tentei entrar em contato com você, mas não estava conseguindo. Agora que eu consegui o seu número.
1: Que bacana.
2: Do WhatsApp.
1: Que bom, que bom.
2: Aí eu estou mandando esse áudio aí. Amanhã eu quero que você roda para mim uma música do Amado Batista, que eu sou muito fã desse programa desde eu criancinha.
1: Que bacana.
2: Hoje não é mais possível, porque já venceu o horário.
1: Sei.
2: Mas amanhã quero ouvi-la você falar o meu nome.
1: Certo.
2: Sou aqui de Mato Grosso.
1: Muito
2: do norte.
1: Bem.
2: Aripuanã.
1: Aripuanã, que coisa boa. Vamos tocar pra ela então, oferecendo aqui, que ela não falou o nome da música, não. Falou qual a música que ela gosta. Mas eu vou tocar uma bonitona. Agora ou nunca mais.

0: 10:26.
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Voltamos, meus amigos, com o programa do Amado Batista. 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E agora, mais uma do Amado Batista. Estou te esperando.

0: Vamos lá, minha gente. Ainda dá tempo, Franklin Russo, de chamar mais uma pessoa? Então vamos lá, vamos chamar mais um ouvinte.
1: E aí, Deus Moura, rapaz, a gente acompanha desde o primeiro programa da Rádio Nacional da Amazônia.
0: Nossa.
1: É o Galego da Borracharia, no bairro Baixinho, em Caxias, Maranhão.
0: Ô, Galego.
1: Eu quero ouvir, Estrela e Missão, Comando Batista.
0: Certo.
1: Isso para todos os ouvintes do seu programa.
0: Bacana.
1: Te ouço aqui pela Rádio do Cici Braga, Paraíso FM, de Caxias, Maranhão. Bom dia.
0: Bom dia, boa tarde, boa noite. Vamos lá, minha gente. Vamos estourar a audiência na cidade de Caxias agora, tocando para ele Estrela dos Meus Sonhos.

Quebra Galho, Edelson Moura. Mas antes, aqui está o nosso WhatsApp para você participar do programa, mandar a sua mensagem aqui para mim. É no 61999369557. 61999369557. Vou cantar agora Um Certo Amor. Canta Edelson Moura.

0: Meus amigos queridos, muito obrigado pela audiência no programa de hoje. Obrigado mesmo a todos vocês, todas as pessoas que estiveram comigo até agora, ouvindo esse programa. Até o nosso novo encontro, se Deus quiser, por aqui. Tá ok? Fiquem com Deus e até lá!
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9: Fala galera, aqui é a paz do Senhor Jesus, estará convosco, amém. Seja bem-vindo ao nosso Top Gospel Brasil, final de semana. Hora de louvar, de adorar e de engrandecer o seu nome, o nome do Rei dos Reis, Senhor dos Senhores. Tudo bem aí, tudo certinho? Vamos lá então, pra gente dar um pontapé inicial aqui no nosso Top Gospel Brasil. Começou.
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1: Maravilha! Tá na hora do nosso intervalo. Daqui a pouquinho de volta com mais Top Gospel Brasil.
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3: 10h55.
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9: Belas canções nos levam a pensar, refletir, questionar. Mas nosso maior objetivo é o de levar até você, meu amigo, você, minha amiga, a nossa mensagem de muita paz e muito amor no coração de cada um de vocês.

0: Vocês estão prontos?
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3: Bom demais. E aí, tudo bem? Tudo certo? Estamos de volta, nós continua por cá, fazendo companhia para você que está conectadão aí, curtindo o nosso Top Gospel Brasil. Para você que está conectado por aí, seja bem-vindo. Bom demais ter você sempre ligado com a gente. Vamos lá, então. Tá chegando mais louvorzão.
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0: Jesus de Nazaré. Quero ouvir vocês, vai. Aquele que está no... E o vento?
1: O vento respeita ele. Ele é maravilhoso.

Se você não cantar, eu vou aí. Vai. Aquele que está no barco é poderoso. O vento respeita ele. Ele é maravilhoso. Então, por que ficar murmurando, reclamando, resmungando? O que é isso? Homens de pouco. O barco que ele viaja. Vai.

0: Brasil. Apocalipse, capítulo 19, versículo 11, pra gente meditar durante esse final de semana, né? Viu os céus abertos diante de mim e um cavalo branco, cujo cavaleiro se chama fiel e verdadeiro. Ele julga e guerreia com justiça. Julga e guerreia com justiça. Apocalipse 19, 11. Daqui a pouquinho a gente medita nessa palavra, amém? Vamos lá, de intervalo. Volta já.
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2: 11:11. 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
0: Muito bem, né? Estamos de volta com o nosso Top, Top, Top, Top. Mandar parabéns para você que faz aniversário hoje. Desejar um feliz aniversário. Muita saúde, muita paz. Deus abençoe, meu irmão, minha irmã. Parabéns.

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1: Maravilha, dando aquela saidinha básica. Mas daqui a pouquinho já tá de volta. Lembra aí do Apocalipse 19, 11? De os céus abertos e diante de mim um cavaleiro branco, cujo cavaleiro se chama Fiel e Verdadeiro. Ele julga e guerreia com justiça. Nesse versículo descreve aí a visão poderosa do retorno de Jesus Cristo, simbolizado por um cavaleiro branco. O cavaleiro, que é identificado como fiel e verdadeiro, representa a justiça e a verdade de Cristo ao julgar e guerrear. Amém? Daqui a pouquinho a gente continua trazendo mais meditação. Já, depois do nosso apoio intervalo. Depois da saidinha, tomar uma água, a gente volta já.
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3: 11:26.
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2: Muito bem, pessoal, estamos de volta aqui. A música e o louvor não para. A gente está falando um pouquinho sobre Apocalipse para a gente poder meditar um pouco mais, né? Falando sobre um cavaleiro, sobre o cavalo branco, que frequentemente é associado à vitória e à conquista. Essa imagem enfatiza aí que Jesus voltará não apenas com amor, mas também com a autoridade para estabelecer a justiça divina. No contexto de Apocalipse 19, é o final da história, né? Da redenção, onde se celebra a vitória de Deus sobre o mal. A passagem destaca aí a certeza que a justiça prevalecerá, trazendo aí esperança para os fiéis. Como você se sente em relação à volta de Cristo, ao que isso representa na nossa vida ou na sua vida? Responda aí para você mesmo. Amém? Continua.

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0: gente está na hora de ir embora, né? O programa acabou, a gente vai ficando por aqui. Mas quem sabe, a qualquer momento, a gente pode estar de volta com mais Top Gospel Brasil. Um abraço, Deus abençoe, continue meditando na palavra. Valeu, valeu, tchau, tchau. Fui!
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3: 11:47.
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7: Meu povão amigo, tá bom demais da conta, é o Parada Sertaneja. Estamos chegando com a proteção de Deus, o nosso Pai Celestial. Mês de outubro, o mês 10, o final de ano já tá quase chegando. Um abraço pra você, na tua casa, no teu trabalho, onde quer que esteja. A empreitada começa agora. Chegando o Negrão Edgar de Souza, mais um encontro de amigos, uma hora com o modão um sertanejo. E é por isso que o mais rude dos campeiros às vezes se encontra pensando: alô,

0: Negrão.
1: Fala, Negrão.
2: Ô, meu povão amigo, é bom demais da conta. Eu nunca vi mudo falar, surdo escutar, cego enxergar. Mas já vi muita mulher bonita baixinha fazer o homem grande chorar. Ô, barbaridade, vamos seguindo com

0: Que maravilha, senhoras e senhores! Daqui a pouco tem mais Parada Sertaneja.
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2: Meia-noite 17.
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0: Estamos de volta, que maravilha, o Parada

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0: Wesley. Obrigado.
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0: Bem, senhoras e senhores, final do Parada Sertaneja. A você, o mais sincero agradecimento. E atenção, meu povão amigo, alô, pionada. Fiquem com Deus e até o próximo Parada Sertaneja. Tchau, obrigado.
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7: Salve, salve, gente boa. Salve, rapaziada. Tudo bem por aí? Tudo certinho? Por aqui tudo jóia. Prazer, eu sou Eduardo Maidana. Tá no ar mais uma edição do nosso Só da Pop. E a partir de agora é hit em cima de hit, pedrada atrás de pedrada. Porque a gente destaca, claro, os maiores artistas, as melhores músicas, aquelas que estão bombando nas principais paradas mundiais, seja nos Estados Unidos, Reino Unido, as músicas mais bombadas da Ásia, da Europa e também da América. E claro, nosso Brasil verde e amarelo passa por aqui no Só da Pop. Tem muita coisa pra rolar também nas paradas mundiais, nas plataformas digitais. Então, capricha no volume, vem curtir o final de semana com a gente, porque o Só da Pop só tá começando. A primeira vem da Coreia do Sul, BTS, Swam.

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de 2008, pra você ouvir aqui no nosso Soda Pop Música, o nosso oxigênio. A gente ouviu Kernel Fish, Awaken, Dangerous. Rolou por aqui também, nessa sequência, o som da Lola Young com Messi. Ainda passou por aqui a Anitta e o Alexandre Carlo com Abre Caminho. E a primeira, o som do BTS com Swam. Sua participação sempre muito bem-vinda no WhatsApp, também nas redes sociais. Obrigado pela sua sintonia, você que tá participando com a gente. Turma de Aliança, tem a Thaís, o Tomás e também a Beatriz em Pernambuco, sempre acompanhando a programação. No Ceará tem o Teteu, tá acompanhando a gente também. Deixa eu ver aqui, a Clarice, também a Débora, tudo de melhor, tamo junto. O Mirim, Ceará. Galera de Ibimirim, no Pernambuco, tem a Ana, a Kathleen e a Suelen acompanhando a programação. Santa Gertrudes, São Paulo, obrigado pela companhia. Tem o Ed, tá sempre acompanhando a programação, a Gabriela e ainda o Luiz. A turma de Eloy Mendes, Minas Gerais, também tá acompanhando a programação. Um abraço especial pro Igor, também pra Janete e ainda o Luiz Carlos. É o Brasil inteiro, todo mundo curtindo Soda Pop, que por aqui continua com música boa. 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Justin Bieber, Daisies.

0: Warren, Ordinary, para fechar mais uma sequência top. Lady Gaga, Bruno Mars, Die With Smile. Também ouvimos o Justin Bieber com Daisies para fechar mais uma sequência. Daqui a pouquinho, depois do intervalo, a gente volta com a parte 2 do Soda Pop. Então, não troca de sintonia. Na volta tem Ed Sheeran. Vai perder? Claro que não, né?
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2: 1:13.
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0: Pode aumentar o volume porque o Soda Pop tá de volta no teu fim de semana com as músicas mais bombadas do Brasil e do mundo, aquelas que estão bombando nas plataformas digitais e nas paradas mundiais. Capricha no volume aí porque a sequência tá eletrizante, tem muita música legal chegando. Agora tem Ed Sheeran. O nome do som é Azizan.

clássico lá de 2006, o som do Justin Timberlake, My Love, para fechar mais uma sequência aqui no nosso Soda Pop. Rolou por aqui também o som da Taylor Swift com The Fate of Ophelia, passou por aqui também o Jota Quest e o Tim Maia, Acende o Farol, a primeira da sequência é o som do Ed Sheeran, Azizam. Obrigado pela sua parceria e audiência, prazer ter você por aqui, sempre conectado com a gente, fazendo a programação da Rádio Mais Ouvida. Bora mandar abraço para você que tá sintonizado com a gente, a turma de Açailândia no Maranhão, sempre acompanhando. Abraço pro Pedrinho, tá ligado com a gente, também o Daniel e ainda a Viviana, tudo de melhor. A Simone tá acompanhando a gente em Canhotinho, Pernambuco, grande Simone. A Letícia, também o Rodrigo, tudo de melhor. Galera que tá nos acompanhando também, o Alisson em Gandu, Bahia, sempre acompanhando a programação. Quem mais? A Milena, também o Silvio, obrigado pela sintonia. Santa Cruz Cabralha, galera da Bahia, sempre acompanhando a gente, curtindo a programação. Abraço especial para Flávia, também pro Ícaro e também a Joyce, tudo de melhor. Paulo Afonso, município também no estado baiano, todo mundo acompanhando a programação. Tem a Cleide, tá ligada conosco, a Elisângela e também o Victor, obrigado pela sintonia, tudo de melhor. Tamo juntos. Soda Pop por aqui continua. 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Shakira, Dai Dai.

0: Jackson True, Chris Abraham, para fechar mais uma edição do nosso Soda Pop, e ainda o som do Vitor Clayton de novo, a primeira, o som da Shakira com Dai Dai. Valeu, gente, obrigado pela parceria e audiência, ótimo final de semana para você, uma semana abençoada, e eu tô de volta por aqui em mais uma edição do Soda Pop no próximo fim de semana. Tudo de melhor, grande abraço, até a próxima, tchau. 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
1: 1:41.
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1: 1:42.
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0: Uma edição, a primeira desse mês de outubro, do nosso Central do Axé. O mês de outubro tá chegando, e o mês de outubro também dá um sinal de que nós estamos no finalzinho do ano, viu? E você, como é que tá? Tá tudo bem, tudo bom? Tá tudo massa aí, velho? Eu espero que tudo maravilhosamente bem. A você que tá ficando mais experiente no dia de hoje, parabéns, felicidades, tudo de bom pra sua vida. Comemore muito, mas não esqueça de convidar a gente aí pra sua festa, viu? Se tem bolo, pipoca, brigadeiro, churrasco, picolé, mentira, tu convida nós aí pra gente participar também, viu, paiinho? Então, primeiro final de semana de outubro, esse é um final de semana decisivo para o Brasil, afinal de contas, eleições 2026, final de semana movimentado aqui no nosso país. E aí, paiinho, e aí, como é que tu tá? Tá tudo massa pra hoje? Então pode aumentar o volume? Coloca o volume no talo aí e
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0: O Central do Axé tá no ar com Tárcio Pinheiro na comunicação!

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0: Na melhor programação do seu rádio tem Central do Axé. Sonoplasta, e você que tá do outro lado, presta atenção aqui que o recado é importante, viu? Central do Axé agora vai trazer pra tu uma lembrança daquelas. É uma lembrança interessante. Vamos falar de Alô Benedi, uma voz que marcou a banda Mel e uma geração inteira que viveu aquele momento do Axé Music lá nos anos 90, um momento que com toda certeza o Sonoplasta não esquece, que com certeza tu aí que tá ouvindo o rádio não esquece. Ei, psiu, é com tu mesmo que eu tô falando, viu? Alô Benedi em destaque aqui no nosso programa, no nosso Central do Axé. Ela esteve à frente dos vocais da banda Mel durante uma das fases mais marcantes da história desse grupo aí, que nasceu do Bloco Mel no Carnaval de Salvador. Alô Benedi ajudou a levar a música baiana para muito além do estado da Bahia. A gente tá em tudo quanto é lugar do Brasil, velho. É o seguinte, o repertório também tem aquele tempero que a gente reconhece logo aí nos primeiros acordes, os primeiros arranjos ali. É coisa boa, meu filho. É carnaval, é dança, memória, axé. É tudo isso aí, viu, pai? Agora, portanto, no nosso programa, no nosso Central do Axé, a gente vai de Mise en Place du Futé com Alô Benedi. Deixa o volume lá em riba, velho. Central do Axé tá no ar. No seu rádio!
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2: Olha, agora eu vou pro intervalo, é ligeirinho. Daqui a pouco a gente volta com mais Central do Axé aqui no seu rádio. Na melhor estação de todas, pode ter certeza. Pera aí que eu volto já!
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4: 2:09.
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2: Central do Axé de volta aqui no seu radinho. Tá tudo bem aí, velho? Tu tá gostando da programação? Espero que você esteja maravilhado, muito feliz, com um sorrisão de orelha a orelha, curtindo bastante o Central do Axé, pai. Aqui é Rochedo de Santa Maria, compadre. Vem com a gente.
7: Oh.

0: Agora é aquela hora que a gente tanto espera pra lembrar, né, claro, dos nossos ouvintes, a galera que nos acompanha em tudo quanto é lugar do Brasil. Muito obrigado a você pela audiência de sempre. Eu quero aqui deixar um grande abraço pro meu amigo Theo. Alô, Theo, tá lá em Trancoso, ouvindo o nosso programa. Valeu, Theozinho! Saudações, tudo de bom aí pra você. Eu quero também deixar um grande abraço para o meu amigo Max, que está sempre nos acompanhando lá em Presidente Tancredo Neves, na Bahia. Alô, Max, saudações, meu garoto, você é o melhor, viu, Max? Tudo de bom aí para você. Também eu quero aproveitar aqui, olha, deixa eu passar na cidade de Pio 12. Tem uma galera massa também aí acompanhando o nosso programa em Pio 12. Alô, Dona Augusta. Dona Augusta disse que não desliga o radinho de jeito maneira. E tá sempre acompanhando aqui o nosso programa. Valeu, muito obrigado pra senhora Dona Augusta. Você que tá aí no Recife. Valeu, galera do Recife. Saudações, muito obrigado pela audiência. Quero deixar um abraço aí pro meu amigo Elton. Fala, grande Elton. Elton encontrou o Tárcio Pinheiro por aqui. Disse, ó, Tárcio, tô ouvindo sempre o programa. Não esquece de mandar abraços pra gente aí. Deixa um salve pra toda a minha família e a galera que tá acompanhando o Central do Axé por aqui. Muito obrigado, meu amigo Elton. E você aí, não esquece não. Tu também pode ser lembrado aqui no nosso Central do Axé. Por exemplo, o meu amigo Marquinhos. Marquinhos, eu já falei o nome dele aqui algumas vezes no Central do Axé, mas ele não deixa de sinalizar que tá sempre, todo final de semana, acompanhando o nosso programa. Ele não desgruda do radinho, não. Ele falou que o rádio é ligado 24 horas no ar. Valeu, Marquinhos! Saudações! Gente, Central do Axé no seu rádio. E você já sabe que a gente seleciona sempre as melhores músicas. Então, Sonoplasta, Central do Axé agora vai trazer um TBT. Por gentileza, toca pra gente uma do Netinho. Netinho que recentemente apareceu aí dizendo que está se cuidando direitinho. E eu desejo tudo de bom aí para o nosso grande cantor Netinho, o Axé em destaque com ele, uma das grandes vozes do Axé Music, Netinho no seu rádio, chama a Sonoplasta!
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4: Finalizando por aqui mais uma edição do nosso Central do Axé, agradecendo muito a você pela audiência. Eu quero dizer que hoje foi bom e no próximo final de semana vai ser espetacular. Tu acredita? Então, oi, não precisa nem tu desligar o rádio. Continua por aqui acompanhando a melhor programação do FM, pode botar fé. Vem aí um campeão de audiência. A você um grande abraço, muito obrigado. Já sabe, o meu nome é Tárcio Pinheiro e eu já fui papai. Até o nosso próximo encontro.
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5: Duas e 35.
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11: Salve! Salve! Top Brasil está no ar! Estamos chegando com tudo, com muita alegria, com muita música, muita saudade e também muitas novidades. Top Brasil, programa que tem a sua cara, a sua banda e o seu som. E começando o programa de hoje com muitas flores, pois é, de 1989, com vocês, Titãs, aqui na nossa programação.

0: E aos meninos de São Paulo aqui no Top Brasil, banda 365 com a música Não Diga Adeus.
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0: E olha, rapaziada, chegando na sequência aí, música do álbum Vida Bandida, terceiro álbum solo do Lobão, lançado em 87, o disco que foi gravado durante a estada de Lobão na cadeia. Inclusive, fez parte da trilha sonora da novela Brega e Chique, exibida pela Rede Globo. Foi o maior estouro na época. E estima-se que o álbum Vida Bandida tenha aí vendido mais de 350 mil cópias no Brasil inteiro. É isso aí, chegando no Top Brasil, Lobão, Rádio Blá Blá Blá.

0: e o Paralamas do Sucesso junto com a gente aqui no Top Brasil, o programa que tem a sua cara, a sua banda e com certeza tem o seu som. 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
1: 2:51
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14: Show e alegria, tá aqui! Top Brasil, tá chegando agora, então seja bem-vindo, viu? Esse programa tem a sua banda e o seu som, com certeza! E olha, gente, começando aí o segundo round com Jota Quest, de 1998, do álbum De Volta ao Planeta. Inclusive, essa música do Jota Quest ganhou indicações MTV Video Music Award, Video Music Brasil, escolha da audiência. Pois é, só sucesso. Jota Quest, sempre assim.

0: E você ouviu Banda Catedral. Eu amo mais você aqui no Top Brasil.
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0: E olha, gente, chegando logo na sequência, que tal uma mistura de axé com rock? Que tal uma mistura de Ivete Sangalo com Raimundos? Pois é, deu tela azul? Vou te contar essa história. Olha, o Raimundos, eles estavam na época querendo lançar um DVD acústico, tá? E eles estavam, né, procurando alguma coisa diferente. E a gravadora dos caras sugeriu que eles pegassem uma cantora para participar do DVD que não fosse do rock. Foi aí que surgiu a Ivete Sangalo na parada. E olha, ficou show, viu? Esse DVD foi gravado em novembro de 2016, lá em Curitiba. E ó, a rapaziada curtiu demais. Então, com vocês, Raimundos e Ivete Sangalo, a mais pedida aqui no Top Brasil. Música.

0: os meninos do Biquíni Cavadão aqui no Top Brasil. Muito obrigado a você que nos acompanha, você em casa, no trabalho, na estrada. Tamo junto sempre. Top Brasil, o programa que tem a sua cara.
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2: 3 e 7.
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0: Pois é, momento clássico começando aqui no Top Brasil, iniciando esta edição diretamente de 1981, Ovelha.
7: Oh, yeah!
0: Sem você não viverei aqui no Top Brasil.

0: E os meninos dos anos 60 marcando presença por aqui, com certeza, os Incríveis.
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0: E segura aí que lá vem história. Vamos falar hoje dos VIPs. Foi uma dupla vocal brasileira formada por Ronaldo Luiz Antonucci, Márcio Augusto, que no início da carreira cantavam sozinhos, sob os nomes Ronald Red e Jet Williams. Mas no programa de TV Festival dos Bairros, em 1964, resolveram cantar em dupla e fazer história por todo o Brasil. E então, produtores da gravadora Continental assistiam o programa e resolveram contratar os rapazes. E a dupla teve vários sucessos, mas vários mesmos, e na grande maioria composições de Roberto Carlos, como A Volta em 66, Emoção em 65. E agora, no momento clássico, vamos conferir os VIPs, Larga Tudo e Venho Te Buscar. Música.

0: É Popstar, de 1986, aqui no Top Brasil, com João Penca e os Miquinhos Amestrados. Top Brasil, aqui com certeza tem o seu som.
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2: 3h23.
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0: Iniciando o último bloco desta edição do Top Brasil com encontro histórico no dia 22 de setembro de 2013. O encontro do metal com MPB. Como assim? Pois é, essa história aconteceu no Rock in Rio do Rio de Janeiro. Zé Ramalho com Sepultura aqui no Top Brasil.

0: e ao Hard Rock Gaúcho aqui no nosso programa com a banda Rosa Tatuada.
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0: E olha, gente, como eu sempre digo, aqui você mata a saudade, você conhece novidade. E chegando para você um lançamento maravilhoso, fantástico, da banda Capital Inicial, que lançou aí no dia 14 de fevereiro com a banda Far From Alaska, a música Invisível. E o clipe ficou tão fantástico que foi feito em stop motion e foi dirigido pelo premiado diretor ferreirístico, que recebeu das mãos do próprio Tim Burton o Miss pelo vídeo. Pois é, quanta moral, né? É isso aí, ó. Bora curtir esse som? Vamos lá, aumenta o volume.

0: Os meninos do Capitão Nemo com a música Ser o Mesmo aqui no Top Brasil, lançamento deste ano. E um abraço para os meninos também, viu? Bom, gente, obrigado a você que nos acompanha. Top Brasil, aqui tem a sua música, o seu som, sua banda, que você se diverte, mata a saudade. Obrigado a todos pelo carinho de sempre, pela amizade sincera. E até a próxima. Tchau, valeu, fui, yeah!
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2: 3h39.
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2: Nós temos um poder de escolha sobre aquilo que nos acontece. E uma pequena porcentagem em relação ao que a ciência chama dessas condições situacionais. É, o país onde nascemos, a religião que professamos, o carro que dirigimos, a profissão que temos, o salário no final do mês, 2 quilos a mais ou a menos na balança, a cor do cabelo, se tem cabelo ou não. Tudo isso são questões que mudam ao longo do tempo. Tem um impacto na nossa felicidade, sim, mas muito menos do que se imaginava. Então, a ciência entende que, com as questões básicas resolvidas, existe mais liberdade para que a gente possa tomar as escolhas, as melhores escolhas, em prol da construção da nossa felicidade. Quando as condições básicas não estão resolvidas, o impacto na nossa infelicidade é bastante grande.
3: Até porque a minha cabeça... Se eu estou, por exemplo, uma pessoa está com um filho doente e vem para o trabalho.
2: Perfeito.
3: Ela está... Praticamente o tempo todo dela, ela não vai estar motivada em desenvolver um projeto, alguma coisa, ela está focada na doença do filho. Se você tem uma doença, uma dor, como que eu vou estar bem se eu tenho uma dor que... Eu tive um problema na coluna, então eu lembro que era uma dor crônica 24 horas por dia. Então eu perdi a graça de ir para o cinema, perdi a graça de viajar, não tinha lugar que me deixava feliz. Porque aquela dor o tempo inteiro me lembrando. Quem tem um problema na coluna sabe que ela é uma dor crônica e insuportável e você não... E perde seu prazer. Que é, eu considero essas questões básicas, saúde, bem-estar mínimo. Se eu estou, por exemplo, cheio de contas a pagar e tenho lá uns credores me cobrando o tempo todo, essas questões, não tenho uma casa para voltar.
2: Sim.
3: Né?
2: Vive em risco social.
3: Risco social.
2: Como é que a gente vai falar de bem-estar físico se a pessoa não tem escolhas alimentares a fazer? Se ela não tem as melhores condições de higiene, de sono?
3: Você acabou de falar, por exemplo, da questão intelectual, cognitiva, cultural, porque você não tem acesso.
2: Perfeito.
3: Não
2: um analfabeto, que não tem a possibilidade.
3: Nem a condição de motivacional para fazer isso.
2: Isso.
3: Então, você concorda que minimamente esse bem-estar material tem que estar um pouco equacionado, é isso?
2: É o que a ciência diz. A ciência fala exatamente isso. A ciência fala que existe uma dimensão material que ela precisa ser cuidada, mas que ela não se torna um total impeditivo para a nossa felicidade e nem que, tendo essas condições materiais resolvidas, tudo vai estar resolvido também.
3: E também, Gustavo, porque cada um vai elevando essa régua,
2: exatamente.
3: Né?
2: Exatamente. Mudando
3: a régua.
2: Quanto é suficiente?
3: O que é suficiente? Porque, de repente, é suficiente eu tomar uma casa com 2 cômodos, mas eu posso viver com 2 cômodos. Não, mas eu tenho um pouco mais, eu quero uma de 3 cômodos. 2 cômodos não serve. Um carro simples depois é um outro carro. E, portanto, não existe uma regra. É, aqui eu paro, porque nós não paramos nunca. Eu vejo colegas, por exemplo, que tinham uma remuneração X, foram promovidos para 2X gastar... Quando ela ganhava X, ela gastava 2X. Quando ganhou 2X, passou a ter 4X, 4, 8. E sempre infeliz, sempre buscando.
2: Exato.
3: E sempre com dívidas. E as dívidas drenavam a energia dessa pessoa.
2: Esse é exatamente o cuidado que se precisa tomar. Porque quando se é refém do dinheiro, quanto mais dinheiro, mais escravizado você se torna. Sem uma boa saúde mental, sem uma boa inteligência emocional, nós lidamos muito mal com as questões materiais. Então, a falta pode ser um impacto muito negativo na nossa felicidade, mas não se torna um completo impeditivo. Burnout, estresse, ansiedade, síndrome do pânico no Vale do Silício, que é uma das regiões mais ricas do planeta, é tão alto quanto em outros lugares muito menos favorecidos materialmente. Então, realmente precisa se olhar com bastante cuidado para essa dimensão da existência, porque quando nós depositamos a nossa esperança de sermos felizes no sucesso, e um sucesso muitas vezes apenas material, nós estamos fadados à infelicidade, porque enquanto seres humanos somos muito mais complexos do que isso. Realmente, quando você olha, por exemplo, para pessoas que, como você descreveu, vêm ganhando cada vez mais, estão cada vez mais infelizes, existe um ciclo aqui que precisa ser olhado e quebrado. E a única forma de fazer isso é com autoconhecimento.
3: Uma pergunta, um clichê, uma pergunta conhecida que todo mundo faz. Dinheiro traz felicidade? Acho que todo mundo fica se perguntando, né? Não, eu já li muitas vezes, não traz mais ajuda. Não traz, buscar. Mas imagine ficar sem. É, eu acho que tem a ver com isso que nós falamos, né? Até que ponto esse dinheiro pode te ajudar a garantir esse mínimo? Sim. E até que ponto que ele passa a ser um objetivo por si só? É isso?
2: Existem até estudos dentro da ciência da felicidade que tentam localizar esse ponto do suficiente. Quanto é suficiente? E quanto para além disso não vai mais me acrescentar nada de bem-estar e felicidade e eu preciso passar a me dedicar a outras esferas. E aí existem até números dentro de salários, né, anuais norte-americanos, mas muito díspares, porque a necessidade de cada um em cada lugar, o suficiente pode mesmo ser um tanto diferente. Quantos filhos você tem, de que criação você vem, tudo isso vai impactar. De novo, a nossa fórmula ocidental de que o sucesso vai nos levar à felicidade, ela está completamente invertida. O que a ciência nos mostra é que são as pessoas mais felizes que atingem mais sucesso em todas as áreas da sua vida. E quando falamos de pessoas mais felizes, é importante lembrar, são pessoas que estão cuidando do seu bem-estar físico, que estão nutrindo o seu bem-estar intelectual, as questões culturais, como você bem disse, cuidando dos seus relacionamentos, que encontram sentido naquilo que fazem. Essas pessoas encontram mais sucesso, não apenas materialmente, mas essas são pessoas que vivem mais, essas são pessoas que têm círculos sociais maiores, que encontram mais satisfação naquilo que fazem, que tem mais chance de manter um relacionamento íntimo de longo prazo, ou seja, quando falamos de sucesso, estamos falando de sucesso em diversas e diferentes áreas da vida.
3: E já que você trouxe a questão do ocidental, do mundo ocidental, fazendo uma comparação com o mundo oriental, assim, nós podemos dizer que os orientais são mais felizes do que nós? Ou nós ocidentais, no modelo mais capitalista que hoje predomina, nós temos uma fórmula mais clara da felicidade, ou eles que são mais contemplativos, pelo menos historicamente, culturalmente, são mais felizes, ou não dá para definir se esse ou aquele é mais feliz?
2: Certamente não dá para definir se esse ou aquele é mais feliz, porque os conceitos de felicidade são diferentes. Então, aqui no Ocidente, no Brasil, estamos debaixo de forte asa de influência estadunidense. Felicidade é a felicidade do momento feliz, felicidade é a felicidade da experiência, felicidade é a felicidade quase da euforia. Enquanto na Europa, de maneira geral, você encontra as pessoas conectando felicidade muito mais com equilíbrio no estilo de vida profissional, pessoal, acesso às artes e cultura, contato com a natureza, em especial lá nos países nórdicos. E aí, nas culturas orientais mais tradicionais, porque hoje esse estilo de vida ocidental realmente já tomou quase que o planeta inteiro. Quando a gente fala...
3: Fala da oriental culturalmente, historicamente, isso, mas hoje historicamente já não tem mais, essa influência já está em quase todo mundo, né?
2: Exato. Né? Mas tradicionalmente, a felicidade do Oriente se conectava muito mais com essa ideia de paz interior. E aí a gente tem de um lado a questão da euforia e de outro lado essa paz interior como nuances de uma mesma palavra, quando a gente pensa em felicidade. E não tem certo e errado. E é interessante perceber, inclusive, que essas diferentes nuances são possíveis, porque aí nós vamos alargando a nossa própria concepção do que é felicidade. Nós somos tão felizes quanto nós somos capazes de encontrar felicidade nos nossos dias. E a felicidade que nós encontramos está intimamente associada àquilo que nós acreditamos que felicidade seja. Por isso que o conceito é importante. Por isso que expandir o conceito é importante. Por isso que alargar a ideia, inclusive de que bem-estar individual subjetivo e essas dimensões do bem-estar do professor Tal Ben-Shahar, não é tudo. Precisamos olhar para a felicidade no aspecto coletivo. Precisamos entender as diferentes questões culturais e também agregar esses conhecimentos para alargar a nossa visão e podemos construir mais felicidade nas nossas vidas.
3: Eu tenho algumas questões que eu vou fazer, mas tem um intervalinho agora, eu vou já jogar aqui para você ficar com a gente no intervalo. Uma questão é se é possível a gente ser feliz individual se o coletivo não está feliz. Que a gente vive muito isso quando a gente olha esse país com tantas desigualdades, né? Esse mundo com tantas misérias. E outra questão é se esse novo momento da tecnologia, da inteligência artificial, o homem está conquistando mais felicidade ou menos? Ou os meus pais eram mais felizes que a geração dos meus pais? Essas questões vão discutir daqui a pouquinho, então fique conosco, tem um pequeno intervalo e a gente já volta continuando conversando continuar a conversar com o Gustavo Arnes aqui sobre felicidade.
2: Voltamos já.

0: E aí, pessoal, voltamos esse intervalo agora para continuar nossa prosa educativa hoje com o grande Gustavo Arnes, falando sobre felicidade. E antes do intervalo, eu fiz uma pergunta para você, Gustavo, e eu queria que você trouxesse para nós. Primeira questão da felicidade, se eu posso ser feliz sozinho, porque a gente discutiu bastante essa questão de olhar para mim, para o meu ambiente, mas se eu estou num entorno que não está feliz, numa sociedade que está angustiada, é possível ser feliz sozinho?
1: Primeiro, é importante que você diga que sim, é possível ser feliz sozinho. Até porque a gente tem aí a história da MPB, né, cantando aí, é impossível ser feliz sozinho. É importante que a gente assuma a nossa autorresponsabilidade na construção de felicidade, porque senão parece que a minha felicidade depende do outro, ou depende de alguém, ou depende de alguma espécie de relacionamento. E é importante que se diga que...
0: Tá, a pessoa só... É que tem a solidão nesse sentido que sozinho pode ser feliz, mas eu quero trazer, além dessa questão, acho que dá para abrir para duas questões.
1: Sim.
0: A solidão, solitude, essas questões todas, e você estar, por exemplo, vivendo num ambiente de guerra, mas você está lá isolado. É mais ou menos assim, num ambiente que está devastado, que está... Por exemplo, agora na pandemia, a gente viveu esse exemplo, né? Sim. Era possível, eu estou protegido, estou na minha casa, é possível ser feliz assim? Por quanto tempo ou não?
1: Exato. E olha que interessante, né? Hoje a OMS, né, a Organização Mundial de Saúde, considera a solidão uma epidemia. Solidão mata mais do que as doenças cardíacas. Então, é realmente precioso que a gente preste atenção nesse aspecto da solidão, que é um fruto do nosso estilo de vida. Inclusive, em especial, no final da vida.
0: Depois, né, da terceira idade, a quarta idade, podemos dizer.
1: Isso realmente tem agredido o bem-estar das pessoas severamente. Né? É importante que a gente olhe para isso. O Reino Unido criou um Ministério da Solidão para olhar para esse aspecto especificamente de depressão e suicídio, em especial na terceira idade. Deu tão certo que o Japão, inclusive, copiou essa iniciativa na sequência. Dito isso, né, claro que numa zona de guerra fica muito mais difícil que a gente possa tomar as melhores escolhas em prol da construção do nosso bem-estar. Durante a pandemia, olha só, o nosso bem-estar físico foi impactado, né, as preocupações com a nossa saúde, as pessoas que a gente ama.
0: O nosso social, né?
1: A impossibilidade de a gente sair de casa, realizar as nossas práticas físicas, jogar futebol, esportes coletivos, encontrar as pessoas que nós amamos, as questões sociais tão importantes para a nossa felicidade.
0: Nossa saúde mental agravada,
1: né? Todos esses aspectos que são muito importantes para a construção da nossa felicidade. Então, dito isso, né, a ciência também percebeu que a construção do bem-estar individual subjetivo, ela é limitada. Sozinhos nós não vamos muito longe. O nosso próximo passo de construção de felicidade, ele é coletivo. Onde a gente possa olhar, inclusive, não apenas para as pessoas que a gente ama, né? Mas para todo o nosso contexto social. E que a gente possa perceber que felicidade coletiva se constrói através do respeito, através da inclusão, através da pluralidade, através de uma nova forma de nos relacionarmos com o trabalho, com as questões ambientais, com a disparidade econômica, com a cultura, com a educação. Hoje, os relatórios globais de felicidade apontam para políticas públicas na construção de bem-estar como um indicador importante nesse aspecto coletivo da felicidade.
0: Muito interessante isso, porque eu me questionei muito sobre isso. Não da solidão em si, porque tem pessoas que se resolvem melhor na solidão, são pessoas que se identificam mais com a solidão, mas esse entorno, né, que às vezes você está bem e se sente mal de saber que os outros não estão bem. Mas eu quero ir agora para essa questão da modernidade, né? Todo mundo, nós estamos em constante evolução e, em tese, a gente busca uma evolução para estar melhor. Quantas conquistas que nós tivemos que nos dão mais condições de vida, mais conforto. As pessoas são mais felizes hoje com tudo isso, ou menos felizes, ou não dá para afirmar? Por exemplo, as gerações anteriores tinham muito mais dificuldade, mas tinham mais leveza na vida. Hoje, nós somos escravos de uma série de coisas que nós criamos, né? Desde um custo de vida que é muito mais alto, muito mais elevado, eu tenho, eu brinco que a gente está o tempo inteiro sendo desafiado com prazeres. Eu vou, por exemplo, tem um lado que diz, faça dieta, não coma. E daí eu vou numa festa de casamento, é um absurdo. Antigamente, na festa de casamento, o doce era o bolo, a torta lá. Hoje não, hoje tem, você tem, você o tempo inteiro, parece que você é testado. É, então, você está brigando com você mesmo, é dicotômico isso. É, e aí eu pergunto, isso tudo que nós conquistamos nos deixa mais felizes, menos felizes, ou isso não muda, independe?
1: As pesquisas demonstram que nós estamos mais infelizes. Nunca se venderam tantos remédios para tratar de questões psicológicas e psiquiátricas. Também é verdade que nunca se teve tanto diagnóstico, algo que é novo, que antes não se existia. A verdade é que há pouco tempo atrás, a felicidade não era nem tão comentada. Na nossa infância, os nossos pais não tomavam uma decisão de ir para as férias em um lugar ou outro pensando na felicidade dos filhos ou na própria felicidade.
0: E nem falava em felicidade. Não era, falava em não obrigação, era um tema. Né? Não era. Meu não pai era não falou que tem que ser feliz. Você tem que ser honesto.
1: Exatamente.
0: Você tem que ser um trabalhador.
1: E se a gente olha culturalmente, inclusive, o que era admirado na sociedade dos nossos avós era a sobriedade. As pessoas não sorriam em fotografias. Isso é uma questão cultural importante. Por quê? Porque o que era admirado era a sobriedade, a seriedade. É hoje que nós quase que idolatramos a felicidade e que nós buscamos essa felicidade quase que a qualquer custo. E fazemos uma
0: e somos
1: grande
0: obrigados
1: confusão.
0: A mostrar essa felicidade todo dia. Tem que ser feliz todo dia, tem que... É um culto à felicidade.
1: Essa é a ditadura da felicidade. A que nós estamos impostos hoje. A crença de...
0: Que não tem nem espaço para o luto.
1: Perfeito. É, que é parte natural da vida. Assim como a tristeza, assim como o medo, assim como a raiva. Por isso que o conhecimento científico ele é importante. O conhecimento sobre a ciência das emoções nos mostra que todas as emoções têm o seu propósito. Elas têm o seu motivo. Elas nos trazem mensagens importantes. A tristeza nos leva a reflexões profundas que a felicidade não leva. Às vezes precisa de uma tristeza muito grande para tomar uma decisão importante. Às vezes precisa de muita raiva para conseguir impor limite. As emoções, elas todas são tão importantes quanto. A felicidade não é mais importante do que nenhuma outra. Mas, de alguma forma, isso nos vem sendo imposto. E aí nós vamos, inclusive, criando uma positividade tóxica, que é essa ideia de que temos que estar felizes a qualquer custo, reprimimos tristeza, reprimimos raiva, de forma que a gente vai ficando num lugar superficial e num lugar também irreal, ilusório, que não nos permite nos aprofundarmos em nós mesmos e numa construção de felicidade mais sólida, mais duradoura, mais simples, talvez mais parecida com o que era no passado. É muito difícil afirmar se uma geração é mais feliz do que outra.
0: Até porque não tinha nem como medir e nem nós estávamos lá para sentir.
1: Exatamente.
0: E as pessoas costumam contar, por exemplo, meus pais, minhas mães, as histórias. Tanto de sofrimento, para poder dar lições de vida para nós, mas também histórias engraçadas, os prazeres, né? E a gente tem, às vezes a gente idealiza, eu vejo anos 50, né? Aquelas músicas, os anos dourados, né? A gente idealiza um Rio de Janeiro, por exemplo, aquela cidade bela, maravilhosa, mas com todas as dificuldades que a gente vê nos filmes, vê nas novelas, mas com dificuldades, talvez... existenciais de um ser humano que estava com 40 anos e já prevendo, sabendo que estava com o limite de idade, era muito rápido, as pessoas tinham menos expectativa de vida, doenças chegavam muito cedo, perdiam entes queridos muito cedo também, né?
1: Exatamente, nunca vivemos tanto, nunca tivemos tantas possibilidades de qualidade de vida, nunca tivemos tanto acesso à saúde e à própria educação, nunca tivemos tanto acesso a conforto material. Mas será que isso está nos fazendo mais felizes de fato? Veja, estamos falando aqui de uma epidemia
0: e das
1: de
0: redes sociais, por exemplo. A rede, todo mundo hoje fala, né? As redes sociais, elas expõem um certo narcisismo, as pessoas estão ali. E que Freud dizia que o narcisismo, então, está associado à depressão. Esse dia a Marilyn Schaub falou sobre isso. O narcisismo está muito próximo à depressão. Ou seja, as pessoas expõem uma vida que às vezes não é. Elas não são aquilo, desde a fotografia que elas estão colocando, tem um Photoshop. As pessoas passam a curtir uma coisa que ela não é, nem ela sabe o que ela é mais. É. E, portanto, quando ela se depara com ela mesma, ela não é feliz, porque ela é feliz. A felicidade está associada àquilo que ela gostaria de ser, aquilo que ela possa, e não o que ela é.
1: Perfeito. Aqui as pesquisas mostram claramente, não importa a idade, quanto mais tempo de rede social, menor a percepção de bem-estar. Claramente, quanto mais tempo de rede social, menor a sua percepção de bem-estar. Para nós, que nascemos numa geração pré-internet, a nossa história, a nossa cabeça ainda faz uma distinção entre o online e o offline.
0: O real e o não real.
1: Para a geração que já nasce após o advento da internet, que no Brasil é considerado 98, os smartphones que são 2002, não existe essa distinção. A vida não é offline e online.
0: Porque com 2, 3 aninhos eles já estavam online.
1: A vida ela já é online e ela é online 100% do tempo. Para essas pessoas que não têm essa distinção, a agressão do tempo de redes sociais ao bem-estar é ainda maior. Na adolescência, ainda maior. E para meninas, ainda maior. Em especial, da idade entre os 12 e 16 anos. Aqui, quando a gente fala de felicidade coletiva, a gente vê a importância de decisões coletivas. Porque para um pai conseguir impedir um filho de estar na escola com o celular é muito difícil. Quando se cria uma lei que proíbe celular nas escolas, ok. Excelente. A próxima lei certamente tem que ser a regulação da idade mínima para as redes sociais. Menos de 16 anos é impensável, porque é um momento em que o cérebro está em formação de autoimagem. Esses jovens adolescentes estão muito expostos ao viés da comparação, em especial as meninas. Aqui as pesquisas são muito claras com tempo de rede social e automutilação, por exemplo. Ou seja, é grave, a questão é realmente grave. Ela não apenas diminui a nossa felicidade, nosso bem-estar, como tem realmente consequências danosas na adolescência.
0: E como, até fora um pouquinho do teu escopo, mas ali eu te ouvindo, como, né, conseguir um pai que está nos assistindo agora, um professor, administrar isso, né? Porque às vezes entregar um celular pro filho é um momento de tranquilidade pro pai. Ou seja, o pai vai ser mais feliz porque ele vai poder fazer alguma coisa que ele quer. Vai poder almoçar tranquilamente, poder viajar. Eu vejo as crianças sempre nos restaurantes, né? Eu mesmo viajando, eles já põem. Os pais vão na academia, domingo eu sempre vou na academia e tenho um pai e uma mãe que levam 2 filhos. E os filhos estão o tempo inteiro jogando eles estão a hora e meia da academia, e a academia tem cachorro, eles não dão bola pro cachorro, eles só estão focados no joguinho, então, e deixa o pai fazer. E eu vejo que pro pai é uma tranquilidade. Como que o pai consegue administrar isso? Ou não tem fórmula, ou não tem...
1: É realmente muito complexo, porque pais, em geral, já sentem esse aspecto da culpa. É muito difícil regular os tempos de tela, os tempos com tecnologia. Para nós adultos já é difícil, que dirá para as crianças que não estão preparadas para isso.
0: É proibindo e permitindo, permitindo e proibindo isso. E negociando.
1: Criando tempo, limitando o tempo, incentivando o tempo fora de tela, porque as crianças passam um tempo em tédio, reclamam um tempo, mas daqui a pouco arranjam o que fazer, voltam à sua criatividade, e isso é muito importante que se faça, regular o tempo.
0: E eles também perdem, né, Gustavo, a questão da sensação do tempo, que o tempo da infância é o melhor tempo que tem, no sentido de que você, aquele tempo é longo, ele não termina. Agora, a rede social, ela consome teu tempo, né? Acho que todo mundo, não é... você entra numa rede social, ou mesmo na internet, e quando você vê, sumiu o teu tempo. Para criança, talvez não é a mesma dimensão de perda de tempo, porque para ela o tempo parece que é mais elástico, mas mesmo assim, ela perde um tempo precioso que ela não vai ter nunca mais.
1: Certamente. O cuidado com o tempo de tela é fundamental para os adultos que são capazes dessa autorregulação e para os pais que consigam realmente restringir para os seus filhos.
0: Pessoal, o papo está maravilhoso. Meu Deus, a gente ficaria aqui acho que horas e horas, mas tá, estamos encerrando, mas eu quero que antes de encerrar que você fale sobre o teu Congresso Felicidade. O que é o Congresso da Felicidade aí, Gustavo?
1: Trazemos palestrantes do mundo para debater o tema da felicidade a partir da ciência, filosofia, arte, espiritualidade.
0: Quando que vai acontecer?
1: 8 e 9 de novembro, aqui em Curitiba, congressodefelicidade.com.br, cupom especial Casa Grande, digita lá para 10% de desconto.
0: Então tá aí, gente. Ó, esse é um presentinho do Gustavo para quem quiser participar do Congresso Felicidade aqui em Curitiba. Que dias mesmo?
1: 8 e 9 de novembro.
0: Pessoal, a gente vai encerrando aqui assim. Estamos aqui muito felizes, agradecendo. Ficamos mais felizes, né, com essa conversa. Eu tô mais feliz aqui. Muito obrigado, Gustavo. Obrigado pela sua presença. Que você volte muitas e muitas vezes aqui na TV Evangelizar e no Instituto Casa Grande. Tá bom?
1: Uma alegria.
0: Até a próxima.
1: Comigo.
0: E até o Congresso. Tchau, tchau. Até a próxima semana. A gente volta mais uma vez com Prosa Educativa.
1: Música.
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1: Concerto para piano e orquestra número 1 em Dó maior, opus 15 de Ludwig van Beethoven. Movimentos: Allegro com brio, largo e rondo, allegro cerzando. Solista: Geza Anda. Orquestra Filarmonia sob a direção de Alceu Galliera.

0: agentes de saúde orientam a população sobre a prevenção da dengue e o descarte correto de entulhos, que são posteriormente recolhidos por caminhões da Secretaria Municipal do Meio Ambiente. A ação será em 20 quarteirões do bairro Fazendinha. Os moradores serão orientados amanhã e quarta-feira e o recolhimento será na quinta-feira. Para o recolhimento, os moradores devem colocar os entulhos para fora do imóvel na data da passagem dos caminhões.
1: 5h36, e de hoje até sexta-feira, Curitiba participa da terceira Semana Nacional de Regularização Tributária, promovida pelo Conselho Nacional de Justiça, com o tema Justiça Fiscal Efetiva. A iniciativa busca aproximar o município, o judiciário e os contribuintes, ampliando o acesso a alternativas para regularização de débitos tributários e incentivando a atualização dos cadastros municipais. Durante os 5 dias da programação, pelos canais digitais da Prefeitura e também presencialmente, na sede da Procuradoria-Geral do Município, os contribuintes poderão receber orientações sobre as opções de pagamento e parcelamento de tributos. A ação também vai incentivar a atualização cadastral de informações relacionadas ao IPTU e ao ISS também. 5h37, 14 graus a temperatura. Daqui a pouco tem mais. Bom dia.
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7: 5h40.
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1: Agora são 5 horas 40 minutos, 5h40. Abraçando ao Sandro, está em Santa Felicidade. Bom dia, Sandro. Um abraço para você também. O Sandro está perguntando se eu vi

0: Vi sim, Sandro. Adilson, bom dia. Você viu lá o candidato Zema que foi votar e entrou com o celular na cabine? Vi. Ô, Sandro, mas o Zema é o Zema, né? É o Zema sendo o Zema. Sendo o Zema. Ele falou que não sabia, não foi avisado. É uma regra divulgada 200 mil vezes na própria campanha eleitoral que ele participou, sim, Sandro.
1: Pra você ver.
0: Né? O celular pra mim é como se fosse um dedo, tá junto. Eu não, nem, ninguém me avisou que não podia. Ô, candidato. Sandro, o Romeu Zema sendo o Romeu Zema, né? Ai, ai. O Brasil tem 20 governadores eleitos no primeiro turno. Um recorde no século. O primeiro turno das eleições terminou ontem com 20 governadores eleitos já na primeira etapa, enquanto 5 estados e o Distrito Federal terão o segundo turno. É a eleição com maior número de eleitos já no primeiro turno neste século, e as eleições com mais governadores eleitos em primeiro turno foram as de 2010 com 18 e 2006 com 17, e essa com 20. O número pode... são 20, né? São 20. Havia expectativa do Rio de Janeiro, mas no Rio de Janeiro nós teremos segundo turno. Dentre os maiores colégios eleitorais foram eleitos os governadores Tarcísio de Freitas, do Republicanos, em São Paulo, Cleitinho, em Minas Gerais, do Republicanos também, Jerônimo Rodrigues, do PT, na Bahia, Elmano de Freitas, do PT, no Ceará, Raquel Lira, do PSD, em Pernambuco, e Luciano Zucco, do PL, no Rio Grande do Sul, Sérgio Moro, do PL, no Paraná. Também foram eleitos no primeiro turno os governadores do Maranhão, Santa Catarina, Mato Grosso do Sul, Rio, Goiás, Pará, Piauí, Paraíba, Alagoas, Sergipe, Rondônia, Roraima e Amapá. O primeiro turno da eleição coroou a força dos políticos conhecidos e estruturas partidárias consolidadas. Ao mesmo tempo, indicou uma ascensão da direita, sobretudo do PL, e de partidos do Centrão, como o Republicanos e o PP, governos estaduais. Dentre os eleitos neste domingo, 11 eram governadores que disputavam a reeleição, incluindo 3 que eram vices e ascenderam ao cargo em 2026, após a renúncia dos titulares. Dentre os demais eleitos, estão 5 ex-prefeitos, sendo 4 ex-gestores de capitais, 3 senadores, 1 deputado federal e 1 deputado estadual. São 5 horas 43 minutos, 5h43. Fala aí, deputado estadual. Deixa eu dar uma passada aqui mais uma vez nos deputados estaduais eleitos aqui pelo estado do Paraná. Os estaduais: Bruno Seco, Luiz Fernando Guerra, David Weasley, do Novo, com o Ney Leprevô, Jasson Goulart, Alexandre Amaro, do Carmo, Fabiana Parro, Lu Bonato, Anibele Neto, Gerson Colodel, Paulo Melo, Jessicão, delegado Jacovós, Denian Couto, delegada Tatiana Guzela, Flávia Francischini, Mauro Moraes, Matheus Vermelho, Paulo Gomes, Fão do Bolsonaro, Ricardo Zampieri, Itamar Paim, Emerson Bacil, Gilberto Ribeiro, Goura, Márcio Nunes, Gugu Bueno, Ussembacre, Romanelli, Traiano, Cobra Repórter, Artagão Júnior, Thiago Bir, Boacir Fadel, Ulisses Maia, Soldado Adriano José, Adão Litro, Bazana, Batatinha, Professor Lemos, Miss Preta, Mário Verri, Yasmin Rachem, Beto Visoto, Ângelo Vagnoni, Tiago Foltran, Doutor Antenor, Maria Vitória, Mabel Canto, Alisson Vandercher, César Silvestre, Paulo McDonald e Felipe Machado, da Saúde. São os deputados estaduais, os 54 eleitos ontem. Os deputados federais eleitos pelo estado do Paraná são 30. Felipe Francischini, da Costa do Perdeu Piá, Sargento Faú, Rosângela Moro, Vermelho, Delegado Francisquini, Ricardo Arruda, Pedro Lupion, Newton Bonin, Jeffrey Chiquini, aliás, campeão de votos com 425.399 votos, Guilherme Kilter, Henrique Mecabô, Paulo Martins, Beto Preto, Paranhos, Leandre, Luizão Goulart, Sérgio Souza, Ana Júlia, Zeca Dirceu, Renato Freitas, Carol D'Artora, Arilson Queorato, Arliel Machado, Ricardo Barros, Toninho Vandescher, Ion Medeiros, Marcelo Belinati, Delegado Matheus Laiola e Paulo Litro, os 30 deputados federais eleitos. Deixa eu fazer uma observação aqui. A família Francisquini, contudo, né? O pai, o delegado Francisquini eleito, volta à Câmara. O filho, Felipe Francisquini eleito, volta à Câmara. Aí tem a mãe, né, eleita, e a madrasta eleita. A mãe estadual, a madrasta estadual. O pai federal e ele federal. Família Francisquini mandando na política paranaense. Parabéns.
1: Deixa eu só fazer uma observação aqui.
0: Diga aí, Beto.
1: Sobre essa questão das pessoas não irem votar.
0: Né? 20%, né?
1: É.
0: 20,59%, Beto Júnior.
1: Ó, um em cada cinco eleitores aqui no Paraná, só para você ter uma ideia, decidiu se abster e não participou da eleição nesse domingo.
0: Um
1: em cada cinco eleitores.
0: Um quinto.
1: É o que revela dados do Tribunal Superior Eleitoral, os quais apontam que 20,6% dos paranaenses decidiram não participar do...
0: No Brasil, são 28 milhões de brasileiros que não foram votar.
1: E diz que esse fato só ocorreu, isso aí é uma exceção à regra, foi no ano de 2020, naquela ocasião, só 6 milhões dos 8 milhões de eleitores no Paraná compareceram ao pleito, ou seja, 1,89 milhões de pessoas. Equivalente a 23,23% dos paranaenses aptos a votar na ocasião. Simplesmente não apareceram. Mas aí na questão é que a gente estava vivendo a pandemia da Covid-19, né? Tanto que a votação chegou a ser adiada de outubro para novembro por causa da crise sanitária. Em 2022, quando teve uma nova eleição, o Brasil já tinha iniciado há quase 2 anos a vacinação contra a doença. E aí o índice de abstenção recuou para 19,48% no primeiro turno daquele pleito. Contudo, em 2024, mesmo com a crise sanitária provocada pela Covid-19, já no ano passado, quase 23% dos 8 milhões de eleitores no Paraná não compareceram para votar em primeiro turno.
0: É muita gente, né? 20% no Paraná. No Brasil, um quinto. 28 milhões de brasileiros não foram às urnas ontem.
1: É muita coisa.
0: Mandar um abraço aqui pro Moacir, tá em Apiaí, no estado de São Paulo, nos acompanhando. Deixa eu mandar um abraço pro meu vizinho de fé, irmão, camarada Edson, tá lá no Abrantes. Ô Edson, bom dia, queridão. Ô Adilson, bom dia, tudo bem? Tudo ótimo, graças a Deus. Não foi só o Zema que votou portando o celular, não. Ministro Gilmar Mendes também. É o Valdir Curzi, o Valdir, motorista de saúde de Malé. É verdade. Ele não sabia também, né, o Valdir? Não sabia, eu não sabia. Esqueci.
1: Todo mundo esquece, hein? Mas tem que levar uma colinha pra lembrar, não tem?
0: Que coisa,
1: hein?
0: 5h40, os caras trabalham com isso, eles divulgam o negócio, participam da campanha.
1: E não levam. Oh, meu
0: 5h50 agora, faltando 10 minutos para 6. Deixa eu dar uma passada no percentual aqui dos eleitos, né? Para a presidência da República, para o governo do estado do Paraná e para o Senado Federal. Olha aqui. Flávio Bolsonaro, 47,03% dos votos, foram 56.104.503 votos. Lula, 45,16% dos votos, foram 53.879.538 votos. Escritor Augusto Cury, 2,89%, com 3.448.569 votos. para o Senado, aliás, para o governo do estado do Paraná, Sérgio Moro, do PL, com 50,10% dos votos. 3.127.911. Sandro Alex, 25,37%. 1.583.764 votos. Requião Filho, do PDT, 23,47%. 1.465.601 votos. Eleito Sérgio Moro. Para o Senado, Felipe Barros, 27,25%. Foram 3.148.583 votos. E Deltan Dallagnol, com 25,14%. Com 2.904.594 votos. Os dois senadores eleitos. Alexandre Cury ficou em terceiro com 16,85% dos votos, com 1.947.135 votos. A eleição de ontem no estado do Paraná. São 5 horas, 51 minutos, agora são 5h51. Milena Abreu fala do PIX.
2: As regras para os pagamentos feitos por PIX por aproximação mudaram. O limite máximo de R$ 500 por operação, que estava em vigor desde o lançamento da modalidade, foi eliminado por determinação do Banco Central. A alteração foi aprovada em junho e as instituições tiveram prazo para adaptar seus sistemas até o fim de setembro. Com a mudança, as transações feitas ao aproximar o celular da maquininha passam a obedecer os mesmos limites já aplicados ao PIX tradicional por chave ou QR Code. Na prática, isso significa que cada instituição financeira pode definir os limites de movimentação de acordo com o perfil do cliente. Os usuários têm a opção de solicitar aumento ou redução desses valores diretamente nos aplicativos ou canais de atendimento dos bancos. A mesma norma também amplia a flexibilidade do PIX automático, modalidade utilizada para pagamentos recorrentes, como assinaturas e contas de consumo. A partir de agora, os clientes também podem pedir alterações nos limites diários dessas operações.
0: Obrigado, Milena. São 5h53. William Sopa.
3: O governo do Paraná encaminhou à Assembleia Legislativa o projeto de orçamento para 2027, com previsão de receita e despesas de R$ 84,6 bilhões. Isso representa um aumento de 3,7% em relação ao orçamento de 2026, que ficou em R$ 81,5 bilhões. Entre as principais áreas, a segurança pública terá orçamento de R$ 7,9 bilhões, alta de 12,7%. A saúde terá R$ 10,3 bilhões e a educação R$ 17,2 bilhões. O meio ambiente terá o maior aumento proporcional entre as áreas citadas, de 57%, passando de R$ 649 milhões para R$ 1,020 bilhões. O projeto prevê ainda R$ 7,670 milhões em investimentos, 6,3% acima do previsto na Lei Orçamentária de 2026. Educação básica terá R$ 745 milhões, enquanto a promoção da produção agropecuária contará com R$ 639 milhões. O texto ainda precisa ser analisado e aprovado pelos deputados estaduais antes de seguir para a sanção do governador.
0: Muito obrigado, William. São 5h54. Deixa eu mandar um abraço pro Cristiano. Tá no Jardim Paulista, em Campina Grande do Sul. Tá saindo de férias hoje, né? Volta dia 3. Aproveite. Boa viagem, boas férias. Descansa. Valeu, Cristiano. 5 para 6. Já voltamos.
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1: Faltando 3 minutos para 6 da manhã. Dois nomes conhecidos da política do estado do Paraná não conquistaram a cadeira de deputado federal. Roberto Requião, do PDT, e Beto Richa, do PSDB, ambos ex-governadores do estado, não alcançaram o número de votos necessários nas urnas. Requião, concorrendo pelo PDT, sob o número 1212, obteve 79 mil votos. Já Richa, disputando pelo PSDB, com o número 4545, somou 58 mil votos. Os desempenhos individuais e das bancadas partidárias deixaram os dois ex-chefes do Executivo Estadual fora da lista de eleitos para a Câmara dos Deputados. A trajetória de ambos envolve momentos marcantes da história política recente do estado do Paraná. Roberto Requião, que governou o estado por 3 mandatos, 91-94, 2003-2006 e 2007-2010. Além de ter sido senador e prefeito de Curitiba, o seu herdeiro político, Requião Filho, do PDT, também disputou a vaga ao governo estadual este ano e ficou em terceiro lugar. Beto Richa governou o Paraná por 2 gestões consecutivas, 2011 e 2018, e também presidiu a foi prefeito da cidade. Contudo, sua trajetória recente ficou marcada por desdobramentos judiciais e investigações em que chegou a ser preso, inclusive, em etapas da Operação Lava Jato e de investigações do Ministério Público. Os dois não se elegeram. São 5 horas 59 minutos. Temperatura em Curitiba de 14 graus, 92% a umidade relativa do ar, 6 km por hora a velocidade do vento agora. Previsão de chuva, tempo fechado durante toda a segunda-feira, com 18 graus de máxima, frio neste começo de semana. Ô Beto, é sempre um prazer dividir esse espaço com você.
2: Eu que agradeço.
1: Muito obrigado.
2: Obrigado você, hein? Uma semana maravilhosa aí pra você, tá bom?
1: O Beto olha pra mim e começa a rir. O que que está rindo, Beto Júnior?
2: Ah, que eu gosto.
1: Das minhas piadas durante o intervalo?
2: Exato, rapaz. Adoro, adoro as suas piadas.
1: Eu conto a piada. A minha piada é tão mal contada, viu, Juliano Costa? Eu conto a piada, ele ri 30 segundos depois. Eu falei, ou a minha piada é horrorosa, ou eu não tô sabendo
2: devagar,
1: contar. Ou eu não tô sabendo contar.
2: Não, é que a gente é simpático às vezes, né? A gente começa a dar risada.
1: Você gostou daquela do rio lá, o cara atravessando o rio, né?
2: Aquela foi sensacional.
1: Aquela mais velha que mandar pra
2: frente. Mas tudo bem.
1: Minha avó contava aquela piada.
2: Ah, mas é engraçado. O jeito que você conta é engraçado.
1: É nada, você dá risada porque você é meu amigo.
2: Não, eu não ria.
1: Vamos separar as emissoras agora. Muito obrigado pela audiência, as emissoras irmãs que estavam conosco. Atenção, redes, separando.
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3: Bom dia, queridos irmãos e irmãs, que a paz do Senhor esteja com você. Espero que você tenha um alegre despertar no Senhor. Hoje, segunda-feira, nós continuamos a fazer oração, invocando Nossa Senhora Aparecida, padroeira do Brasil, cuja festa também é feriado dia 12. Coloque as suas intenções e certamente ela levará a Jesus, Pai, Filho e Espírito Santo. Amém.
4: Nossa Senhora da Conceição Aparecida, Mãe de Deus, Rainha dos Anjos, Advogada dos Pecadores, nesta manhã, a invocamos sendo padroeira do Brasil, de todos os brasileiros. Ó refúgio e consolação dos aflitos e atribulados, Nossa Senhora Aparecida, cheia de graça e de bondade, lançai sobre nós, brasileiros, devotos, um olhar favorável para que sejamos socorridos por vós em todas as necessidades em que nos acharmos. E de modo particular, nesta manhã, faço o meu pedido. Nossa Senhora Aparecida, padroeira do Brasil, animados e com confiança a vós recorremos, tomando-vos para sempre como nossa mãe, nossa protetora, consolação e guia, esperança e luz na hora da morte. Nossa Senhora Aparecida, padroeira do Brasil, livre o Brasil de tudo o que possa ofender ao vosso Santíssimo Filho Jesus. Nossa Senhora, Mãe Aparecida, preservai-nos de todos os perigos da alma e do corpo. Dirigi-nos, ó Mãe, em todos os assuntos espirituais e temporais. Livrai-nos da tentação do demônio. Nossa Senhora Aparecida, padroeira, fazei que, trilhando o caminho da virtude, possamos um dia ver-vos e amar-vos na eterna glória com teu Filho. Nossa Senhora Aparecida, rogai por nós. Nossa Senhora Aparecida, intercedei por nós. Nossa Senhora Aparecida, fazei-nos dignos das promessas do teu Filho. Pai nosso, que estais no céu, santificado seja o vosso nome. Venha a nós o vosso reino. Seja feita a vossa vontade, assim na terra como no céu. O pão nosso de cada dia nos dai hoje. Perdoai-nos nas nossas ofensas, assim como nós perdoamos a quem nos tem ofendido. E não nos deixeis cair em tentação, mas livrai-nos do mal. Ó Deus, por intercessão de Nossa Senhora, a Virgem Mãe Aparecida, abençoai todos os brasileiros, os que vivem ao relento, os desempregados, os doentes. Abençoai o Brasil, as crianças, os jovens, os idosos, de modo especial as crianças no dia da criança. Nossa Senhora Aparecida, peça a teu Filho que abençoe a água, a roupa dos enfermos, as fotos de família. Em nome do Pai, do Filho e do Espírito Santo. Amém. Nossa Senhora Aparecida, cuidai do Brasil, em especial de nossas crianças. Amém. Começa agora.

0: 6:06.
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Olá, muito bom dia! Bom dia, bom dia! Sejam muito bem-vindos, já estamos no ar com mais uma edição do nosso Alvorada Musical, iniciando aqui os nossos trabalhos nesta segunda-feira, início de mais uma semana de trabalho. Hoje, dia 5 de outubro, já se passaram aqui no nosso calendário 278 dias até o presente momento, restando aí apenas 87 dias para fechar este ano de 2026, né? Hoje, dia 5 de outubro, se comemora aí o dia de São Benedito. E hoje também é dia do empreendedor. Olha só que bacana, hein? São datas que a gente destaca, então, para você nessa data. Até às 7h30 da manhã, eu, Matheus Flores, te faço aquela companhia bacana, levando para você o melhor da música e, claro, também a informação na hora certa, com muita credibilidade padrão aqui da nossa querida Rádio Cristal de Marmeleiro. E a primeirinha desta manhã, Modão Raiz, saudoso Tião Carreiro e Pardinho chegando, Boi Soberano. Bom dia.

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1: 6:17.
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5: Olá, que bom que você está aí para acompanhar a nossa mensagem de esperança e encorajamento, Pão Diário. Hoje vou ler o texto de Schuster Dixon com o título Deus usa as nossas experiências, baseado em Salmo 107, entre os versículos 1 e 9. Tirei da caixa de memórias um broche de lapela prateado, com o tamanho e formato dos pés de um bebê de 10 semanas. Acariciando-o, lembrei-me da minha primeira gravidez e dos que falaram que tive sorte de não estar avançada quando perdi o bebê. Sofri. Seus pezinhos eram tão reais quanto o coração que batera em meu ventre. Agradeci a Deus por libertar-me da depressão e usar minha história para confortar outros que sofrem essa perda. Faz mais de 20 anos que perdemos Kai, e seu nome significa regozije-se em diversas línguas. E embora eu ainda sofra, agradeço a Deus por curar meu coração e usar minha história para ajudar aos outros. O escritor do Salmo 107 alegrou-se com o caráter de Deus e cantou: deem graças ao Senhor, porque Ele é bom. Seu amor dura para sempre. Ele exortou os redimidos do Senhor a contar a todos e a louvar ao Senhor por seu grande amor e pelas maravilhas que fez pela humanidade. Ele ofereceu esperança com a promessa de que só Deus sacia o sedento e enche de coisas boas o faminto. Ninguém escapa da dor e aflição, mesmo os redimidos por meio do sacrifício de Cristo na cruz. No entanto, podemos experimentar a misericórdia de Deus à medida que Ele usa as nossas experiências para mostrar aos outros o seu amor redentor. E você, como Deus curou as suas mágoas? De que maneira Ele usou a história de outra pessoa para confortá-lo? Pense nisso. Eu sou a Clarice Fogaça e essa foi a nossa mensagem do dia.
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0: Maravilha, 6:22, você ouviu neste primeiro bloco a mensagem do nosso Pão Diário desta manhã, também é Moda aí com César e Paulinho, Águas de São Francisco, a primeirinha aí, o Boi Soberano com o saudoso Tião Carreiro e Partinho, né? Lembrando, pessoal, daqui a pouquinho também está chegando as informações do Homem à Terra, informações atualizadas para você, amigo produtor rural, ficar informado a parte de tudo que acontece aí, né? Logo mais às 7 horas também tem os aniversariantes do dia e às 7:30 tem a edição do Bom Dia Marmeleiro desta segunda-feira. Vamos atendendo aqui o nosso amigo ouvinte que está participando. Bom dia lá para o Valdecir de Oliveira. Bom dia, Valdecir. Tudo certo, meu amigo? Ouvindo a gente lá em Pato Branco. Estamos na escuta, hein, Matheus? Todas as manhãs, podem pra gente, Zezé de Camargo e Luciano, Menina Veneno. Ofereço aí pra minha esposa, Maria de Lourdes. Agradeço se for atendido aí. Claro, meu amigo, a gente roda sim essa canção com Zezé de Camargo e Luciano. Um abraço pra vocês aí de Pato Branco. Uma abençoada semana, tá bom? Obrigado sempre pela companhia. Bom dia também pro Wilson Artivic. Bom dia, Tivica. Grande abraço, meu amigo. Deus abençoe tua semana aí. Tudo de bom? Bom dia pra dona Diana, também tá lá ouvindo a gente, tá mateando aquele mate amargo preparado no capricho. Diga lá, dona Diana.
1: Bom dia, Matheus Souza, aqui é a dona Diana, bairro Soleto, ouvinte de todos os dias, Deus abençoe imensamente o dia de hoje, de sempre, te cura, de bem, saúde. Toca a música pra mim aí com o André Andrade, Passa do Seininho, preciso meu esposo, o Gelson, meu primo João Três Pinheiro, todos os meus filhos, todos os Eidarais, todos que estiverem escutando. E muito obrigado por atender, tenha um bom dia e vamos tomar um belo chimarrão.
0: Tá certo, dona Diana. Meu abraço para a senhora, abraço e para todo o pessoal que está na escuta aí do Solete, né? Uma abençoada semaninha para todo mundo aí. Obrigado sempre pelo carinho e pela sintonia. 6:24, bom dia lá pro Marcos Antônio Botega, também tá lá ouvindo a gente, né? Bom dia, Marcos, bom dia pra família Botega aí, seu Juan, a dona Marli, a Paulo, a Antônia, a Vitória, todo o pessoal aí sempre tá na escuta aí, todos os dias com a gente, que bacana, hein? Bom dia também lá pra dona Inês, lá de Bema, ouvindo a gente, bom dia, dona Inês, grande abraço pra senhora, uma abençoada semana, bom dia lá pro Sadi Ferre também, tá lá curtindo os 92,9, né? Matiana, aquele mate amargo bem topetudo, né, Sadi? Que coisa boa, né? Um abraço aí pra todo o pessoal que tá na escuta em Francisco Beltrão, né? A gente fica feliz aí pela audiência. Vamos trazer moda então por aqui, meus amigos. Chegando agora, Zezé de Camargo e Luciano.

Olá, minha gente, tudo certo? Nós estamos começando mais uma semana e mais um programa, O Homem e a Terra. 10 minutos de muita informação para toda a família rural. Aqui na apresentação, eu, Roberto Monteiro, e na sonoplastia, Oswaldo Hagemeyer. Hoje é dia 5 de outubro de 2026, uma segunda-feira de lua minguante, dia de Santa Faustina Kowalska, São Plácido e de São Mauro. E o meu calendário indica que hoje é o dia das aves, dia do empreendedor e dia mundial dos professores. Pessoas idosas costumam sofrer mais com as doenças respiratórias. Por isso mesmo, é importante a gente seguir nos cuidados com a saúde dessa população, sobretudo com as vacinas. Em diversas unidades de saúde, já está disponível a vacina Pneumo 20, voltada a pessoas com 85 anos ou mais. Essa vacina protege contra alguns tipos de pneumonia, meningite, infecções generalizadas e infecções de ouvido. Uma orientação importante é que, ao ir ao posto de saúde, a pessoa leve a caderneta de vacinação. Assim, a equipe responsável pode definir se a pessoa deve ou não tomar a Pneumo 20. Sabemos que a atividade agrícola exige o uso de agrotóxico e as embalagens desses produtos merecem uma atenção especial. Por lei, o produtor deve dar um destino adequado para esse material. Mais que uma exigência legal, esse cuidado com as embalagens evita a contaminação do meio ambiente e prejuízos à saúde das pessoas. Então, aqui vão algumas dicas. Primeiro, as embalagens devem passar pela tríplice lavagem, ou seja, elas precisam ser lavadas 3 vezes antes de serem armazenadas ou enviadas para uma unidade de coleta. A água resultante dessa limpeza deve ser despejada no pulverizador. Assim, você aproveita melhor o produto e ainda prepara a embalagem para ser reciclada. As embalagens devem ser guardadas na caixa de papelão original, abrigadas da chuva, em local com boa ventilação. Os rótulos originais devem ser mantidos para a identificação do produto. Embalagens vazias podem ser guardadas por até 1 ano a partir da data de compra. Já aquelas que têm algum resto de produto, o prazo é de 6 meses a partir do vencimento do produto. Informe-se também onde tem um posto de coleta.

0: é o SPDH, o Sistema de Plantio Direto de Hortaliças. A tecnologia vem sendo difundida entre os produtores por ser uma prática que dá resultado. O João Reis, agrônomo do IDR Paraná, fala para a gente a respeito desse sistema. João, o SPDH pode ser aplicado em qualquer região do estado?
1: Sim, o SPDH ele é um método de produção que ele pode ser implantado em todas as regiões do estado do Paraná, independente da sua condição climática. É importante que o agricultor, ao definir que ele vai trabalhar com o SPDH, ele siga os seus princípios de produção.
0: E, João, que vantagens o SPDH traz para o produtor?
1: Entre seus diversos benefícios, o SPDH vai reduzir problema de erosão na área, né? A gente está vivendo esse período de mudanças climáticas com chuvas torrenciais muito fortes, ou seja, são volumes de água grandes em um curto espaço de tempo. Ao longo do trabalho do SPDH, quando a gente está preparando o solo e protegendo também, porque a gente vai, o SPDH vai trazer a reestruturação do solo pelo seu manejo com as plantas de cobertura ou as plantas de serviço, e mantendo o solo coberto com uma boa palhada sobre o solo, né, onde a gente prega que pelo menos nós precisamos ter ou aportar na área no mínimo umas 10 toneladas de matéria seca por hectare ano. Essa cobertura de solo e o seu sistema radicular dessas plantas que estão ali vai reduzir o carreamento de partículas de solo, né? Então, com isso, a gente reduz problema de erosão nas propriedades, carreamento de partículas de solo para a água. Então, assim, reduz a poluição, reduz perda de recurso, né? Porque às vezes o agricultor fez adubação nessas áreas e a enxurrada em um curto espaço de tempo leva essa terra adubada para os leitos dos córregos. Então, o SPDH propicia uma redução de custo e de impacto ambiental nas suas propriedades, além de a gente conseguir reduzir o uso de agrotóxico, o uso de fertilizantes químicos, produzir um produto de boa qualidade, né? No padrão comercial, e permitir também que o agricultor consiga fazer um processo de transição de sistema. Ele pode até, caso seja do seu interesse, sair de um sistema convencional de produção para o sistema agroecológico.
0: Ô João, quais são os passos para quem tem interesse em adotar esse sistema?
1: O agricultor que esteja interessado em adotar o SPDH como uma prática, né, na sua propriedade, ele deve procurar um escritório do IDR Paraná, conversar com o técnico. É importante que ele faça a sua lavoura de estudo, né, para ele experimentar em uma pequena área, mas uma área que seja boa, que esteja corrigida para a produção dele. E assim, os primeiros passos que a gente diz que ele deve adotar é o quê? Começar com uma análise de solo, uma avaliação do perfil do solo para fazer uma avaliação qualitativa desse solo. E a partir da análise de solo e de uma avaliação qualitativa, o técnico poder definir junto com o agricultor a estratégia de intervenção no sistema de produção para que ele possa iniciar os trabalhos. Então, ele vai, caso tenha pé de grade ou compactação de solo, ele vai entrar com o primeiro serviço após a correção da fertilidade do solo, ele vai entrar descompactando o solo e daí entrar com as plantas de serviço. E só após uma boa implantação e manejo dessas plantas de serviço é que ele vai entrar com a cultura econômica, que vai estar dando renda para o agricultor. Então, isso aí precisa ser bem construído, bem discutido com o técnico, para que ele possa fazer um bom plano de trabalho, um bom plano de intervenção na propriedade, propiciando a ele fazer todo um processo.

0: processo de rotação de cultura na propriedade e sem perder, né, a questão de estar produzindo alimentos para o mercado ao qual esse agricultor já está estabelecido aí inicialmente.
1: Bem, o SPDH só dá certo quando o produtor segue as orientações técnicas. Então, procure informações com quem entende do assunto. Os extensionistas do IDR Paraná estão aí para isso. E, gente, era esse o nosso recado de hoje. Eu vou ficando por aqui, deixando um forte abraço a todos vocês, mas amanhã estaremos de volta para mais um programa O Homem e a Terra. Um forte abraço. Tchau.
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0: Muito bem, 6 horas com 46 minutos. Vamos seguindo aqui com a nossa programação, falando para você agora do Buricol Forte. 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Vamos atendendo também aqui um amigo ouvinte que está participando. Bom dia, lá para o Adi Schmidt. Como é que você está, meu amigo Adi? Tudo certo? Está lá matando o mate amargo bem caprichado, né? E ouvindo aí a Rádio Cristal. Uma semana abençoada para todos nós, Matheus. Amém, meu amigo, amém. Que seja uma semana aí muito produtiva, né, Adi? Obrigado aí pela companhia de sempre. Bom dia também lá para o Danilo Bernardi, também está lá na escuta. Bom dia, Danilo. Abraço para a família Bernardi. Uma abençoada semana para vocês aí, tá bom? Bom dia também lá para o meu amigo, o seu Chico Neves. Ô, seu Chico, como é que o senhor está, meu amigo? Tudo bem? Tudo certinho? Ouvindo a gente ali pelos lados do Jardim Bandeira, né? Grande abraço aí para o meu amigo Chico. Ele pediu moda aí com o Vieira e Vieirinha, o Rio Preto. É essa moda aí, seu Chico? Já vamos largar então no ar aí, tá bom? Aquele abraço, Deus abençoe a tua semana. Bom dia também lá para Dona Terezinha e seu Gilberto, lá de Renascença, também estão lá ouvindo a gente. Bom dia para vocês.
1: Bom dia, Matheus.
0: Buenas.
1: Matheus, sou Gilberto, aqui de Renascença. Eu quero oferecer uma música para minha esposa, César Menotti Fabiano, uma carta. E um abraço para você, que Deus, Nossa Senhora, te proteja sempre, te bastante saúde. Tudo é bom.
0: Tudo de bom para vocês também, hein, meus amigos. Deus abençoe a semana de vocês. Obrigado aí pela companhia de sempre. A gente fica feliz aí pela audiência, né? Faltando 10 minutinhos para as 7, daqui a pouquinho também falamos aí dos aniversariantes deste dia. Chegando agora, Vieira e Vieirinha. Música.

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3: Muito bem, 7 horas pontualmente. A gente vai seguindo até as 7h30 da manhã com você aqui pela Rádio Cristal, né? 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
3: Isso mesmo, a rádio do seu coração, você está na melhor sintonia, está na Cristal FM. Agora é hora de falar dos aniversariantes do dia. E os aniversariantes desta segunda-feira, 5 de outubro, são Adenir Junks, Alfredo Salvadego, Hamilton de Oliveira Lima, Hamilton Oissa, Arlete Lang Lima, Danilo Ademir Bender, Davi e Lori Moraes, aniversário de casamento, Douglas Cordeiro Landim, Eduardo Pérez, Elemar Bernardini, Everton Pasqualotto, Gabriela Macanhã, Gabriel Eduardo Martins, Jardilino Cardoso dos Passos, Georgina da Silva, João Vanildo Pereira, José Antônio Govalk, Juraci de Carvalho, Juliana Trindade, Lorivan Oliveira Rosa, Lourdes Cerati, Luiz Cerati, Marley Borges, Matheus Martins, Nair Dotti, Neudimar Cuxi, Roseli Zanini Ferri, Sebastião Alves Sobrinho, Solange da Silva de Lima, Vera Roden dos Santos e Veroni Andrioli. Então esses são os aniversariantes de hoje. Um feliz e abençoado aniversário para cada um de vocês. Com muita saúde, muita paz, muitas alegrias, que Deus continue abençoando a vida de cada um. São homenagens de toda a nossa equipe da Cristal FM. Parabéns pelo seu dia.

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1: Muito bem, 7:07. É, vamos atendendo aqui o amigo ouvinte que está participando. Bom dia. Lá para o meu amigo Joselino. Diga lá, seu José.
2: Bom dia, Matheus.
1: Buenas.
2: Tudo bem, tudo tranquilo?
1: Tudo certo.
2: Rapaz, toca a música para nós, Derineu. O cachorro, amigo.
1: Cachorro, amigo.
2: Fechei para todo mundo que está ouvindo aí. Os filhos que estão ouvindo. Música cachorro, amigo. E tudo de bom para você. Um abraço e que Deus te acompanhe. Tudo bom.
1: Abraço, seu Joselino. Tudo de bom para o senhor também aí, né? Que Deus abençoe a sua semana. Um abraço para toda a gurizada, né? O Josemar, o Cleiton, o Nelson, também a Dona Edi lá, a Preta, né? Enfim, toda a família lá, sempre estão na escuta lá, curtindo a gente. Aquele abração especial para vocês aí, tá joia? Daqui a pouquinho sai o cachorro amigo Iridirineu, né? Então tá bom. Bom dia também lá pra Dona Regiane Borsato, tá lá tomando um verde e ouvindo aí a gente, né? Quero a música Rosa Branca, Matheus. Claro, Dona Regiane, a gente roda assim. Aquele abraço pra senhora, uma abençoada semana, tá bom? Bom dia também lá pro seu Antônio e Dona Tere. É, o pessoal aí do Santa Rita também tá lá curtindo a Rádio Cristal, né? Aquele abração pra vocês, uma ótima e abençoada semana. Daqui a pouquinho sai o bugio novo aí dos serranos, tá certo? Muito bem. Vamos trazer agora então aqui o Iridirineu, lembrando que daqui a pouquinho, 7:30, tem o Bom Dia Marmeleiro com as informações desta segunda-feira.

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4: Muito bem, 7 horas com 20 minutos e meio. É, faltando aí 9 minutos e meio para a gente finalizar aqui a nossa programação, né? 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Música.

7:25. Também quero mandar um bom dia aqui pro pessoal que tá participando. Bom dia lá pra dona Nilce Bueno. Bom dia, dona Nilce. Um grande abraço pra senhora, abraço pra família Bueno. Uma ótima e abençoada semana. Bom dia também lá pra Tere Balbinotti. Também tá lá ouvindo a gente, né? Grande abraço, Tere. Tudo de bom pra você. Que Deus abençoe mais essa semaninha aí, né? Obrigado sempre pelo carinho, pela sintonia. Bom dia também lá pro Marcelo. Tá lá na escuta, lá pelos lados de Francisco Beltrão ouvindo a gente. Aquele abração para todo o pessoal aí de Francisco Beltrão. Pessoal, vou deixando aqui a saideira então de hoje. Felizmente nosso programinha está chegando aí aos finalmente, né? Lembrando que daqui a pouquinho também está chegando as informações do Bom Dia Marmeleiro desta manhã. Chegando agora, Teodoro e Sampaio, Paixão Proibida. Amanhã, bem cedinho, seu Mateuzinho está de volta com mais programação aqui pela Rádio Cristal. Até lá!

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0: 7h33.
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0: chegamos ao final. Até a próxima. Um ótimo início de semana a todos. É segunda-feira, 5 de outubro de 2026, no ar mais uma edição do Bom Dia Marbeleiro.
1: Olá, bom dia. Está no ar mais uma edição do Bom Dia Marbeleiro desta segunda-feira, 5 de outubro. Analista aponta pressão dos Estados Unidos sobre eleições brasileiras. Brasil investe menos por aluno que a média da OCDE, aponta relatório internacional. Esses e outros destaques você ouve agora na edição do Bom Dia Marmeleiro desta manhã. Uma ótima semana a todos.
2: Olá você, muito bom dia. Paraná renova mais da metade dos deputados federais. Daqui a pouquinho a lista dos eleitos a nível de estado.
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0: No Bom Dia Marmeleiro, informações com a repórter Fernanda Nardo.
4: O acesso à internet e a estrutura tecnológica das escolas públicas avançaram no país. Segundo o Anuário Brasileiro de Educação Básica de 2026, 67,9% das escolas públicas brasileiras estão no nível máximo de conectividade, que considera a velocidade adequada e rede Wi-Fi. O Paraná aparece em primeiro lugar no país com 84,4%. O diretor de Tecnologia e Inovação da Secretaria de Educação do Paraná, Cláudio Aparecido de Oliveira, fala.

0: anos finais do ensino fundamental e a 96,8% no ensino médio. Os percentuais estão acima das médias nacional de 45,5% e 71,3%, respectivamente. Segundo a Secretaria de Estado da Educação, todas as escolas da rede estadual têm acesso à internet. A pasta informa que mais de 220 milhões de reais foram investidos em 2025 em equipamentos, conectividade e infraestrutura tecnológica. Os dados do anuário também mostram que a realidade nacional ainda é desigual. 21,3% das escolas públicas brasileiras estão fora dos níveis considerados adequados de conectividade, o que inclui unidades com velocidade insuficiente ou sem rede Wi-Fi adequada. Agência Rádio Web de Curitiba, Fernanda Nardo.
1: Analista aponta pressão nos Estados Unidos sobre eleições brasileiras. A informação com Felipe Medeiros.
2: O presidente dos Estados Unidos, Donald Trump, disse que está acompanhando de perto as eleições no Brasil. Segundo ele, o pleito brasileiro é muito importante. A fala ocorre em meio às críticas de parlamentares norte-americanos que acusam o governo dos Estados Unidos de tentar intervir no processo eleitoral do Brasil. O cientista político Jorge Branco analisa o cenário.
3: A intervenção do governo Donald Trump dos Estados Unidos sobre o Brasil, na verdade, mas em especial sobre as eleições, já é uma realidade. Não se trata mais de uma hipótese, né? Quando o governo de Trump estabeleceu um aumento de tarifas e taxas contra importações brasileiras e sancionou autoridades brasileiras por conta do julgamento dos golpistas de 2023, isso já deu início a uma escalada da intervenção de Trump e seu governo no Brasil. Isso vem sendo alertado.
2: Esta semana, senadores voltaram a cobrar garantias de que Washington vai reconhecer o resultado das eleições. Jorge Branco cita episódios que, segundo ele, aumentaram a tensão na relação entre os dois países.
3: Mais recentemente, nós tivemos outros episódios que efetivamente não apresentam um futuro positivo para essa relação, né? A tentativa de mandar para o Brasil pessoas que seriam do governo, mas que viriam interferir nas eleições, também a imprensa local, principalmente os sites da imprensa independente, já alertaram de ações da embaixada e dos consulados dos Estados Unidos do Brasil, promovendo reuniões com objetivo de influência sobre jornalistas, enfim, a nomeação de Darren Beat, como a própria matéria do Globo já alerta, né, como assessor para questões relacionadas ao Brasil, um adversário da democracia, enfim. E mais recentemente, o documento oficial da Agência Brasileira de Inteligência, alertando para o risco crítico de interferência no quadro eleitoral, no quadro político, né?
2: Neste último posicionamento de Trump, ele não informou qual candidato apoia no pleito. Agência Rádio Web, produção e reportagem, Felipe Medeiros.
4: O povo paranaense foi às urnas neste domingo, dia 4 de outubro, e definiu o nome dos 30 deputados federais que ocuparão uma cadeira na Câmara dos Deputados entre 2027 e 2030. Jeffrey Chiquini e Guilherme Kittlet, dois candidatos do Novo e que serão novidades na política em Brasília, foram os mais votados. Na sequência, Sargento Faur, que conseguiu a reeleição, Ana Júlia, que era deputada estadual, e o Beto Preto, ex-secretário de Saúde do governo Ratinho Júnior e que também buscava reeleição como deputado federal. Das 30 cadeiras que estavam em disputa, 18 serão ocupadas por nomes que não estavam na última legislatura na Câmara dos Deputados, como são os casos de Chiquini, Kittler, que era vereador de Curitiba, e Ana Júlia. Ou seja, os paranaenses irão renovar 60% dos seus deputados federais a partir de 2027, com direito ao retorno de alguns políticos que já exerceram o mandato federal anteriormente, como são os casos do delegado Francischini e

0: Paulo Martins. Os deputados federais eleitos no estado foram Jeffrey Chiquini, Guilherme Kittler, Sargento Faur, Ana Júlia, Beto Preto, Zeca Dirceu, Rosângela Moro, Ariel Machado, Renato Freitas, Delegado Matheus Daiola, Pedro Lupion, Felipe Francischini, Carol D'Artora, Paranhos, Ricardo Barros, Leandre Paulitro, Toninho Wencheller, da Costa do Perdeu Piá, Tião Medeiros, Marcelo Berinati, Arilson Chorato, Vermelho e Sérgio Souza, Henrique Mecabô, Luiz São Golart, Newton Bonin, Delegado Francischini, Ricardo Arruda e Paulo Martins, os eleitos para deputado federal aqui no estado do nosso Paraná, né? O Paraná renovando então mais da metade dos deputados federais.
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0: Repórter Décio Caramigo chegando com informações no Bom Dia Marbeleiro.
1: Resíduos que antes seriam descartados estão voltando para a indústria como matéria-prima e criando novas oportunidades de negócio. Experiências brasileiras de economia circular foram apresentadas durante um fórum da Organização Mundial do Comércio, em uma sessão promovida pela Agência Brasileira de Promoção de Exportações e Investimentos, Apex Brasil, e pela Missão Permanente do Brasil junto à entidade. Um dos exemplos vem da logística reversa de chinelos usados. Desde 2020, um programa já recolheu quase 1 milhão de pares, o equivalente a mais de 200 toneladas de material que pode ser reaproveitado em pesos, móveis e acessórios. A discussão mostrou que a economia circular vai além da reciclagem e envolve também tecnologia, logística, financiamento e criação de novos mercados. Marielle Christi, gerente de indústria e serviços da Apex Brasil, destaca a diversidade de experiências levadas ao debate.
2: E tivemos também uma ótima perspectiva com as nossas panelistas, uma convidada internacional que trouxe uma perspectiva internacional sobre a questão de serviços na economia circular. Também trouxemos uma convidada do setor privado, uma startup que traz esse viés de tecnologia e, por fim, também uma representante do Instituto Brasileiro de Economia Circular, que traz também um viés da política pública brasileira e de como a gente pode impactar cada vez mais os negócios ao redor do mundo com a circularidade.
1: Entre os desafios discutidos estão justamente a criação de sistemas capazes de rastrear os materiais e conectar consumidores, cooperativas, recicladores e indústrias. Outro ponto é o financiamento. A avaliação apresentada no encontro é que ampliar a economia circular exige investimentos não apenas em novas tecnologias, mas também em logística e infraestrutura. A proposta é fazer com que resíduos de uma atividade possam retornar à cadeia produtiva ou servir de matéria-prima para outros setores, mantendo os materiais em circulação e gerando valor. Agência Rádio Web, produção e reportagem, Décio Caramigo.
3: Brasil investe menos por aluno que a média da OCDE, aponta relatório internacional.
4: O Brasil investe cerca de US$5.000 por ano em cada estudante dos anos iniciais do ensino fundamental da rede pública. O valor equivale a aproximadamente R$26.000 na cotação atual e representa menos de 40% da média registrada pelos países da Organização para a Cooperação e Desenvolvimento Econômico, a OCDE, que supera os US$13.000 por aluno. Os dados fazem parte de um relatório internacional que analisou informações referentes ao ano de 2023. No ranking de investimento por estudante do primeiro ao quinto ano do ensino fundamental, o Brasil aparece na posição de número 38 entre 44 países analisados, ou seja, apenas 6 países apresentaram gastos menores por aluno, que são Turquia, Colômbia, China, Romênia, África do Sul e México. A diferença também se repete nas outras etapas da educação básica, com o Brasil gastando bem menos que a média da OCDE, também por aluno nos anos finais do ensino fundamental, que vai do quinto ao nono ano, e no ensino médio. Por outro lado, o estudo mostra que o Brasil está entre as nações que mais destinam recursos da economia para a educação básica. Nos anos finais do ensino fundamental, o país aplica o equivalente a 1,23% do Produto Interno Bruto, o PIB, percentual superior à média da OCDE e do G20. Os dois indicadores medem aspectos diferentes. Enquanto o percentual do PIB mostra o esforço do país em financiar a educação, o gasto por aluno revela quanto efetivamente chega às escolas para custear salários, infraestrutura, materiais didáticos e condições de ensino. Na prática, segundo os pesquisadores, o Brasil enfrenta o desafio de dividir recursos entre um número muito maior de estudantes do que a maioria dos países desenvolvidos. E o cenário por aqui mostra que não basta investir mais. É necessário garantir gestão eficiente e boa aplicação dos recursos para melhorar a qualidade da educação. Da Rádio 2, Milena Abreu.
5: Momento de esportes nesta edição do Bom Dia Marmeleiro. A primeira corrida de Fórmula 1 no circuito de Sepang, na Malásia, em 9 anos, começou com uma série de contratempos no domingo. 1h33 de temporais, falhas mecânicas e indecisão antes mesmo da largada. Mas apesar dos problemas, o Grande Prêmio do Bahrein, na Malásia, seguiu e teve Max Verstappen como vencedor após 15 grandes prêmios de jejum do holandês. Kimi Antonelli e Lewis Hamilton completaram o pódio. O brasileiro Gabriel Bortoleto terminou em 18º. O Grande Prêmio do Bahrein foi realocado para a Malásia devido à guerra no Oriente Médio, que eclodiu no começo deste ano. A Fórmula 1 retorna já no próximo fim de semana, em 11 de outubro, com o Grande Prêmio de Singapura. Será a 17ª etapa do campeonato. A classificação até aqui: em primeiro, Kimi Antonelli, da Mercedes, com 320 pontos. Em segundo, George Russell, também da Mercedes, com 236. Em terceiro, Lewis Hamilton, da Ferrari, com 214 pontos na Fórmula 1. Em ritmo de treino, a seleção brasileira goleou a Índia por 4-0 em Calcutá no sábado, marcado pelo amplo domínio do Brasil, que não sofreu nenhum susto no decorrer do jogo. Com a vitória por 4-0 contra a Índia, a seleção comandada por Carlo Ancelotti encerrou a participação nesta data FIFA com 2 triunfos e 1 empate. Uma vitória e 1 empate contra a Austrália e a vitória contra a Índia por 4-0. A seleção brasileira volta a entrar em campo na data FIFA de novembro, primeiro duelo contra o Japão, dia 14, depois dia 17 enfrenta a seleção de Singapura. O São Paulo conquistou o Campeonato Brasileiro Feminino ao empatar em 1-1 com o Corinthians no Morumbi. O tricolor havia vencido na ida por 2-1 e agora, com este empate, conquista o Campeonato Brasileiro Feminino de Futebol, o São Paulo, contra o Corinthians. Pelo Campeonato Brasileiro da Série A, 2 jogos atrasados da 21ª rodada, São Paulo 1, Santos 2 e o Atlético Mineiro, que venceu o Bragantino por 1-0. Neste meio de semana, teremos a 29ª rodada completa da Série A. Pela Série B, fechando mais uma rodada, a 31ª, a classificação aponta em primeiro Vila Nova com 57, em segundo Juventude com 56 na zona de classificação. Depois, para os playoffs, Novo Horizontino 54, Criciúma 53, Fortaleza 53 e Atlético de Goiás 52 pontos. A próxima rodada, a 32ª, será disputada a partir de amanhã, terça-feira, na Série B, a segundona do Campeonato Brasileiro de Futebol. Pela Liga Nacional de Futsal, o Pato perdeu em casa para o Corinthians por 2-0 e está eliminado da competição. As quartas de final da Liga Nacional de Futsal estão definidas: Campo Mourão e Joinville, Corinthians e Sorocaba, Jaraguá do Sul e Praia Clube e o clássico gaúcho Carlos Barbosa e Atlântico de Erechim.
0: Os temporais e as fortes rajadas de vento que atingiram o Paraná na noite do último sábado deixaram 308.700 unidades consumidoras sem energia elétrica. O Sudoeste concentrou o maior número de desligamentos, com 91.600 ocorrências, segundo o boletim da Copel. As equipes de eletricistas e manutenção da companhia estiveram em campo desde a noite do sábado. Os trabalhos começaram após os temporais, que atingiram diferentes regiões do estado desde as 22h30 e provocaram danos à rede elétrica. Em Nova Prata do Iguaçu, aqui no sudoeste, foram registrados ventos de 140 km por hora, às 23h30. O município também teve acumulado de chuva de 24,4 milímetros. O Sudoeste aparece como a região mais afetada pelo temporal, com 91.600 unidades consumidoras sem fornecimento de energia. Na região Oeste, a Copel registrou 64.800 interrupções. Em Foz do Iguaçu, cerca de 28 mil unidades consumidoras estavam desligadas por volta das 23 horas do sábado. Com o trabalho das equipes em campo, o número de unidades sem energia em Foz do Iguaçu caiu para 4 mil. Até a divulgação do boletim. Na região norte, 52.600 unidades estavam sem energia. O noroeste contabilizava outros 52.300 desligamentos. Londrina era o município com maior número de unidades consumidoras sem fornecimento,
6: com 22.200 ocorrências. Nos Campos Gerais e no Centro-Sul, a Copel contabilizava 42.100 desligamentos. Curitiba, região metropolitana e litoral somavam 5.200 unidades consumidoras sem energia. Neste domingo da eleição, o Centro de Operações da Copel acompanhou em tempo real as ocorrências registradas em todo o Paraná.
7: O rebanho bovino brasileiro encerrou 2025 com 234 milhões e 300 mil cabeças, queda de 1,7% em relação a 2024. É a segunda retração anual seguida e o menor efetivo desde 2022, segundo a pesquisa da Pecuária Municipal divulgada pelo IBGE. O país havia batido o recorde em 2023, com mais de 238 milhões de cabeças, antes de iniciar a trajetória de queda. Segundo o IBGE, a redução está ligada ao aumento de abate nos últimos 4 anos, sobretudo de fêmeas, que pela primeira vez desde 1997 superou o abate de machos no país. A prática reduz a base de matrizes para reposição e deve diminuir a oferta de bezerros nos próximos anos, o que já é apontado por especialistas como um fator de pressão para a valorização da arroba do boi em 2026. Mas ganhos de produtividade devem amenizar os efeitos e manter os preços mais estáveis tanto no mercado interno quanto no externo. Mesmo com menos animais, o valor da produção pecuária brasileira bateu recorde em 2025, somando 141 bilhões e 200 milhões de reais, impulsionado principalmente pela produção de leite. Os frigoríficos também tiveram o melhor ano comercial da história. As exportações superaram 3 milhões e 800 mil toneladas, alta de quase 21% sobre 2024, com receita de 18 bilhões e 365 milhões de dólares, mesmo com a sobretaxa dos Estados Unidos. Entre as regiões, o Centro-Oeste segue com o maior rebanho do país, mas teve o terceiro recuo anual seguido, o último de 3,7%. O Nordeste foi a única região a crescer, com alta de 2,2%. São Félix do Xingu, no Pará, continua como município com mais bovinos do Brasil, com 2 milhões e 700 mil cabeças. Apesar da queda no rebanho bovino, outros efetivos do país bateram recorde em 2025, como os de galináceos, caprinos e ovinos, enquanto o rebanho suíno permaneceu estável. Reportagem Álvaro Couto.
8: Previsão do tempo para segunda-feira, 5 de outubro de 2026. Região Sul, em Curitiba, Paraná, previsão de céu cheio de nuvens, com pancadas de chuva e trovoadas. Os termômetros registram mínima de 15 e máxima de 29 graus. A umidade relativa do ar fica entre 95% e 90%. Florianópolis, em Santa Catarina, tem céu com muitas nuvens, pancadas de chuva e trovoadas nesta segunda-feira. Termômetros registrando mínima de 18 e máxima de 19 graus. A umidade relativa do ar oscila entre 100 e 80%. Você ouviu a previsão do tempo para segunda-feira, 5 de outubro de 2026, com informações do IBGE Cidades e do Instituto Nacional de Meteorologia, IMET, com redação de Lucília Araújo, da agência Rádio Gov, em Brasília, Vladimir Filipim.
0: Chegamos ao final de mais uma edição do Bom Dia Marmeleiro. Obrigado pela audiência. Continuem conosco. Vem aí a próxima atração.
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Bom dia, querido amigo, querida amiga da Rádio Cristal. Estamos aqui para conversar um pouquinho mais da Palavra de Deus, conversando ali sobre o Devocional Diário Descobertas da Fé, Dr. Rodrigo Silva. E a pergunta de hoje, olha só, quem somos? Quem é você? O texto base se encontra em Salmos 8, versículo 4. Que é o homem para que dele te lembres? E o filho do homem para que o visites? Dizem que os problemas filosóficos sobre o que é o ser humano começou com Sócrates e os sofistas do quinto século antes de Cristo. No entanto, antes disso, a Bíblia já antecipava a mesma pergunta com uma resposta desconcertante. Nós não somos nada. Se é verdade que o tamanho da Terra perante o universo observável equivale a de um vírus de gripe em relação ao sistema solar, o que nós seríamos então? Bem, eu diria que somos menos relevantes do que uma formiga doceira esmagada sem dor na consciência. Enquanto os gregos buscavam entender o ser humano a partir dele mesmo, o salmista partia de algo muito maior. Se você ler o Salmo 8, verá que ele começa com Deus atravessando o cosmos e então chegando ao ser humano. A vantagem dessa perspectiva está no fato de que seres limitados como nós só têm sentido fora de si mesmo. Essa é uma verdade reconhecida por grandes pensadores ao longo da história e funciona mais ou menos assim. Imagine um viajante medieval sendo transportado para os dias atuais e ele encontra um motor de carro no deserto. O motor, como você sabe, ele é limitado. Tem tamanho, dimensão, peso e medida. Por mais que o viajante do tempo examine aquela coisa, né, só fará sentido se o homem entender que ele faz parte de algo maior chamado automóvel e que, por sua vez, também só fará sentido dentro de outra realidade ainda maior chamada trânsito. Fora desse contexto, seria impossível saber qual o propósito daquele motor abandonado. O ser humano é da mesma forma. Olhar apenas para nós mesmos não revela quem somos de fato e nem por que nós estamos aqui. Fazemos parte de algo muito maior chamado universo, que por ser limitado também só terá sentido dentro de outra realidade ainda maior chamada Deus. O único que, por seu infinito, não precisa de nada além dele mesmo para explicar o seu propósito. Entretanto, é importante ressaltar que o universo que encontra explicações em Deus não faz parte de Deus. Deus cria todas as coisas, mas não é igual a elas. Assim, a percepção de que não somos nada se completa com uma certeza maior ainda. Não estamos aqui por acaso. Deus se importa conosco. Se importa tanto que enviou seu filho para estar aqui nesse mundo e nos mostrar a maneira como nós podemos caminhar por esse mundo, encontrar o nosso propósito e um dia estar com ele também. Vamos orar? Bom Pai que está nos céus, nós agradecemos porque hoje pensamos o quanto não somos nada, mas mediante a Ti, o quão importante nós somos. O Senhor se importa tanto conosco que enviou o Seu Filho para estar aqui, para nos mostrar o caminho para a salvação. Ele morreu por nós para que pudéssemos ter a oportunidade de estarmos um dia contigo, Senhor. Queremos que isso faça diferença no nosso dia, na nossa vida. Queremos seguir a Tua vontade. Que o Senhor mostre, se revele através da Tua palavra, através de tantas maneiras, o que o Senhor quer para a nossa vida, qual é o propósito de estarmos aqui. Se alguém que está escutando nesse momento ainda não entendeu qual o seu propósito, qual a importância que tem, Senhor, que ele possa sentir nesse momento o poder do Espírito Santo, a paz, o amor que vem de Ti. Tantas pessoas que sofrem com a solidão, sofrem porque pensam que realmente ninguém se importa com elas. Nós sabemos que o Senhor se importa, que o Senhor ama cada ser desse universo e que quer que cada um de nós estejamos bem,
e que um dia possamos estar contigo no céu, Senhor. Alcance cada ouvinte, cada familiar de cada ouvinte, que eles sintam a tua mão nesse momento, a tua mão que cura, a tua mão que nos guia, Senhor. Nos dê um bom dia na tua companhia, em nome de Jesus, amém. Amanhã nos encontramos novamente com mais um momento de esperança. Até lá!

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Bom dia, espero que você esteja bem. Para nós juntos ficarmos aqui até as 10, o nosso café da manhã com você a partir de agora, neste 5 de outubro, segundona. Venha, chega mais perto, aumenta o volume do rádio aí. Muito obrigado, gratidão pela sua audiência, pela sua companhia que nos faz muito bem. Bom demais ter você comigo. 8:11 aqui em Marmeleiro. Não tente ser admirado por aquilo que você possui. Seja admirado por aquilo que você representa. Tenha caráter quando ninguém estiver vendo. Seja leal quando seria mais conveniente abandonar. Trate bem quem não pode fazer nada por você e mantenha a sua palavra. Dinheiro compra coisas. Dinheiro compra aparência. Aparência chama atenção e status também. E o status, às vezes, ele abre algumas portas. Mas é a forma como você trata as pessoas que revela quem você realmente é. E isso não se compra com dinheiro nenhum. Obrigado pela sua companhia. Vem comigo. Bom dia.

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4: Vamos lá, né? Vamos construindo uma história cada dia juntos. Cada dia é diferente do outro, tenha certeza disso. O que passou já vai ficando, vai fugindo já do nosso controle. Então vamos arquitetando hoje para que tenhamos um amanhã mais seguro também, né? Então vem comigo, bom dia, manda o seu alô. Alô, Maria Inês Serrati, tudo bem, Maria Inês? Aquele abraço, um ótimo café para todos nós, né? Uma segunda-feira abençoadinha, bom trabalho e bora se jogar nesse mundão de Deus, né? Precisamos ir à luta sempre, todo dia, sem desanimar. 8h17 com a Neco Pneus, que já está cedinho aí com as portas abertas, já começando a macaquear os carros aí, deixar tudo num macaco pneumático ali para arrumar, para alinhar, balancear. 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Daqui a pouquinho a gente vai atendendo lá, pode mandar o seu bom dia, sua mensagem para 999-16-5518, segunda-feira, de céu parcialmente nublado, previsão de chuva para a semana inteira, vai ser osso a semana, molhada, enjoada de novo, só para variar um pouco, né? Precisamos chuva, né, Clacir? Não chove, rapaz, estamos precisando de chuva, não vem essa chuva? Deus o livre! Ultimamente estamos com os pés molhados toda a vida.

0: Reluz é o nome dessa aí. Guto e Nando regravaram a música Reluz, agora 8 da manhã com 21 minutos. 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
2: Olá, meus amores! Chegando por aqui, a semana começando, primeira segunda-feira do mês de outubro de 2026. E hoje é 5 de outubro, Dia Mundial dos Professores, ao mestre com carinho. Beijos! Dia das Aves, dia também do empreendedor, Dia Nacional do MPE também. É seu aniversário, a gente quer comemorar junto a você, tá? Feliz aniversário, que seu dia seja tão especial quanto você. Beijos! Previsões astrológicas chegando, falando pra você de Áries, Touro, Gêmeos e Câncer.
3: Áries, de 21 de março a 20 de abril.
2: Áries, o pensamento se voltará para questões existenciais e íntimas. Aproveite o dia para tratar dos interesses pessoais e decidir mudanças. Emoções estarão à flor da pele. Fique longe de ambientes pesados e de pessoas invejosas também. Uma antiga parceria de trabalho poderá retornar com propostas e animar o clima. Cor cinza número 64.
3: Touro, de 21 de abril a 20 de maio.
2: Touro, crie um clima divertido com o par ou com os filhos e descontraia. O dia será perfeito para desacelerar e curtir as coisas boas da vida. Valerá também soltar a criatividade da forma aos novos projetos. Mudar o plano de carreira ou até mesmo de profissão fará parte desta fase que pedirá renovações e construção de uma imagem diferente. A cor é vinho número 97.
3: Gêmeos, de 21 de maio a 20 de junho.
2: Gêmeos, parcerias, associações ou equipe pedirão atenção. Divida responsabilidades e melhore sua organização. Será um bom momento para reformular a rotina e iniciar um projeto ambicioso. Atividades de grupo ganharão um impulso extra hoje. Aproveite também para reestruturar os seus espaços. Mais conforto e segurança pela frente. A cor é cobre número 20.
3: Câncer, de 21 de junho a 22 de julho.
2: Canceriano, o dia favorecerá acordos e negociações. Visualize o que quer para o futuro e invista na sua imagem profissional. Será bom momento para ampliar contatos, circular, checar dicas de um curso ou viagem e reinventar a vida. Explore os seus talentos, desenvolva habilidades e aumente a sua motivação. A cor é rosa, número 12. Já voltamos, trazendo previsões para Leão, Virgem, Libra e Escorpião.
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0: Daqui a pouco tem mais. Estamos entrando na Semana da Criança. É segunda-feira, dia 12, dia da criança. Então, uma semana toda especial aí para você já se preparar, né? Para o dia da criança. Segunda-feira vai ser feriado, inclusive, dia de Nossa Senhora Aparecida, padroeira do Brasil. Por isso, também aproveitar para comemorar o dia da criança. Querendo homenagear alguma criança, você manda a mensagem para cá. 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
0: 8h27, dona Nair Brum, feliz dia para a senhora também. Alô Marley, feliz dia, bom dia.

0: Hoje estamos no dia 278 do ano. 278 dias de 2026, então mais quanto? Mais 87. É isso aí. Muita gente ressaca ainda hoje, né? Muitos trabalharam e trabalharam bastante ontem, suando a camisa, no dia das eleições. Dá muito trabalho para muita gente, né? Então, hoje é dia de alguns recuperar a energia, alguns folgando, outros suando a camisa do mesmo jeito como ontem. Eleições 2026, que aconteceu ontem, né? Em todo o país, e a cobertura foi da Rádio Cristal. Mais de quase 20 mil visualizações também no Facebook, fora as pessoas que sintonizam. Então, se imagine, só no Facebook, quem tem acesso, quase 20 mil pessoas acompanharam lá, visualizaram, né? Ontem a cobertura da Rádio Cristal. Então, são milhares, não dá para dimensionar aí 30 mil, 40 mil pessoas que estavam ouvindo a Rádio Cristal naquele momento. Então, bacana demais, né? 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Vamos falando mais ainda, vai ter segundo turno para presidente da República aqui no Paraná, em Marmeleiro, né? Em alguns outros estados também, mas a gente vai focar agora no caso aqui da 140ª zona eleitoral, segundo turno das eleições para a presidência da República, dia 25. Então, daqui a pouco começam as propagandas de novo, e tudo quando a gente fala aqui de eleições no oferecimento do restaurante Parada 280, café, almoço e janta é lá no restaurante Parada 280. Alô, Mauro Conte, chegou a sua vez, meu jovem, 8h30 da manhã, direto de Curitiba, bem-vindo.
1: Olá, muito bom dia, uma excelente segunda-feira, um bom início de semana. Você que se liga aqui na programação, eu sou Mauro Conte, estou chegando direto de Curitiba, me juntando a esse timaço para trazer para você também as informações da capital do estado, as informações direto de Curitiba dos estúdios da Rede AERP. A Motiva Paraná realiza na terça-feira, dia 6 de outubro, um processo seletivo para vagas na área de operação rodoviária. Os recrutadores estarão das 8h30 às 16h30 na base do serviço de atendimento ao usuário no quilômetro 68 da PR-445 em Londrina. As oportunidades são para operador de guincho leve e pesado. Entre os benefícios estão assistência médica e odontológica, vale alimentação ou refeição, vale transporte, seguro de vida, previdência privada, auxílio creche e participação nos lucros. Outras vagas podem ser consultadas no site da concessionária. E a chuva continua no Paraná nesta segunda-feira, dia 5, e terça, dia 6, com alertas do IMET para tempestades e chuvas intensas em várias regiões. Nesta segunda, o alerta laranja prevê volumes de até 100 milímetros por dia, ventos de 60 a 100 km por hora e possibilidade de granizo em áreas do norte, noroeste, oeste, sudoeste e sudeste, enquanto a região metropolitana de Curitiba está em alerta amarelo. Na terça, Curitiba e região também entram na área de alerta laranja. De Curitiba, Mauro Conte, com informações da Rede AERP.
0: Obrigado, Mauro. Obrigado. Boa segunda-feira para ti também. É, a previsão aqui, estava vendo enquanto o Mauro falou que tem chuva para hoje e amanhã. Para Marmeleira, a previsão é para começar às 3 horas a chuva hoje, mas não sei não, né? Não sei não, se não vem antes. Está com a cara de segunda-feira ali fora. Olha para fora lá, tá feio o negócio. Para chover às 3 horas. Então, quem sabe venha mais cedo a chuva. Depois que começar a chover, vai continuar chovendo durante toda a madrugada. Noite e madrugada de amanhã, terça-feira, amanhã para chover também até perto das 3 horas da tarde. Então essa é a situação aí, né? Segunda e terça, chuva. Aí para variar um pouquinho, né? Para variar, na quarta-feira, mais um pouco de chuva. Aí como só quarta não é o suficiente, quinta tem previsão de chuva de novo. Aí quem sabe na sexta mais uns 15 milímetros, no sábado mais uns 30, no domingo mais uns 10 só. E na segunda-feira mais uns 20. Aí, como segunda-feira é feriado, terça-feira dá aquela preguiça, mais 40 milímetros de chuva para terça, né? Aí, para quarta-feira, como dá uma sequência de terça, mais 30 milímetros para quarta. Pelo amor de Deus, né? Cachorro bebe água sentado, né? Tanta chuva. 8 da manhã com 33 minutos. Vamos trazer mais uma? Balear o Chico? Ah, coitado do Chico Mineiro, hein, Michel Teló?

0: saudade.
1: Balearam o Chico Mineiro, Michel Teló. Seu Davi, Dona Lori, aniversário de casamento hoje que eu tô sabendo aí, seu Davi Moraes dos Santos, Dona Lori, um abraço, que Deus abençoe aí, feliz aniversário de casamento então hoje, neste dia 5 de outubro, segunda-feira. Bora lá que tem gente chegando. Em visita sempre, venha nos visitar aqui, pode chegar, fica à vontade, pelo 999-16-5518, texto ou áudio curto, a gente põe no ar aqui. Alô, bom dia.
2: Bom dia, meu jovem, bom dia. Oh, que maravilha, hein? Que maravilha! É só alegria, né? É o dia da criança, tá chegando, né? E hoje é o dia do cabelo maluco.
1: Isso.
2: E eu, a minha netinha já cedo, o cabelo maluco indo pro colégio. Aí, se não for pedir demais, aí se puder rodar a música com Gine Geno, Nossa Senhora Aparecida. Uhum. Essa fala das crianças, é muito linda essa música, né?
1: Tá.
2: Faz
1: certo.
2: Favor aí, roda pra nós aí, oferecendo pra toda a criançada, em especial essas que vão pro colégio, cabelo maluco, minha netinha, né? A Isis. A Isis, a minha P2.
1: Alô, Isis, parabéns aí então pelo cabelo maluco. A Isis é a neta do Frigueto, né? Que foi o Frigueto que falou aí então. Dia do cabelo maluco hoje em algumas escolas, em Marmeleiro, já vi bastante gente aí com doidão hoje, né? 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

0: 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Já vamos lá, vamos atendendo todo mundo aí. Tem mais alguém? Dona Tere Balbinotti. Dona Tere, como é que a senhora está? Bom dia.
1: Bom dia, Matheus.
0: Opa.
1: Senhora Tere, de Renascença. Quero parabenizar o trabalho de vocês ontem pela apuração dos votos. Muito competentes. Que Deus abençoe sempre vocês. Beleza? Um abração. Um ótimo dia, uma ótima semana para vocês.
0: Valeu, Dona Tere Balbinotti, muito obrigado, um abraço para a senhora aí também, né? Eu sempre fico com aquela sensação de que faltou alguma coisa, dava para fazer um pouco mais, a gente sempre quer mais, né? A gente nunca fica, claro, agradece todos aí que colaboraram, que mandaram aí as suas mensagens também, que acompanharam nossa transmissão, né? A gente sempre tenta dar o melhor, né? Nem sempre o melhor é 100%, mas ontem, por exemplo, estávamos sem internet, continuamos sem internet na cidade aí, né? Deus o livro, lá em Renascença também foi um caos, né? Sem internet, exatamente no dia das eleições, as operadoras deixaram na mão aí muitos consumidores sem internet. Como é que você vai trabalhar hoje sem internet, né? Uma pena, mas fora isso, todo mundo deu o seu melhor aí, acho que fechamos com chave de ouro aí a nossa cobertura ontem, com o restaurante Parado 280, trazendo todas as informações. A gente fica devendo sempre alguma coisa, né? As pessoas querem mais, às vezes precisam mais alguma informação, mas aos poucos a gente vai tentando colocar no ar aí o máximo possível. Certo? 8h40, Jana de Paula, volta aí.
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3: De volta por aqui, Leonino, bom dia! Um plano de viagem manterá o astral em alta. Embarque numa onda de energia positiva e finalize pendências. Será um bom momento para organizar a casa, ampliar o diálogo com a família e tomar decisões de vida. Acerte documentos e planeje os próximos passos de uma mudança. O universo conspirará a seu favor. Ameixa a sua cor número 4.
4: Virgem, de 23 de agosto a 22 de setembro.
3: Virgem, o dia pedirá desapego, superação e soluções financeiras. Um pouco de privacidade colocará as perspectivas em ordem. Mudanças virão para melhorar nesta fase de desafios e de aprendizado. Entre em um novo grupo ou amplie amizades e se cerque de pessoas motivadoras. Novas relações e propostas alargarão seus horizontes. A cor é verde, número 16.
4: Libra, de 23 de setembro a 22 de outubro.
3: Libra, acalme o coração e melhore suas escolhas. O dia trará trocas significativas e facilidade de expressar as suas necessidades e sentimentos. Comece um novo ciclo de vida e organize as finanças. Oportunidades que chegarão hoje abrirão portas na carreira. Responsabilidades de trabalho e com saúde aumentarão nesta fase. A cor é marfim, número 82.
4: Escorpião, de 23 de outubro a 22 de novembro.
3: Escorpião, ideias arrojadas rodarão na sua cabeça no dia de hoje. Aproveite para enriquecer os seus projetos e a produção no trabalho. O dia será excelente para resolver assuntos práticos com eficiência e rapidez. Não perca energia com disputas de poder e padrões repetitivos. Novos recomeços estarão favorecidos, tá? Hoje a cor é prata, número 3. Já já voltamos com previsões para Sagitário, Capricórnio, Aquário e Peixes. Volte já.
0: Falou, até já, 8h40. O que que é, João Borges?
5: Buenos dias, tchê. Tempo, tudo certo, eu parei. Se você virou daquela do Mano Lima, como é que eu tô nesse corpo?
0: Segunda-feira é bravo, né? Aí me diz, como é que eu tô nesse corpo? 8h42, deixa eu mandar um bom dia aqui pro seu Valmir, dona Inês Escandolara, aí no quilômetro 15. Alô, seu Valmir, dona Inês, família Escandolara, todo mundo aí na lida, né? Trabalhando muito, suando a camisa, né, seu Valmir? Muito obrigado. Ó, previsão então para chover a semana inteira, viu, seu Valmir? Não tem o que fazer, né? Vamos pegar as estiadas aí, os momentos em que não chove, para fazer alguma coisa, né? Porque senão. 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

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O nosso café da manhã com você nesta segunda-feira, semana inteirinha. O feriado é semana que vem. Obrigado pela companhia, bom dia.

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1: Mandar um bom dia aqui para a Claudete Constantino Voivada. Tudo bem, Claudete? Ela mandando aqui os parabéns para todos os comunicadores da Rádio Cristal pelo belíssimo trabalho de ontem. Foi muito boa a cobertura, diz ela, das eleições. Obrigado, Claudete, por esse feedback que a gente diz aí, né? É bom demais. Sempre é bom, né? Quem não gosta de ser elogiado? É bom apontar também as críticas, os erros, né? Apontar aí as falhas é importante também, né? Mas quando a gente recebe elogios, a gente se motiva para dar sempre o melhor e tentar corrigir o que não deu certo e melhorar. Tá certo, Claudete? Aquele abraço!
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2: Bora lá até as 10, agora 8h52. Alô, Nelson Lopes. Bom dia, Nelson. É mais ou menos por aí, diz o Nelson, que se essa chuva toda se confirmar, nem sapo de botas vai conseguir nadar nessa água toda aí, né? Valeu, Nelson. Bom trabalho para ti também. Ótima segunda, boa semana. É, o sapo vai ter que se reinventar aí, né? Para poder aguentar tanta água, tanta chuva. 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
7: Já estamos de volta e as últimas previsões para hoje, segunda, 5 de outubro. Sagitário, bom dia. Algo maior se desenhará para o futuro com uma nova associação que poderá promover mudanças positivas em sua vida. Projetos autorais ganharão forma. Brilhe em apresentações, entrevistas ou nas redes e conquiste o seu espaço. O dia também será favorável para resolver assuntos do coração e reinventar a vida. A cor é marrom. Número 5.
8: Capricórnio. De 22 de dezembro a 20 de janeiro.
7: Capricórnio. Acolha fragilidades da família e cuide de quem você ama. Assuntos do passado emergirão hoje. Aproveite para dissolver velhos ressentimentos e se fortalecer emocionalmente. Viagem a dois poderá ser ótima opção para levantar o astral e curtir lindos momentos no amor. A carreira está em ascensão, tá? Sucesso. Número hoje, 31. A cor para você, cereja.
8: Aquário. De 21 de janeiro a 19 de fevereiro.
7: Aquário, encontre novas formas de expressão. O dia será movimentado nas comunicações e reuniões de trabalho. Assuntos financeiros e contratos pedirão soluções mais efetivas. A cor é azul, número 1.
8: Peixes, de 20 de fevereiro a 20 de março.
7: Peixes, valores afetivos estarão no comando. Apoio aos filhos ou ao par fortalecerão vínculos importantes em sua vida. Será um bom momento também para iniciar um curso e desenvolver novas habilidades. Um projeto a dois será tudo para dar certo. Aposte em mudanças, tá? E pratique aí uma filosofia de vida. Cobre a sua cor número 59, peixinho. Bem, tô ficando por aqui. De volta amanhã com mais previsões astrológicas logo cedinho, viu? Tem o nosso encontro. Beijos. Tchau, tchau.
2: Tchau, tchau. Mas bem cedo, Jane de Paula. Bem cedo amanhã. É 8 e pouquinho no clarear das 8. 8:57. Mandar um bom dia aqui pro professor Ernesto Chafrat. Fazia tempo que não ouvia, né? O professor Ernesto Chafrat da Água Branca. Certamente que sempre sintonizado na Cristal também, né? Um abraço, professor Ernesto. Que Deus abençoe aí, né? Obrigado por ter contribuído com a educação também de muitos e muitos do município de Marmeleiro, quando foi professor da ativa, hoje professor da reserva, né? Mas sempre com seus belos conhecimentos. 8:57 agora.
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2: Dona Marivone, tá tudo bem aí, Dona Marivone, que é nossa ouvinte aí do bairro Araucária. Bom dia, que Deus abençoe vocês aí também. 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
2: Bom dia, quase 9 horas, Reginaldo Vicente. Toma um cafezinho aí, toma um cafezinho enquanto vou colocar no ar aqui a fala, a visita da Gelsi. Tudo bem, Gelsi? Bem-vinda.
14: Bom dia, Valdecília, com muito carinho que estou participando desse maravilhoso programa para homenagear a minha filha Gelsimara Jabuinski, que ontem estava colhendo mais uma rosa no jardim de sua vida. Como a música de Alana Tavares, Coração Vagabundo e Do Outro Lado da Cidade. E parabéns para vocês, o trabalho magnífico. Gelson.
2: Obrigado, Gelson. Um abraço para ti, parabéns para a Gelsimara, que está de aniversário. Ela pediu duas modas aqui de arrebentar, né? Coração Vagabundo e Do Outro Lado da Cidade tem só moda boa. Obrigado, ô Gelson. Bom dia, bom dia, bom dia. Estamos juntos.
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17: Mesmo estando aptos para votar, um em cada 5 eleitores do Paraná decidiu se abster e não participou da eleição realizada neste domingo. É o que revelam os dados do Tribunal Superior Eleitoral, os quais apontam que 20,6% dos paranaenses decidiram não participar do pleito. Sempre de acordo com o TSE, o Paraná tinha 8 milhões e 600 mil eleitores aptos a votar. Contudo, só 6 milhões e 830 mil compareceram, de fato, às urnas, o equivalente a 79,41%. Ou seja, 1 milhão 770 mil eleitores paranaenses não foram votar neste domingo. Mais de um quinto do eleitorado apto a participar do pleito. Nos últimos anos, a abstenção tem estado em alta entre o eleitorado paranaense, inclusive. Em 2012, por exemplo, só 14,8% dos eleitores não foram votar para prefeito e vereador no Paraná. Já no pleito seguinte, para presidente, governador, senador e deputados, a abstenção subiu para 16,85%, mas voltou a recuar nos dois anos depois, né, para 14,47%, quando novamente teve uma eleição municipal. Só que cresceu novamente em 2018, 19,96%, quando mais uma vez ocorreram eleições gerais. A exceção à regra foi o ano de 2020. Naquela ocasião, só 6.260.000 dos 8.150.000 eleitores do Paraná compareceram ao pleito, ou seja, 1.890.000 pessoas, o equivalente a 23,23% dos paranaenses aptos a votar. Na ocasião, simplesmente não apareceram.
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0: E vamos, né, semana também da Padroeira do Brasil, Nossa Senhora Aparecida, 9h, 5 minutos agora. 21% da abstenção nas eleições, né? Bastante gente que deixa de ir às urnas, bastante de gente que não vai votar, né? 21% no geral deixaram de ir votar ontem para 6 candidatos, né? Presidente, governador, senador, deputados.
1: Viver fazendo bem, não permita que o homem.
0: Aqui entra o café hoje, né, Bruna? Bah, muito calor no, na xícara aqui do café, né? Ferveu. Na água quente hoje, né? Hoje não foi a Bruna que fez o café, né? Por isso que tá diferente, né, Bruna? 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É 50 anos de matrimônio e bodas de ouro, dia 9. Só vamos ver o nome, os nomes, quem são os aniversariantes, qual o casal, né? O nome do casal certinho aqui a gente vai procurar depois, vamos divulgar aqui. Não sei se está ouvindo nesse momento, né? Deve estar na lida, o seu Carlinho, né? Seu Carlinho Bertolo aí no quilômetro 15, está sempre com a gente, Dona Neide também, bom dia. É hora da lida, né? Mas mandamos um abraço igual, né? De repente está com o radinho ligado por lá, né? Seu Carlinho, que Deus abençoe, boa semana para o senhor também, obrigado aí pelo carinho, tá? 9h07, supermercado da Láqua.
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0: Bom dia, Jussara. Bom dia para ti também, né? Aquele abraço. Obrigado aí pela companhia. Bom dia, seu Delacir Lins. Tudo bem, seu Delacir Lins? De boa? Bom dia, bom dia. Bom trabalho.
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0: 99, meu amigo Jota Toscan, tudo bem, Jota? Um abraço. O que o Jota falou? Que a Bruna estava muito tímida ontem, né? Pela primeira vez ontem nós colocamos a Bruna falar no microfone aqui, né? Falou um pouquinho, né, Bruna? Mas tem mais, viu, Jota? Aos poucos a timidez vai se soltando, vai indo embora. Um abraço, Jota. Isso aí, estamos juntos. 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

Ó, tem no site do Tribunal Superior Eleitoral, tem lá um local onde você encontra todos os resultados, né? Todos os resultados das eleições 2026. Então você pode entrar aí no site, né, do TSE, Justiça Eleitoral, e tem urna por urna, inclusive, lá, né? Então a gente, na medida do possível, quando a gente precisa, a gente entra no site do TSE e aí tem os resultados, né? Pode filtrar aí por cidade, por estado, todos os resultados aqui das eleições 2026, as porcentagens, certo? É só digitar lá, tribunal, vai direto lá e digita resultados TSE. Já vai aparecer lá a pontuação final, por exemplo, para presidente da República, 47,03% para Flávio Bolsonaro, 45,16% para Lula. Então, 53 milhões para 56, deu pouco menos de 3 milhões de votos, 53,800 para 56,100, a porcentagem de milhões de votos, 45 para 47, deu 2,13% de diferença para Flávio Bolsonaro nesse primeiro turno. Agora tem o segundo turno, então as abstenções chegaram a 21,08%. O Cury, ele obteve aqui no total de porcentagem, que é mais fácil para você entender, 2,89%. Depois o Renan Santos, 2,24%. O Caiado, 2,18% dos votos. O Zema, só 0,27%. A Samara, 0,10%. O Hertz Dias, 0,04%. A Clariana Barão, 0,03%. E o Edmilson Costa, 0,02%. E ainda o veterinário Wilson Grassi, 0,01%, fez 16.800 votos só. E o Rui Costa Pimenta fez 0,01%. 15 mil votos só em todo o Brasil, os candidatos à presidência da República. Então está lá no site, resultados.tse. Aí você filtra. Tem lá a opção de você buscar o estado, buscar a cidade, buscar a seção eleitoral também, aquela que você votou, certo? 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Vamos ter então o segundo turno, dia 28, o eleitor volta às urnas, nos mesmos locais, né, nos mesmos horários, tudinho de novo para a presidência da República. E alguns estados também vai ter segundo turno. O pessoal do jornalismo aí vai divulgando durante o dia todas as informações, né, das eleições 2026. 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O Simval está na sintonia lá em Francisco Beltrão. Ótima semana, Simval. Não foi dessa vez, diz ele, como é que é? Ah, ótimo. Agora melhor, diz ele, né? Não foi dessa vez que fomos. Se recuperando, força e fé. Obrigado, Simval. Obrigado a você e a toda a família. Um bom dia. 9 com quase 14. Como é que eu tô nesse corpo? Vai saber, né?

0: Tá aí, então, coisinha que atenta os homens. Dona Tereza Schmidt, tudo bem, Dona Tereza? Bom dia. Aquele abraço para a senhora. Obrigado aí também pela audiência. 916 Ventura Pesca e Camping. 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
0: Deixa eu passar uma informação bem importante aqui, para quem está na dúvida, quem não pôde votar ontem, quem não votou ontem. Então, quem não vota, não justifica e não paga multa, pode ficar irregular na Justiça Eleitoral e sofrer restrições até regularizar a situação. Mas se o eleitor faltou apenas no primeiro turno, se não pôde votar ontem por motivo ou outro, está liberado para votar no segundo turno. Pode votar tranquilamente no segundo turno, o voto é obrigatório para pessoas alfabetizadas entre 18 e 69 anos. Então, quem tem voto obrigatório e falta, precisa justificar a ausência ou pagar a multa. Então, a ausência sem justificativa gera multa e outras consequências. A justificativa precisa ser feita turno a turno quando o eleitor não comparece. É uma regra do TSE, exige um pedido separado para cada turno. Então, cada turno é uma eleição diferente. No dia da eleição, dá para justificar pelo e-título, das 8 às 17, se o eleitor estiver fora do município onde vota. Quem não justificar no dia ainda pode apresentar o pedido depois, dentro do prazo, pelo e-título, pelo atendimento eleitoral, que é o título NET, ou o cartório. O cartório atende do meio-dia às 18, das 12 às 18, na rua Inácio Felipe, aqui próximo à Capela Mortuária e Marmeleiro. Se a justificativa for negada ou não for apresentada, a falta vira débito com a Justiça Eleitoral. Aí, em 2026, cada ausência injustificada gera multa de R$ 3,51 por turno. R$ 3,51 por turno. Pode pagar no e-título, no título NET ou no cartório. Então, se você ficar irregular, pode depois pagar multa. Pagar multa, né? Deixar passar o prazo. O título pode ser cancelado após 3 eleições consecutivas, sem voto, sem justificativa e pagamento. Mas quem não votou no primeiro turno, pode votar. Quem faltar ao primeiro turno e ao segundo, precisa fazer 2 justificativas ou pagar 2 multas. Mas os prazos são diferentes. Então, atenção, bem importante eu falar isso aqui, ó. Quem não votou ontem tem prazo até 3 de dezembro. Até 3 de dezembro tem prazo para fazer a justificativa ou pagar a multa. Quem não votar no segundo turno, do dia 25, daí tem prazo até 8 de janeiro do ano que vem para fazer a justificativa. Então, ainda tem um bom tempo aí, certo? Mas pode procurar o cartório eleitoral, ou vai lá no site do TSE. O cartório funciona das 12 às 18 aqui em Marmeleiro, da zona 140, Renascença, Marmeleiro e Flor da Serra do Sul, para fazer a justificativa, quem não justificou ontem. 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Quem mais que está comigo aqui? Bom dia, Maria Furlaneto. Ah, muito bem, Ivo, Miguel Furlaneto e Marlene Furlaneto. É que tá a Maria lá no perfil, né? Então vamos registrar aqui, aniversário de casamento, dia 9 de outubro, sexta-feira, do seu Ivo, Miguel Furlaneto e da dona Marlene Furlaneto. Vamos colocar na agenda aqui. Bom dia. Tempo todo.

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0: 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O Padilha pediu para eu votar para ele na eleição de ontem. É, como é que é, Padilha? Me esqueci o número agora que eu votei para ti ontem, né? Eu, Padilha, votei um pro Padilha, né? Se ele vai se eleger, não sei, né? Mas em 12 de maio do ano que vem, certamente nós vamos ter aquela festa, né? Comemorar a festa, né, Padilha? Isso. Padilha vai completar 37 anos, mais ou menos, né, Padilha? Agora em maio, né? Agora em maio. Vai ter festa lá, já vamos convidando. Fazer que nem o Chico, né? Vamos sair convidando todo mundo, né? O Chico já vai convidando todo mundo. Assim o Padilha também, né? Pro aniversário. Quando o dia que chega o aniversário, já tá todo mundo organizado aí, né? A festa já vai estar preparada. Eita, Padilha, velho. Tá sempre preparado aí, né? Tendo festa, tamo nós, né, Padilha? Agora 9h26, tem mais alguém chegando? Bom dia.
2: Bom dia, tudo certo? Bom, tudo bom?
0: Bom.
2: É a Rosalane Eck, aqui do Baile Ipiranga. Eu queria homenagear meu sobrinho Cleiço Ferreira, que está de aniversário hoje. Homenagem da mãe, Lourdes, e da filha, Melissa Gabriela, e da esposa, Lucimara. E do irmão, Jean Carlos. E eu queria a música para ele. Feliz aniversário.
0: Valeu. Obrigado, Roselane, pela companhia. Parabéns aos aniversariantes aí todos. Que Deus abençoe muito, muito, muito. E uma boa semana para todos nós. E vai ter festa no próximo domingo, dia 11, ali na Barra do Rio 25, no município da Renascença. A festa de Nossa Senhora Aparecida. Já começando na quarta-feira, dia 7, com a acolhida da imagem de Nossa Senhora Aparecida. Vai ser na Igreja Matriz, então, esta acolhida, às 19 horas. A imagem, então, sendo abençoada, benzida, nessa primeira noite, quarta-feira, dia 7, na Igreja Matriz, Cristo Rei, Renascença. Daí, a partir de quinta, lá na comunidade, na sede da comunidade do Rio 25, Renascença. Quinta-feira, primeiro dia do trido, às 19h30. Na sexta-feira, segundo dia do trido, às 19h30. E no sábado, terceiro dia do trido, também às 19h30. E três noites de pastéis, né? Nas três noites do trido, venda de pastéis e venda de outros alimentos também, bebidas e, é claro, na copa lá da comunidade do Rio 25, na Barra do Rio 25 Renascença, tem uma grutinha lá onde tem a imagem, tem os bancos onde o pessoal senta e descansa também, bacana o lugar lá. E domingo, dia 11, a festa aos pés de Maria, celebrando a nossa fé. A carreata sai de Renascença da cidade da Igreja Matriz às 9h50 e na chegada lá por volta de 10 horas na Barra do Rio 25, na igreja, daí a missa de Nossa Senhora Aparecida. Depois, almoço festivo, churrasco, saladas, pães, cucas, bolo, pudim, tanta coisa boa que vai ter para vender lá na festa. A carne tem que ser reservada antes, com as meninas e os meninos lá da Barra do Rio 25 Renascença, que estão empenhados em vender carne para a festa do próximo domingo, dia 11. Dos dois telefones que eu tenho aqui, do código 46, 99109-2829, 99120-5454. Toda a programação, então, sendo preparada para você participar na Barra do Rio 25, todas as famílias convidadas, 15 anos de fé e bênçãos da Gruta. Então, convida a família, vizinhos, amigos, convida todo mundo para essa programação da festa da Barra do Rio 25, Renascença, da festa de Nossa Senhora Aparecida Padroeira.
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0: Outubro Rosa e o Novembro Azul são campanhas voltadas à prevenção e à conscientização do câncer de mama e da próstata, entre outros. Empresas de diferentes setores promovem campanhas, palestras e ações de conscientização sobre a saúde de mulheres e homens. Mas qual deve ser de fato o papel das organizações nessas datas? Para o médico Vardiceu Genaro, da Meg Saúde, a empresa especializada em saúde e segurança do trabalho, as campanhas podem ser uma oportunidade para ampliar o conceito de saúde ocupacional. Durante muito tempo, falar em saúde e segurança dentro das empresas esteve muito associado à prevenção de acidentes e aos riscos diretamente relacionados à atividade profissional. Tudo isso continua sendo fundamental, mas precisamos olhar para o trabalhador de maneira mais ampla. Prevenção e promoção da saúde também fazem parte desse cuidado, afirma ele. Na avaliação do médico, vestir a empresa de rosa em outubro ou de azul em novembro ajuda a dar visibilidade aos temas, mas as ações ganham mais relevância quando estão inseridas em uma política contínua de saúde. Segundo o especialista, a própria relação cotidiana entre empresa e trabalhador torna o ambiente profissional um espaço importante para disseminar informações sobre prevenção. Muitas pessoas passam grande parte do dia no trabalho e, em alguns casos, deixam os cuidados preventivos em segundo plano. Por isso, Outubro Rosa e Novembro Azul podem ser usados como pontos de partida para estimular uma mudança de comportamento e permaneça durante todo um ano. Uma pergunta que as empresas precisam fazer é: estamos fazendo gestão de saúde ou apenas agindo quando o trabalhador já está doente? Uma gestão ocupacional mais madura trabalha também com prevenção, afirma o especialista.
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0: 9h32, bom dia, Paula. Tem o quê, Paula? Sobremesa de pêssego. Aí sim, né? Agora já começa a surgir pêssego maduro por aí, né? Muito bom. Obrigado, Paula, compartilhando conosco a sobremesa de pêssego. Aniversário, então, da Dona Marlene e do seu Ivo Furlaneto, dia 9. Arildo e o Padia mandando abraço para vocês aí, viu? Bodas de ouro, 50 anos de união matrimonial, então, do seu Ivo e da Dona Marlene Furlaneto. O Padia e a Arildo mandando abraço para vocês aí, desejando felicidades. Copiou? 9h33, do outro lado da cidade tem alguém que me deixa apaixonado.
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Rosane Casagrande, bom dia. Lá na cabeceira do Rio do Mato tem chimarrão. De pronto aí, chimarrão de fundamento, preparado aí com carinho. E o tempo tá esquisito lá para trás, né, Rosane? Umas nuvens, esperando a chuva. Mas muito obrigado aí pela companhia. Um bom chimarrão para ti, Sérgio. Família toda na lida neste comecinho de semana aí na cabeceira do Rio do Mato, em Francisco Beltrão. Bom dia. 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Agora as atenções, depois da data FIFA, voltadas ao Campeonato Brasileiro. Nesta semana já tem bola rolando de novo pelo Campeonato Brasileiro da Série A. A partir de quarta-feira tem futebol de novo. Estamos também já quase chegando no dia do professor. Dia 15 de outubro é o dia do professor brasileiro. Mas hoje, dia 5, é o dia mundial dos professores. Tem esse dia, 5 de outubro, para homenagear os professores de todo mundo. Momento, dia 15 de outubro é o dia do professor brasileiro. Mas hoje, dia 5, é o dia mundial dos professores.

recomendação da Organização Internacional do Trabalho, da Unesco, relativo ao Estatuto dos Professores, que foi aprovado em 5 de outubro de 66, numa conferência lá em Paris, que estabeleceu referências internacionais sobre os direitos e responsabilidades dos professores e assim por diante. Então, o Dia Mundial dos Professores, que é celebrado desde 1994. 9h39, se eu tiver duas camisas, uma eu te dou.

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Alguns famosos que não se elegeram, né, como candidatos a deputado: Datena não se elegeu, Marquito não se elegeu, Caneta Azul também não se elegeu, Tiririca, derrotado no Ceará após 4 mandatos na Câmara por São Paulo. Né, alguns famosos aí que ficaram de fora. Muitas pessoas novas, muita renovação na política.

0: seria importante, né? A renovação, sempre trazer ideias novas, trazer gente diferente. Nossa manhã de segunda-feira, tem mais um recado aí, ó.
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0: Tem as pessoas que são queridas, são populares, são bem vistas e aí acham que é fácil, né? Só por isso conseguir votos. Mas não é bem assim, né? Então, os que ficaram de fora, por exemplo, dos famosos, como eu disse, o cantor, aquele netinho de Paula, né? Pagodeiro ficou de fora, não se elegeu. A Andréia Sorvetão, ex-Paquita, também não se elegeu. Quem mais ali que aparece? O Tiririca, como eu disse. O Caneta Azul, né? O Manuel Gomes. O Datena. A Silvia Bravanel, filha do Silvio Santos. Disputou vaga para deputada federal, né? E também não conseguiu. Raquel Sherazade, que também é jornalista, né? Apresentadora. Também se atracou e se deu mal. Geraldo Luiz também. O Geraldo Luiz também? Esse cara também é da TV, né? Deputado federal também fez 10 mil votos. Eita! MC, um MC Gui também não foi. Alguns que eu não sei quem são aqui também não vou citar, né? Vamos ver se tem mais alguém aqui que eu conheço. A Leila do vôlei. Essa moça jogava muito voleibol, né? Deveria ter ficado jogando vôlei. Não se elegeu também, né? Ela tentou como senadora, né? Ficou em terceiro lá pelo Distrito Federal. Quem mais? Vamos ver se tem mais alguém famoso. O Marquito, aquele do Ratinho lá, o Marquito do Ratinho, como se diz, né? Também não sei. O Edmundo, ex-jogador do Vasco, Palmeiras e Seleção Brasileira, também se atracou a ser candidato, também não foi. Entre os famosos aí que ficaram pelo caminho nessas eleições para deputado federal, deputado estadual ou para senador da República pelos seus estados. 9h46, a Damazine Móveis e Eletrodomésticos está preparada para te vender com até 50% de desconto. 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Parabéns.

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Querendo sair uma olheira, como dizia minha mãe, né? Uma olheira de sol. Dá para dar uma enxugadinha aí, né? Antes da chuva, antes da próxima chuva da semana. Solzinho brilhando, sinônimo de amor. 9h51, bom dia, o nosso café da manhã com você aqui pela Rádio Cristal.

0: É isso, bem isso, bem isso. 9h54 aqui em Marmeleiro. Bom dia, meu amigo Sidney Pimentel. Tudo bem, Pimentel? Bom dia, meu jovem. Um abraço pra ti, pra Elaine, pro Sidney, pra toda a família aí, no Sidney Júnior. Boa aí, né, Pimentel? Bom dia, boa semana. Estamos juntos.
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0: 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Alô, bairro Alvorada, bom dia, Clarice. Tudo bem, Clarice? Como é que você está? Obrigado pela companhia. Isso. Agradecer a todos que ontem também mandaram aquele alô especial aí. Tinha muita gente na sintonia ontem da Rádio Cristal. A gente não conseguiu mandar alô para todo mundo aqui, né? Responder todo mundo que estava na sintonia ontem no finalzinho de tarde, início de noite. A gente agradece de coração, né? Bom dia. Pode mandar o seu alô quando você quiser. 999-16-5518.

saudade. Então, tempo acelerado nesta manhã também, neste quinto dia de outubro de 2026. Não tente ser admirado por aquilo que você possui. Seja admirado por aquilo que você representa. Tenha caráter quando ninguém estiver vendo. Seja leal quando seria mais conveniente abandonar. Trate bem quem não pode fazer nada por você. Dinheiro compra coisas, aparência chama atenção e status abre algumas portas. Mas é a forma como você trata as pessoas que revela quem você realmente é. E isso não se compra. Essa mensagem, deixamos o nosso abraço, um beijo no seu coração, obrigado, fica bem e siga na Cristal.

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0: 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Louvado seja nosso Senhor Jesus Cristo, para sempre seja louvado. Queridos irmãos e irmãs, que a paz do Senhor Jesus esteja com você. Como é que foi seu final de semana? Espero que tenha sido bom e que de fato você que participou da missa tenha consciência que será uma semana de imensa graça de Deus. Querido povo de Deus, é segunda-feira e hoje nós começamos a novena, nada menos do que Nossa Senhora Aparecida. Nossa Senhora Aparecida, rogai por nós. Nossa Senhora Padroeira do Brasil, intercedei por nós. Querido povo de Deus, vamos juntos passar esta hora abençoada. Hoje também se celebra o dia de Santa Faustina Kowalska, a secretária de Nosso Senhor Jesus Cristo, aquela que teve as revelações da Divina Misericórdia. Tudo isso na experiência de Deus que está começando. Chame teu amigo, chame tua amiga e vamos juntos passar esta hora abençoada. Quero saudar a todos a partir da Rádio Evangelizar, de onde tudo começa. As rádios irmãs, cujos nomes cito neste momento.
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0: Saúdo a você pela TV Evangelizar, sinal digital em todo o país, em várias cidades, canal aberto, pelo YouTube Padre Manzotti Oficial. Repito, Padre Manzotti Oficial. Se inscreva no YouTube, pelo aplicativo da Associação Evangelizar é Preciso e todas as plataformas digitais. Mais uma vez, é início da novena de Nossa Senhora Aparecida, Padroeira do Brasil, nossa querida intercessora no céu. Começamos hoje, avise seus amigos, avise suas amigas, para que comecem a novena e vamos fazer os 9 dias clamando Nossa Senhora Aparecida. Em nome do Pai, do Filho e do Espírito Santo. Amém. Naquele tempo, um mestre da lei se levantou querendo colocar Jesus em dificuldade. Perguntou: mestre, o que devo fazer para receber em herança a vida eterna? Jesus lhe disse: o que está escrito na lei? Como lês? Ele então respondeu: amarás o Senhor teu Deus com todo o teu coração, com toda a tua alma, com toda a tua força e com toda a tua inteligência, e ao teu próximo como a ti mesmo. Jesus lhe disse: tu respondeste corretamente, faz isso e viverás. Ele, porém, querendo justificar-se, disse a Jesus: e quem é meu próximo? Querendo se justificar, quem é meu próximo? Jesus disse, respondeu: certo homem descia de Jerusalém para Jericó e caiu nas mãos de assaltantes. Estes agarraram-lhe, espancaram-lhe e foram embora, deixando-o quase morto. Por acaso, um sacerdote estava descendo por aquele caminho, quando viu o homem, seguiu adiante para outro lado. O mesmo aconteceu com um levita, chegou ao lugar, viu o homem, seguiu adiante por outro lado. Mais um samaritano, que estava viajando, chegou perto dele, viu e sentiu compaixão. Viu, sentiu compaixão. Aproximou-se dele e fez curativos, derramando óleo e vinho nas feridas. Depois, colocou o homem em seu próprio animal e levou-o à pensão, onde cuidou dele. No dia seguinte, pegou 2 moedas de prata e entregou ao dono da pensão, recomendando: toma conta dele. Quando eu voltar, vou pagar o que tiveres gasto a mais. E Jesus perguntou, na tua opinião, qual dos três foi o próximo do homem que caiu nas mãos dos assaltantes? Ele respondeu, aquele que usou de misericórdia para com ele. Então Jesus lhe disse, vai e faz a mesma coisa. Queridos irmãos e irmãs, alguém pergunta a Jesus, qual o maior de todos os mandamentos? E o Senhor é claro, amar a Deus de todo o coração, com toda a tua força, com toda a tua alma, com toda a tua inteligência, e ao próximo como a ti mesmo. E Jesus conta uma parábola. Um homem foi assaltado e espancado, um samaritano, que ninguém podia tocar, e se tocasse, se tornava impuro. Ninguém podia ajudar, porque se tornava impuro. Um sacerdote apegado nos seus próprios princípios e virou as costas. Um levita, que é um sacristão do templo, também o fez. Mas um samaritano agiu por misericórdia. Hoje, nós celebramos Santa Faustina Kowalska. E durante todo o programa, nós vamos refletir trechos sobre a vida de Santa Faustina. E veja que providência divina. Hoje, abrindo o programa, aquele que usou de misericórdia para com ele. A palavra misericórdia aparece. E é isso que o Senhor espera de nós. Mas por que sermos misericordiosos? Porque ele é, por excelência, o misericordioso. Então clamemos essa misericórdia de Jesus. Derrama sobre todos nós, Jesus, a vossa misericórdia. Canta comigo e reza. Hoje, eu peço a vossa misericórdia, Senhor. Derrame sobre nós a misericórdia, sobre o mundo inteiro, sobre o Brasil de modo particular. Jesus misericordioso, derrame esta misericórdia sobre aqueles que mais precisam, e que nós, por experimentarmos a tua misericórdia, também sejamos misericordiosos. Sois por excelência a misericórdia. E é isso que revelaste a Santa Faustina. Senhor, use de misericórdia para conosco. Diga a sua intenção. Onde você gostaria de pedir, Senhor, use de misericórdia nesta causa. Tenha misericórdia de mim, Senhor, porque somos pecadores. Peça, tenha misericórdia, Senhor, porque eu estou necessitado. Tenha misericórdia, Senhor, porque eu sou este que está caído à beira do caminho, machucado, ferido, doente. Use de misericórdia, Senhor. Nós só começamos o programa. Eu lhe garanto. É um programa que vai marcar tua vida. Mas hoje, primeiro dia da novena de Nossa Senhora Aparecida. Qual será a sua intenção? Eu volto já.
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0: Filhos queridos, eu disse que hoje é dia de Santa Faustina Kowalska. Eu tive o prazer de fazer uma peregrinação e estar no convento dela há muitos anos atrás e agora em peregrinação retorno. Muito breve, você vai, acompanhe pelo Instagram e você vai ver uma notícia. Missa que vai acontecer lá no Santuário da Divina Misericórdia, em Cracóvia, no convento de Santa Faustina. Mas quem foi Santa Faustina? Eu falei que durante o programa eu vou contando aos poucos. Eu já vou atender os ouvintes. Santa Faustina Kowalska foi uma grande apóstola da misericórdia. Nasceu em 1905, numa pequena aldeia polonesa. Seus pais, camponeses, cristãos fervorosos, transmitiram uma fé abundante. Faustina foi batizada com o nome de Helena. Aos 7 anos, sentiu-se chamada à vida religiosa, mas não teve autorização. Terceira filha de 10, Faustina deixou a escola, olha que humildade, depois de 3 anos, para trabalhar como doméstica na casa de algumas famílias ricas, a fim de manter a sua família. Aos 20 anos, amadureceu definitivamente a escolha da vida religiosa. E ela disse, depois de ter ouvido de Jesus, até quando irei te suportar? Até quando Faustina vai me enganar? Em 1925 entrou no convento, em Varsóvia, recebeu o nome de irmã Faustina. 13 anos esteve na congregação nos trabalhos mais simples, cozinha, jardim, portaria, mas tudo fez com muita humildade, discrição e disponibilidade. A frase orante de hoje é: Jesus misericordioso, eu confio em vós. Jesus misericordioso, eu espero em vós. Você está vendo essas imagens? Eu gostaria de dizer que nós temos um padre em missão que a equipe colocou em destaque. Padre em missão, Jesus misericordioso. Eu vou dizer o nome certinho depois, mas nós vamos colocar em evidência. Assistam este padre em missão, é muito forte. Maria Carmelita, que a paz de Jesus esteja com você.
1: Amém, sua bênção, padre.
0: Deus abençoe. Você fala de onde, Maria Carmelita?
1: De Curitibano, Santa Catarina.
0: Minha saudação a Curitibano, Santa Catarina. E como que você me acompanha?
1: É pela parabólica digital.
0: Tá certo, parabólica digital, mas aí nós temos, graças a Deus, quem nos transmite, a Rádio Coroado FM. Diga lá, minha filha.
1: Padre, eu perdi o meu esposo.
0: Meus sentimentos.
1: E acho que agora que eu estou vivendo luto, estou muito, muito triste, muito tenho depressão.
0: Quando que aconteceu isso?
1: É, quase 4 meses.
0: 4 meses. Primeiro, eu repito, meus sentimentos pela perda do esposo. Como o nome dele, por favor?
1: Orestes de Deus Bueno.
0: Orestes?
1: É.
0: Do quê?
1: De Deus Bueno.
0: Tá. Como foi o falecimento dele?
1: Ele teve um traumatismo peniano 3 anos atrás.
0: É.
1: E daí ele foi internado e ficou quase um mês na UTI, entubado.
0: É. Sim.
1: E fez cirurgia, né?
0: Sim.
1: E daí voltou para casa. E daí foi só se cruzando. E deu até 3 anos. Ele faleceu.
0: Entendi. Então, filha, você está realmente vivendo um luto. Às vezes, os sentimentos mais fortes vem logo na morte, às vezes demora um pouco. Mas você crê na vida eterna, filha?
1: Creio.
0: Certo. Então, isto não é consolo, eu diria barato. Não é apenas conversa ou lorota. É uma verdade. O seu marido está do outro lado do caminho. Então a morte não é um fim. Claro que você sente a ausência. Tudo dentro de casa lembra ele, não é verdade? Ainda mais que ele estava enfermo. Só que, filha, cada vez que vem esse sentimento, eu gostaria que você repetisse comigo, Jesus.
1: Jesus.
0: Nas suas santas chagas.
1: Nas suas santas chagas.
0: E na sua infinita misericórdia.
1: E na sua infinita misericórdia.
0: Eu entrego o Orestes. Mas peço, Jesus. Dai-me forças.
1: Dai-me forças.
0: Para vencer este luto.
1: Para
0: continuar a minha vida.
1: Para continuar a minha vida.
0: Dai-me fé e esperança.
1: Dai-me fé e esperança.
0: Amém.
1: Amém.
0: Maria.
1: Oi?
0: Quem disse que você tem depressão?
1: Ah, eu faz muito anos que me trato de depressão.
0: Tá, então é algo que você já tinha antes.
1: Já, eu tinha.
0: Então, não deixe que este luto... Porque você deve viver equilibrada com os remédios. Apesar de tudo, você continua a tua vida. Não é isso?
1: É.
0: Veja, apesar da depressão, eu tenho depressão, mas eu luto pela vida. Então não deixe que isso te isole. Você tem filhos?
1: Tenho uma.
0: Você tem ficado muito dentro de casa?
1: Muito, e não. Fico bem sozinho, porque eu fiquei bem sozinho.
0: Não, filha. Você procure na sua comunidade, certamente deve ter a pastoral da pessoa idosa. Para você, eu digo pastoral da pessoa idosa, porque eu defendo muito que tem em todas as paróquias, mas procurar uma pastoral para fazer algo, uma visita a um doente, ir à missa, você tem ido à missa?
1: Ah, missa.
0: Então... Mas não fique muito sozinho em casa não, filha. Se envolva em uma pastoral, pastoral do idoso, seja pastoral social, seja alguma coisa para fazer, porque isso preenche o teu interior. Quando a gente se desdobra em ajudar alguém, somos nós que nos ajudamos indiretamente. Não se entregue, Maria Carmelita. Você está me ouvindo? Não se entregue para a depressão. O luto vai passar. Não o amor por ele, nem a saudade, mas essa tristeza vai passar. Tá bom, minha querida?
1: Tá bom.
0: Que Deus abençoe Maria Carmelita de Curitibano, Santa Catarina. Rádio Coroado FM, ela acompanha pela Parabólica Digital, inclusive. Obrigado a todos os associados. Obrigado, viu, gente? Você que colabora. Porque nós só conseguimos manter a Parabólica Digital porque você nos ajuda. E também toda essa programação em tantas emissoras de rádio. O Bispo de Lages é Dom Gilson Moirer. Querido povo de Deus, escute esse testemunho. Dá tempo, dá, sacristão, bem rapidinho. Vai lá.
2: Eu sou Lígia, de Santana do Piauí.
0: Estou Santana
2: passando para deixar meu testemunho. O meu pai foi contemplado devido à minha oração a Jesus da Santa Chagas.
0: Olha aí,
2: com um aposento. O benefício dele foi aprovado. E eu pedi a Jesus da Santa Chagas que se ele viesse aprovado, eu ia deixar o meu testemunho.
0: Aí.
2: Então, ele foi aprovado.
0: Deus
2: e agora
0: é
2: definitivo. Jesus das Santas Chagas, obrigado. Toca o sino, sacristão.
0: Amém! Aí, gente, e agora, Lídia, aquilo que eu digo, se recebemos uma graça das Santas Chagas, a melhor forma é nos tornarmos um mensageiro ou uma mensageira. Aproveite esse intervalo, pense em ser o mensageiro das Santas Chagas de Jesus. 0800-410-6060. Eu volto já, volte comigo.
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O testemunho foi da Lídia, lá de Santana do Piauí, Piauí, Dom Plínio de José Luiz Silva, de Picos. E eu quero dizer uma frase que é a mais pura verdade. A misericórdia de Deus nos vem pelas cinco chagas de nosso Senhor Jesus Cristo. Se você olhar para o quadro de Jesus misericordioso, está colocado na tela. Obrigado, equipe. Ele tem as cinco chagas. E foi a partir desta contemplação de Jesus da Santa Chaga, de Jesus misericordioso, que Deus nos deu presente nos 10 anos da obra das Santas Chagas de Jesus. Então eu repito, a misericórdia de Deus nos vem das cinco chagas de Jesus. E eu só queria completar um pouquinho mais sobre Santa Faustina. Veja, eu falei que ela ocupou em Varsóvia o trabalho mais humilde, cozinha, jardim, portaria. Ha, mas eu teria tanto para contar sobre a portaria, que ela, Jesus disfarçado de mendigo, foi lhe pedir comida. Mas deixa eu continuar. Ela recebeu a graça da revelação de Jesus e morreu aos 33 anos, pensa nisso. 5 de outubro, hoje, por isso é o dia dela, consumida de tuberculose. Depois eu continuarei falando sobre as revelações de Santa Faustina. Mas eu convido você, depois do programa, a assistir o Padre em Missão. O Padre em Missão, que a equipe colocou. Eu já falo para você certinho como procurar no YouTube. Gente, povo amado de Deus, hoje nós damos continuidade à leitura dos profetas. Dos profetas. O que já tivemos? Elias. O que começamos? Eliseu. Bíblia aberta, cartilha de oração.

0: Querido povo de Deus, nós estamos na leitura dos profetas. Já fizemos a leitura orante de Elias. Padre, eu perdi. Ah, filho, você tem um recurso. Está tudo lá. YouTube Padre Manzotti. Você vê lá a leitura orante. E foi semana passada, mais que uma semana, sobre Elias. Vale a pena você fazer dele um podcast e aprender da vida de Elias. Hoje nós começamos de Eliseu e eu começo segundo Reis, capítulo 2, versículo 15, 19, seguintes. Contexto: Elias foi arrebatado aos céus numa carruagem de fogo. Cavalos de fogo, carruagem de fogo no redemoinho, e a capa caiu. Eliseu toma a capa, bate no rio Jordão, o rio se abre. Eliseu pediu: dai-me uma porção redobrada do seu poder. Versículo 15, por que é importante o 15? Os 50 profetas de Jericó viram isso e disseram: o poder de Elias está com Eliseu. O poder de Elias está com Eliseu. Pronto. Versículo 19. Atenção. Esse texto de hoje, você ouviu muitas vezes eu citá-lo, mas talvez não tenha lido. Leitura orante. Você já viu quando na primeira sexta-feira do mês eu abençoo o sal? Toda primeira sexta-feira do mês eu abençoo a água e o sal. Então escute a bênção do sal. Alguns homens de Jericó foram falar com Eliseu e disseram: como o Senhor sabe, esta cidade é boa, mas a água não presta e provoca abortos. Padre, eu nunca li isso. Está aqui, ó, experiência de Deus, leitor orante. Alguns homens de Jericó foram falar com Eliseu e disseram: como o Senhor sabe, essa cidade é boa, mas a água não presta e provoca abortos. Então Eliseu mandou: ponham um pouco de sal num prato novo e tragam para mim. Eles levaram. Eliseu foi até a fonte, jogou a água e disse, veja a oração. Quando você vê disse, é oração. Ó, escute a oração de Eliseu. O que o Senhor Deus diz é isto: eu fiz esta água ficar pura, e ela não provocará mais morte nem aborto. Eu fiz esta água ficar pura. Ela não provocará mais mortes nem aborto. E aquela água ficou pura até hoje, como Eliseu disse que iria ficar. Eu vou falando de Eliseu e ainda na leitura orante vou dar a bênção do sal. O primeiro grande fato de Eliseu: abençoar o sal a mando de Deus. Foi Deus que mandou. Por isso nós falamos: Deus mandou Eliseu se valer do sal para colocar no poço. Vai pegando o sal agora. Vai pegando o sal agora. Depois da partida de Eliseu para o céu, Eliseu assume a sua missão como profeta. Ele pediu uma porção redobrada. Agora ele começa a demonstrar que o Senhor está com ele. Os discípulos, os profetas, os 50 reconheceram. Eu disse lá, o espírito de Elias repousa sobre Eliseu. Jericó, a cidade em questão, dependia da água para a vida dos agricultores. A tradição identifica a nascente associada como a fonte de Eliseu até hoje. Isso mostra a força deste texto. Padre, fale de novo qual é o texto. Segundo Reis, capítulo 2, 19 e 22. Eliseu pede uma vasilha nova com sal. Vai até a nascente e lança o sal nas águas e faz isso em nome do Senhor. O profeta não age por si só, age pelo Senhor. Ele não esconde o problema, ele vai à fonte. É justamente aqui a origem daquilo que compromete a vida. Deus intervém. Por isso, eu vou para um rápido intervalo e dou-lhe tempo de pegar o sal. E nós voltamos com a bênção de Deus por Eliseu do sal. Aqui está o primeiro sentido do uso da bênção do sal. Sabia disso? É a leitura antes de hoje. Eu volto já.
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0: na continuidade do texto da leitura orante de hoje. Inclusive, eu digo para você, você vai pegar esse bloco inteiro e vai mandar para todo mundo hoje. Às 20 horas, é isso, né, equipe? Eles colocam 21 horas, eles colocam no YouTube. E a origem da bênção do sal. Eu peguei o sal que eu sempre abençoo, um frasco que nós temos de Jesus das Santas Chagas com sal. Você pegou o sal? Depois você pode cozinhar, depois você pode colocar junto com a água benta. E vamos, eu vou ler a oração do sal. E você vai entender que não é uma invenção do padre Reginaldo Manzotti. É o texto, 2 Reis, capítulo 2, versículo 19 a 22. Deus de bondade, abençoai o sal que mandastes o profeta Eliseu lançar a água para torná-la fecunda. Fazei, ó Deus, que por toda a parte onde esta mistura de água e sal for aspergida, seja afastado todo o ataque do inimigo e guarde-nos constantemente a presença do Espírito Santo por Cristo Senhor nosso. Pai, Filho e Espírito Santo. Amém. Abençoado está o seu sal. Abençoado está este sal. E mais do que nunca, você sabe agora por esta catequese onde está na Bíblia. 2 Reis, capítulo 2, 19 a 22. É de arrepiar, né, gente? É de arrepiar. Tá aí, por isso, experiência de Deus. Por isso, a leitura orante, meu filho. Agora você vai depois mandar para todo mundo, todos os seus contatos, todos os seus grupos, para todo mundo. Você vai me ajudar hoje. Temos que evangelizar. A igreja tem sacramentais. O sal bento é um sacramental, mas ele tem uma origem bíblica. Ah, como é bom ser católico. Amém. Amém. Nildeci, que a paz de Jesus esteja com você, Nildeci.
1: Bom dia, padre, sua bênção.
0: Você estava acompanhando, filha?
1: Tava. É de maravilhoso.
0: De arrepiar, né? De arrepiar, minha filha. Diga lá, de onde você fala, minha filha?
1: Da Rádio Recife FM.
0: Meu abraço, Recife. Rádio Recife. Nós também temos a TV Evangelizar, canal
1: 47.1.
0: Aí gostei que você falou. Diga lá, minha filha, a palavra é sua.
1: Padre, eu tenho um testemunho e um pedido de oração.
0: Comece pelo testemunho.
1: Bom, eu rezei pela graça de um benefício, certo? E graças a Deus eu consegui. E como a graça foi alcançada, eu quero cooperar na casa mãe.
0: Ah, entendi. Ajudar na ação, ajude a pintar, a reformar, isso, na verdade, né? A casa, isso, da mãe de Guadalupe. Tá bom.
1: Quero entrar no livro e quero ir para Nossa Senhora de Guadalupe.
0: Deixa eu só explicar para os outros, para quem não sabe. É assim, as pessoas, a partir de um valor, que não fui eu que estipulei, foi a equipe, existe todo um CAEP, Conselho Administrativo Paroquial, o nome...

0: nome fica escrito. Por favor, equipe, pode mudar a tela? Isso, muita gentileza de vocês. É, chama-se livrocasadamãe.com.br. As pessoas têm o nome inscrito e o ano que vem, já está certo, graças a Deus, vou levar o livro da Casa da Mãe. Então, o seu nome vai estar lá, Nildeci, estou lendo errado aqui. Tá bom, minha filha, diga lá, diga.
1: Pronto, então eu vou cooperar se Deus quiser.
0: Amém.
1: E o pedido de oração?
0: Não, pera lá, mas ainda falta graça recebida.
1: Ah, graça alcançada, toca o sino, sacristã.
0: Tá bom, filho, muito obrigado por ajudar no livro da Casa da Mãe. E qual o pedido de oração?
1: Um emprego para minha irmã, que ela é nutricionista, o nome dela é Nildete.
0: Nildete. Espera aqui, Nildete, tá.
1: É, Nildete Andrade.
0: Sim.
1: Onde ela passou muitos anos cuidando da nossa mãezinha, que fez sua Páscoa em 19 de março, agora, neste ano, no São José.
0: Meus sentimentos pela perda da mãe, e que dia, né? Que dia melhor não podia, dia de São José. Foi. Ele que
1: às 3 horas da tarde.
0: Ô, Senhor da Misericórdia.
1: Às 3 horas da tarde. O nome dela é Ivanilde Moura de Andrade.
0: Deixa eu anotar aqui com a cruzinha. Ivanilde
1: Moura de Andrade. Com 91 anos, minha
0: Amém.
1: Mãe.
0: Tá certo. Vou então pedindo emprego para Nildete, é isso?
1: É. Onde, padre, alguns meses antes, manhã viu Nossa Senhora no seu quarto. Manhã era lúcida.
0: Nossa.
1: E Nossa Senhora apareceu por 2 vezes para a manhã. A primeira vez ela apareceu com o menino Jesus no colo. E ela gritou, Nildete, Nossa Senhora apareceu para mim. E passados alguns meses, Nossa Senhora apareceu novamente.
0: Meu Deus.
1: E ela disse, a pele dela é linda. Aí a gente sentiu realmente que manhã foi para os braços do Senhor, porque a gente ficou confortada, entendeu, padre? Foi um conforto para nós.
0: Entendi.
1: Saber que mãinha viu Nossa Senhora e que foi no dia de São José, né?
0: E que seja um estímulo de fé. Tá bom, querida? Deus abençoe Nildeci, de Recife, TV Evangelizar, canal 47.1, Rádio Recife FM, Olinda, Dom Paulo Jackson Nóbrega de Souza. Querido povo de Deus, amados filhos e filhas, eu gostaria de ler um pedaço do que Santa Faustina escreveu no diário, e diz assim, estando na minha cela, vi o Senhor Jesus vestido com uma túnica branca, com uma mão abençoava e com a outra batia no peito, e das suas vestes saíam 2 grandes rios, um vermelho e outro pálido. Alguns instantes Jesus me disse, pinte essa imagem que você está vendo. E escreva embaixo, Jesus, eu confio em vós. Quero que essa imagem seja venerada antes de tudo na capela de vocês. E agora eles vão mostrar em tempo real a capela lá na Polônia. E depois no mundo inteiro. Prometo que a alma que venerar essa imagem jamais perecerá. Porque eu mesmo a protegerei em minha glória. Diário de Santa Faustina, 47. Essa é uma imagem em tempo real. E muito breve, você vai, como eu disse, no Instagram, não tem como ouvir no Instagram, ou vou ouvir também, eu anunciando que estarei nesta capela celebrando. Nesta capela ali. Porque estou em peregrinação, celebrando Jesus Misericordioso, Santa Faustina Kowalska. E eu gostaria também de dizer a você, terminado o programa, vai no YouTube, escreve assim, Complexo Divina Misericórdia, Cracóvia. Repito, Padre Reginaldo Manzotti, Padre em Missão. Complexo Divina Misericórdia, Cracóvia. Padre em Missão. E assista. Eu tive a oportunidade de conhecer uma irmã que nossa intimidade em Deus foi tão grande que ela acabou nos favorecendo com uma relíquia de primeiro grau de Santa Faustina. Então, vai lá. Complexo Divina Misericórdia, Cracóvia, Padre Reginaldo Manzotti. Eu estou muito emocionado o dia de hoje. É um dia muito especial para mim. E eu volto já, volto. Ah, gente, eu volto primeiro dia da novena de Nossa Senhora Aparecida. Voltamos já.
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0: Hoje aniversário, Atividade FM de Predinópolis, Minas Gerais. Cidade FM, Crucilândia, Minas Gerais. Catuete FM, Catuete de Canindeu, Paraguai. Olímpia FM, Nova Olímpia, Paraná. TV Churuí, Canal Cacoal, Rondônia. Bom, nós começamos com Viva Mãe de Deus e Nossa. Exatamente porque hoje é o primeiro dia da novena de Nossa Senhora Aparecida. Qual a intenção que você quer colocar? Eu já vou para a novena, mas antes a gente tem que saber o que pedir. Não quero ser redundante, mas genérico, só remédio. Só remédio. Qual a tua intenção este ano, nesta novena? Nossa Senhora Aparecida, escute o nosso clamor. Nossa Senhora, atende nossa prece. Serão 9 dias, gente. Então pense muito bem o que você vai pedir. Eu estou aqui te rasgando um papel em pleno programa ao vivo para escrever minhas intenções. E você vai colocar suas intenções ali. No final do 9º dia, você vai dizer: obrigado, Deus, porque por Nossa Senhora Aparecida eu recebi a graça. Já se preparou? Eu ainda quero falar um pouquinho e preciso, só para terminar, lembrando que depois você pode acompanhar, está em destaque no YouTube. A equipe colocou lá em destaque, Complexo Divina Misericórdia de Cracóvia, não perca. Padre Missão. Mas eu só queria terminar dizendo que foi nada menos que São João Paulo II que depois de muitos anos trouxe para o mundo a devoção da Divina Misericórdia. Ele era arcebispo de Cracóvia e promoveu o estudo sobre as virtudes de Santa Faustina. Ele, São João Paulo II, presidiu a beatificação em 93. Ele, São João Paulo II, canonizou Santa Faustina dia 30 de abril de 2000 e proclamou que o primeiro domingo depois da Páscoa, a Divina Misericórdia. Ah, gente, de novo me vem no coração como é bom ser católico. Como é bom. Filhos queridos, chegou a hora de ir para a novena. Mas antes, me permita dizer que o ano que vem nós temos uma peregrinação de Pentecostes. Não, sacristão, pode continuar nesse clima. Pode continuar. E eu proponho para você uma peregrinação para os 60 anos, 60 anos da renovação carismática católica. 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O Pentecoste será em Assis, São Francisco de Assis, Santa Clara, São Carlo Acutis, mas nós vamos todo o sul da Itália, lugares que nunca fomos. Palermo, Siracusa, vou lá cumprir uma promessa, Santa Luzia, Taormina, depois Costa Amalfitana, Ilha de Capri, Nápoles, e depois vamos ao Vaticano, Roma, numa audiência com o Papa. Agora chegou a novena de Nossa Senhora Aparecida. Primeiro dia. Qual a sua intenção?
1: Nossa Senhora Padroeira do Brasil.
0: Isso mesmo, rogai por nós, mãe. Coloque a sua intenção, filho. Chegou a hora. Ó incomparável mãe, Nossa Senhora da Conceição Aparecida, Mãe de Deus, rainha dos anjos, advogada dos pecadores, refúgio e consolação dos aflitos e atribulados, Nossa Senhora Aparecida, cheia de poder e de bondade, lançai sobre nós um olhar favorável, para que sejamos socorridos por vós e todas as necessidades em que nos acharmos. E de modo particular hoje, no primeiro dia, faça o meu pedido. Faça o seu pedido. Faça o seu pedido. Qual a intenção que você vai levar por 9 dias? E neste ano, você vai poder dizer: obrigado, eu recebi a graça. Nossa Senhora Aparecida, padroeira do Brasil, livrai-nos de tudo que possa ofender-vos ao vosso Santíssimo Filho Jesus. Nossa Senhora Aparecida, preservai-nos de todos os perigos da alma e do corpo. Dirigi-nos em todos os assuntos espirituais e temporais. Livrai-nos da tentação do demônio, para que, trilhando o caminho da virtude, possamos um dia ver-vos, amar-vos na eterna glória. Nossa Senhora Aparecida, rogai por nós. Nossa Senhora Aparecida, intercedei por nós. Nossa Senhora Aparecida, fazei-nos dignos das promessas do teu Filho. Amém. Antes da bênção final, tem duas tarefas. Uma, passar para frente o texto da bênção do sal. Segundo, você ir para o YouTube e assistir Padre em Missão, Complexo Divina Misericórdia, Cracóvia. O Senhor esteja convosco. O Senhor esteja convosco, Ele está no meio de nós. Abençoe-vos, Deus Todo-Poderoso, Pai, Filho, Espírito Santo. Amém. Eu me despeço com Templo Vivo, clipe. YouTube Padre Manzotti, evangelizar é preciso.

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8: 11:04, 11:04, bom dia, amanhã de segunda-feira, hoje já é dia 5 de outubro, ano 2026, 278 dias já se passaram, faltando 87 para terminar o ano de 2026. Programa da manhã, programa José, começando agora na Cristal, trazendo Elaine Dias com a agenda do rádio.

0: Olá, gente! A gente chega por aqui no dia 5 de outubro. Hoje é Dia das Aves, Dia Internacional do Professor. Foi no dia como hoje que era promulgada a Constituição de 1988, conhecida como Constituição Cidadã no Brasil. Os territórios do Amapá e Roraima eram elevados à categoria de Estado e o Estado do Tocantins era criado com o desmembramento do norte de Goiás. Se estivesse vivo, hoje estaria apagando as velinhas o Tarcísio Meira, esse grande ator brasileiro que morreu em 2021. Hoje fazem aniversário a Mazã, cantor, compositor, músico e também político, a atriz britânica Kate Winslet e o ator brasileiro Irã Malfitano. Fatos históricos e jornalísticos. Foi no ano de 1910 que era proclamada a República em Portugal. Em 1962, o primeiro da série de filmes de James Bond era lançado na Grã-Bretanha. Em 1994, os Estados Unidos proibiam as comunicações telefônicas diretas com Cuba. Em 2011, morria Steve Jobs, inventor, empresário e magnata, cofundador, presidente e diretor executivo da Apple. Em 2021, o Banco Central do Brasil lançava oficialmente o sistema de pagamentos instantâneos PIX, que revolucionou a forma de pagamento e a gente usa praticamente todo dia um PIX, né? Então, um grande abraço pra você, a gente se encontra amanhã com muito mais. Até lá!
1: Tempo enferruscado por aqui, né? Tá prometendo chuva para as próximas horas. Agora às 11 horas e 7 minutos, estamos com 21 graus lá fora, 22,5 aqui dentro do estúdio da rádio. Umidade relativa do ar na casa dos 74%. Ó. A Sofia Muniz chegando com a previsão do tempo na região sul.
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3: Na região sul, a segunda-feira será de tempo fechado, muita chuva, trovoadas e temperaturas baixas nas três capitais. Curitiba terá mínima de 15 e máxima de 19 graus. A previsão indica muitas nuvens, pancadas de chuva e trovoadas, com umidade máxima de 95%. Florianópolis também terá máxima de 19 graus. A mínima será de 17 graus, com previsão de muitas nuvens, pancadas de chuva e trovoadas. A umidade pode chegar a 100% e a temperatura apresenta tendência de declínio. Em Porto Alegre, os termômetros variam entre 15 e 18 graus. A capital gaúcha terá muitas nuvens, pancadas de chuva e trovoadas durante o dia. Os ventos devem ser fracos a moderados, com rajadas. A combinação de temperaturas mais baixas e umidade elevada mantém o tempo instável em toda a região. As informações são do Instituto Nacional de Meteorologia. Sofia Muniz, o tempo e a temperatura.
1: Ok, Sofia, obrigado. Um abraço para você. Tudo de bom, né? Obrigado pela companhia também aí, né? E vamos falar de esportes. Vamos trazer o Valdecir Moraes. Bom dia, Valdecir.
4: Bom dia para você, bom dia também para o ouvinte que acompanha a Rádio Cristal. Tivemos pela Liga Nacional de Futsal a eliminação do Pato. O Pato que tinha empatado fora de casa em 1-1 com o Corinthians, agora perdeu de 2-0 e está eliminado da Liga Nacional de Futsal. Então, para as quartas de final, teremos Campo Mourão do Paraná e Joinville de Santa Catarina, o Corinthians de São Paulo contra o Sorocaba, também de São Paulo, o Jaraguá de Santa Catarina contra o Praia Clube de Minas e o clássico gaúcho Carlos Barbosa e Atlântico de Erechim, próximos jogos da Liga Nacional de Futsal. Pela Série C do Campeonato Brasileiro, tem o Maringá aqui do estado do Paraná, que adiou o sonho de acesso para a segunda divisão. Na tarde de sábado, empatou com o Santa Cruz e agora vai para a última rodada, precisando de um empate ou até uma derrota por um gol de diferença para garantir a sua acessão para a Série B no ano que vem. O Maringá, na próxima rodada, vai enfrentar o Floresta. O Maringá tem 8 pontos, o Floresta tem 5, é o terceiro colocado, os dois primeiros sobem para a Série B no ano que vem. Pela Série B, tivemos mais uma rodada fechada, agora a 32ª já começa amanhã. Em primeiro está o Vila Nova de Goiás com 57, em segundo Juventude com 56 na zona de classificação. Depois, na zona de playoffs, Novo Horizontino 54 pontos, Criciúma 53, Fortaleza 53 e Atlético de Goiás 52. Pela Série A, dois jogos atrasados da 21ª rodada, o Santos ganhou do São Paulo por 2-1 e o Atlético Mineiro ganhou do Bragantino por 1-0. Agora, a partir de quarta-feira, dia 7, já teremos a 29ª rodada sendo iniciada do Brasileirão da Série A. No feminino, São Paulo conquistou o título, empatando em 1-1 com o Corinthians, como tinha vencido a primeira por 2-1. Em seu estádio, São Paulo conquista, então, o Campeonato Brasileiro de Futebol Feminino com esta vitória de 2-1 e depois empate em 1-1 com o Corinthians. A seleção brasileira, comandada por Carlo Ancelotti, encerrou a data FIFA com 3 jogos, 1-1 com a Austrália, 4-2 na Austrália e sábado ganhou de 4-0 da seleção da Índia lá em Calcutá. Próxima data FIFA da seleção brasileira contra o Japão dia 14 de novembro, depois contra a Singapura dia 17 de novembro. Na Fórmula 1, grande prêmio de Sepang, que seria o grande prêmio da Malásia, com ventos temporais, falhas mecânicas, indecisão. O grande prêmio aconteceu ontem, Max Verstappen terminou em primeiro, em segundo Kimi Antonelli, em terceiro Lewis Hamilton. O brasileiro Bortoleto terminou em 18º. São algumas do esporte, meio-dia e 30, meio-dia e 40 mais ou menos desta segunda-feira, tem mais.

0: 11 horas e 11 minutos. Bom dia para você ligado aí com a gente no programa da manhã, programa Ayrton José. 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Antes do giro internacional, Matheus, tem uma matéria ali, o Sebastião, né? O Sebastião mandou um recadinho aí. Pessoal do interior tá sem internet, né? Várias comunidades aí, o Manico do São Sebastião, né? Aquele áudiozinho do Manico do São Sebastião aí, várias comunidades e o pessoal lá do Bom Jesus tá sem internet. Já tô passando lá pro Emerson da Liberty, da TIM, né? Pra ver se eles arrumam lá. Vamos ver o que que disse o Manico aí.
1: Bom dia, Ayrton. É o Manico do São Sebastião. Eu sei que o senhor é um cara que cobra as deficiências de internet aí. Nós temos sem internet já faz uns 4 dias na torre da Tinha aí do Bom Jesus, né? Cobre aquela cambada lá pra mandar a internet pra nós de novo. Nós só tô querendo pagar o plano e internet nada. Beleza, meu amigo? Fique com Deus.
0: Tá bom. Tá bom, Manico. Um grande abraço pra você, né? Vamos ver se o pessoal dá um jeitinho de atender o povo, né? Atender o povo que tá sem internet. Ontem também nós ficamos o dia inteiro sem internet. Marmeleiro sem internet. Renascença, tanto Vivo como a Tim, todo mundo fora do ar, né? Ontem foi uma tristeza pra gente poder trabalhar. 11:17 no Giro Internacional, chegando conexão com Rádio França. Nobel de Medicina 2026.
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3: Paris, 5 de outubro de 2026. Vamos aos destaques do noticiário internacional desta segunda-feira. O Prêmio Nobel de Medicina de 2026 foi concedido nesta segunda-feira ao americano Karl Deisselhoth e aos alemães Peter Hegmann e Georg Nagel. O trio foi premiado pelas descobertas e avanços relacionados aos canais iônicos ativados pela luz e à optogenética. Esse método permite demonstrar como as células nervosas moldam as memórias, as emoções e os comportamentos no cérebro, anunciou o Comitê Nobel. O anúncio foi feito em Estocolmo, marcando a abertura da temporada dos prêmios de 2026. Até 12 de outubro, os vencedores dos outros 5 prêmios Nobel, Física, Química, Literatura, Paz e Economia, serão anunciados diariamente. Primeiro-ministro espanhol Pedro Sánchez convoca eleições antecipadas para 29 de novembro. O anúncio surpresa foi feito na manhã desta segunda-feira, 3 dias depois da rejeição no Congresso das medidas do governo destinadas a enfrentar a crise da moradia na Espanha. As próximas eleições legislativas no país estavam inicialmente previstas para meados de 2027. O líder socialista no poder desde 2018 espera conquistar nas urnas uma maioria parlamentar mais ampla e progressista para implementar suas reformas. Centenas de manifestantes estão acampados há mais de uma semana no centro de Madrid contra a especulação imobiliária e em defesa do direito a uma moradia digna na Espanha. A imprensa francesa repercute nesta segunda-feira em peso o resultado da eleição brasileira desse domingo. Todas as matérias destacam a vantagem surpresa de Flávio Bolsonaro no primeiro turno. O senador do PL superou o presidente Lula por 2 pontos. Ele obteve 47,6% dos votos, 0,06% dos votos, contra 45,12% do petista. Em sua primeira candidatura presidencial, o filho do ex-presidente de extrema-direita esteve muito perto de uma vitória já no primeiro turno, aponta a Libération. Para o Le Monde, Lula pagou o preço do descontentamento dos eleitores. O resultado confirma que o bolsonarismo continua forte no Brasil e a vantagem de Flávio Bolsonaro nas urnas foi um choque para o campo progressista brasileiro. Lula tem 3 semanas para tentar reverter a desvantagem. A tarefa é considerada difícil por analistas. Os Estados Unidos retiraram todos os seus bombardeiros B-1 da base militar britânica de Fairford. A decisão ocorre após o incidente que levou à detenção de vários suspeitos no local, informou o Pentágono. O episódio forçou a evacuação de 85 residências próximas à base aérea, que foi utilizada para lançar ataques contra o Irã. De Paris, Adriana Brandão, da Rádio França Internacional, em parceria com a agência Rádio Web.
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0: Isso mesmo, a Cristal está com você, trazendo boa música e trazendo a informação, né? Ontem estivemos na cobertura das eleições 2026. Já a gente vai comentar mais um pouquinho sobre as eleições que no estado do Paraná terminou em primeiro turno, né? A eleição para governador. Já no Brasil, vamos para o segundo turno, né? Vamos ter segundo turno para presidente da República. 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Lu Negril está com você todos os dias. 11:23, quem tá no Facebook aí, estamos sem imagem, né? Já a gente vai ter que dar uma corrigida aí na imagem, né? Bom dia para Zenível Mararaldi, a Fátima Batista, Maria Helena Antes, Eva Silva, Matilde Silva, Cleusa Brum, lá de Renascença, Lourdes Severo, a Marlene Bonetti, quem também curtiu a gente lá, o pessoal da Transformare, a Noeli Bertol, Alvani, Arlete Giacomelli, Lourdes Severo, Cleonice Lanferdini, Isolete da Gorte, Matilde Silva, Rodrigo Guizzi, Patrícia Tormes Duarte, Marlene Bonetti, Sara Alberto, Jandira Silva, Vilma Ferreira. Já a gente vai dar um jeito de ver se abre a imagem aí no tal do computador, né? 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
9: O Paraná recebeu novos alertas laranjas de tempestade do IMET sobre o período de chuvas fortes e ventos de até 100 km por hora nesta segunda-feira e também na terça-feira, dia 6, amanhã. Para hoje, o aviso é voltado a 295 cidades dos Campos Gerais, região central, norte, noroeste e oeste do estado. Na terça-feira, o alerta continua em 265 municípios da região central, Campos Gerais e região norte, e se estende à metade leste do Paraná. De acordo com o IMET, além dos ventos intensos nas regiões sob alerta, as chuvas podem registrar grandes acumulados em pouco tempo, até 60 milímetros por hora ou 100 milímetros no dia, e pode haver queda de granizo também. O Sistema de Tecnologia e Monitoramento Ambiental do Paraná, SEMEPAR, explica que, hoje, o risco se deve à circulação dos ventos em médios e altos níveis da atmosfera, que continua favorecendo a formação e o desenvolvimento de áreas de instabilidade sobre o estado. Para terça-feira, ainda há previsão de pancadas de chuva acompanhadas de trovoadas distribuídas de maneira desorganizada sobre o Paraná, com possibilidade de tempestades na faixa norte do estado.
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0: 11:32, 11:32, presta atenção, hein? Presta atenção aí no bate-papo que eu tive com o Jô agora há pouco, hein? 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

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Ontem a Rádio Cristal fez uma grande cobertura das eleições 2020. 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Ontem a gente falou, urna por urna, dos municípios, e também chegamos ao resultado final. Agora vamos filosofar um pouquinho em cima dos resultados das eleições, né? O Flávio Bolsonaro venceu em São Paulo com 51,93% contra 38,20% do Luiz Inácio Lula da Silva. Em Minas Gerais, também deu Flávio Bolsonaro, 48,24% contra 43,33% do Lula. No Rio de Janeiro, também deu Bolsonaro, 53,01% contra 39,41%. Na Bahia, deu Lula, 66,17% contra 28,53%. Aqui no Paraná, deu Bolsonaro, 59,91 contra 31,22 do Lula. No Rio Grande do Sul, também deu Bolsonaro, 55,64 contra 35,73 do Lula. Em Pernambuco, deu Lula, 63,45 contra 31,03. No Ceará, também deu Lula, 63,29 contra 31,27 do Bolsonaro. No Pará, também deu Lula, 49,91% contra 44,5% de Bolsonaro. Em Santa Catarina, deu Bolsonaro, 66,65 contra 25,04. No Maranhão, deu Lula, 63,99% contra 30,9% de Bolsonaro. Em Goiás, deu Bolsonaro, 53,6% contra 31,06% de Lula. Na Paraíba, deu Lula, 61,31% contra 33,07%. No Espírito Santo, quem venceu foi Flávio Bolsonaro, 54,78% do eleitorado contra 37,76% do Lula. No Amazonas, deu Lula, 48,23% contra 45% de Bolsonaro. No Piauí, também deu Lula, 70,99% contra 24,09% de Bolsonaro.
No Rio Grande do Norte, também deu Lula 59,3%.

0: 75% contra 34,77%. No Mato Grosso, deu Bolsonaro, 65,15% contra 29,18% de Lula. No Alagoas, deu Lula, 54,73% contra 40,45% de Bolsonaro. No Distrito Federal, deu Bolsonaro, 51,31% contra 38,11%. Falando no Distrito Federal, a Michelle Bolsonaro foi eleita senadora pelo Distrito Federal. No Mato Grosso do Sul, deu Bolsonaro, 58,6% contra 34,68% de Lula. No Sergipe, deu Lula, 62,75% contra 30,63% de Bolsonaro. Em Rondônia, deu Bolsonaro, 67,45% contra 25,89% de Lula. No Tocantins, deu Bolsonaro, 50,44% contra 43,42% de Lula. No Acre, deu Bolsonaro, 64,56% de Bolsonaro, 28,73% de Lula. No Amapá, uma disputa bem acirrada e bem justa, deu Lula, 45,71% contra 45,67% de Bolsonaro. Em Rondônia, ou melhor, em Roraima, deu Bolsonaro, a maior diferença no Brasil, né? 71,06% contra 22,86% de Lula. Já no exterior, deu Lula, né? Lula ganhou nas urnas do exterior 47,57% contra 43,49% de Bolsonaro. E agora teremos segundo turno, né? Agora teremos segundo turno no dia 25 de outubro. Aqui no estado, nós vamos votar somente para presidente da República. Por quê? Sérgio Moro foi eleito com 3.127.911 votos, representando 50,10% do eleitorado, contra os 25,37% do eleitorado que preferiu Sandro Alex, candidato do atual governador Ratinho Júnior. Ele obteve 1.583.764 votos. Terceiro colocado no estado foi Requião Filho, que teve 1.465.601 votos. Luiz França teve apenas 44.581 votos, né? A Rádio Cristal vai continuar com você, divulgando os resultados, filosofando um pouco sobre eleições, e estaremos no segundo turno também, com grande cobertura, no oferecimento do restaurante Parada 280, na PR-280, quilômetro 252, na linha Itaíba, servindo almoço, jantar, lanches, porções. 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Bom dia para Dona Lourdes Botega, bom dia para Ivone Langarolândia, Rosimari Ferla, assistindo a gente e desejando boa segunda-feira, nesta segunda etapa aqui que a gente teve que reconectar, né, porque estava sem imagem. Bom dia também para Serlene Barbieri, Sandra Loff, Lourdes Severo, Leonir Marinês Maueschi, Rose Nunes, Roseli Gemelli Domingues, o Delacir Lins também. Muito obrigado, hein, gente? Muito obrigado a vocês que estão também curtindo a programação da Rádio Cristal também lá no Facebook. 11:49, seu Nelson Baldo chegando aí para dar um recadinho para você. Presta atenção.
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0: Isso mesmo, né? Faltando 6 minutos para o meio-dia. Já já a cotação de preço, mercado agrícola e mercado financeiro. Os avisos e comunicados de hoje. Bom dia, Carmelita Ferreira, Dalva Esberce, também ligada com a gente lá no Facebook Rádio Cristal, né? E mais uma porção de gente também ligadas e curtindo a gente no Facebook, né? Muito obrigado. 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GM Motos, cuidado da sua moto precisa. 11:59, vamos aos números.
12: De você saber como anda o mercado agrícola, cotações fornecidas pelo Deral Cima.
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0: 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A cotação dos preços do mercado agrícola para hoje. O milho amarelo, tipo 1, saca de 60 quilos, variando de 54 a 61,50, o mais praticado 61. Soja industrial, tipo 1, 138 a 141, mais praticado 140. Trigo pão, pega 78, saca de 60 quilos, 80 a 84, mais praticado 82. Boi em pé, 350 a 360, mais praticado 355. Vaca em pé, padrão corte, arroba 300 a 320, o mais praticado 315. No mercado financeiro, dólar variando aí na casa de R$ 5,20. Euro na casa aí dos R$ 5,40. Libra do Reino Unido, R$ 6,85. Cotação do mercado agrícola para hoje, dados fornecidos pelo Federal. Amanhã a gente volta com mais informação para você. 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Olha, a Igreja Adventista do Sétimo Dia começou ontem uma série de domingos de evangelismo. Ontem o tema foi a morte, trazendo vida. 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Compareça na Igreja Adventista nos quatro domingos do mês de outubro e participe dos domingos de evangelismo, sempre a partir das 19h45. Jesus, a nossa esperança. 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Meio-dia, 8 minutos. Por aqui ficamos com o programa da manhã, programa Ayrton José. Agradecendo sua audiência, sua paciência. Amanhã a gente volta com mais um programa da manhã, programa Ayrton José.

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5: Bom dia, irmãos e irmãs, sejamos todos bem-vindos, sejamos acolhidos no nosso momento da fé. Em família, sentados ao redor da mesa, nos colocamos na presença do Senhor, fazendo nosso gesto de partilha, momento de comunhão. Rezemos em nome do Pai, e do Filho, e do Espírito Santo. Amém. O anjo do Senhor anunciou a Maria, e ela concebeu do Espírito Santo. Ave Maria, cheia de graça, o Senhor é convosco. Bendita sois vós entre as mulheres, e bendito é o fruto do vosso ventre, Jesus. Santa Maria, Mãe de Deus, rogai por nós, pecadores, agora e na hora de nossa morte. Amém. Eis aqui a serva do Senhor. Faça-se em mim segundo a vossa palavra. Ave Maria, cheia de graça, o Senhor é convosco. Bendita sois vós entre as mulheres, e bendito é o fruto do vosso ventre, Jesus. Santa Maria, Mãe de Deus, rogai por nós, pecadores, agora e na hora de nossa morte. Amém. E o Verbo se fez carne e habitou entre nós. Ave Maria, cheia de graça, o Senhor é convosco. Bendita sois vós entre as mulheres, e bendito é o fruto do vosso ventre, Jesus. Santa Maria, Mãe de Deus, rogai por nós, pecadores, agora e na hora de nossa morte. Amém. Rogai por nós, Santa Mãe de Deus, para que sejamos dignos das promessas de Cristo. Oremos. Infundi, Senhor, em nossos corações a vossa graça, vo-lo suplicamos, a fim de que, tendo conhecido pela anunciação do anjo a encarnação de Jesus Cristo, vosso Filho e Senhor nosso, cheguemos à glória da ressurreição, pelo mesmo Cristo, Senhor nosso. Amém. Irmãos e irmãs, programação da Paróquia Santa Rita de Cássia de Marmeleiro. Hoje, segunda-feira, 19 horas, teremos a nossa novena Nossa Senhora Aparecida, onde estaremos celebrando esta terceira noite, às 19 horas, na Igreja Matriz. Terça-feira, 6 de outubro, nós teremos 16 horas, encontro da Legião de Maria, Capela Santa Brígida. 19 horas, quarta noite da novena, Nossa Senhora Aparecida na Matriz. Quarta-feira, 7 de outubro, teremos atendimento do Padre na Secretaria Paroquial, das 8 da manhã às 11h30, das 13h30 às 18 horas. Às 19 horas, quinta noite da novena, Nossa Senhora Aparecida, motivo pelo qual não teremos a missa às 15 horas. Quinta-feira, 8 de outubro, pela manhã, visita aos doentes, bênção nas famílias. 13 horas, iniciamos com as mil Ave Marias na Matriz. E às 19 horas, a nossa sexta noite da novena, Nossa Senhora Aparecida. 20 horas, show com Paulinho Micharia no pavilhão da igreja, ingressos à venda na Secretaria Paroquial no valor de R$ 50,00. Sexta-feira, 9 de outubro, atendimento do padre na Secretaria Paroquial das 8 da manhã às 11h30. 14 horas, encontro apostolado da oração. 17 horas, missa no Colégio Bosque. 19 horas, nossa sétima noite da novena de Nossa Senhora Aparecida na Matriz. Sábado, 10 de outubro, 10h30, missa de Bodas de Ouro no bairro Ipiranga, de Ivo e Marlene Furlaneto. 19 horas, também missa na Capela São Judas Tadeu, bairro Ipiranga. E também 19 horas, oitava noite da novena, Nossa Senhora Aparecida, na Igreja Matriz, também apresentação das crianças que receberão o sacramento do batismo. Domingo, 11 de outubro, 8 horas da manhã, missa na Capela Santa Brígida, Capela São Leopoldo Mandique, 9h30, Nossa Senhora da Conceição, e também 9h30, Nossa Senhora do Caravaggio. 10h30, missa setor São Roque, onde teremos festa na comunidade de Nossa Senhora Aparecida também, a liturgia de responsabilidade da Capela São Francisco, Anjo da Guarda, Imaculada Conceição, cantos Nossa Senhora Aparecida, Nossa Senhora da Salete, ministro São Roque, Nossa Senhora da Salete, Anjo da Guarda, São Francisco, Nossa Senhora Aparecida, Imaculada Conceição. 19 horas, nossa nona noite da novena de Nossa Senhora Aparecida na Igreja Matriz. Irmãos e irmãs, essa é a programação da semana, Paróquia Santa Rita de Cássia de Marmeleiro. E hoje, segunda-feira, dia 5 do mês de outubro, vivenciando a 27ª semana do Tempo Comum, meditamos o Evangelho de Lucas, capítulo 10, versículos 25 ao 37. Tendo-se levantado um especialista da lei para pô-lo à prova, perguntou-lhe: Mestre, que devo fazer para herdar a vida eterna? E ele disse-lhe: Que está escrito na lei? Como lês? Ele respondeu: Amarás o Senhor teu Deus de todo o teu coração, com toda a tua alma, com toda a tua força e com toda a tua mente, e teu próximo como a ti mesmo. Ele lhe disse: Respondeste corretamente. Faze isso e viverás. Ele, porém, querendo se justificar, perguntou a Jesus: E quem é meu próximo? Retomando a palavra, Jesus disse: Um homem descia de Jerusalém a Jericó e caiu nas mãos de bandidos. Estes, depois de despojá-lo e espancá-lo, foram embora, deixando-o meio morto. Por acaso, um sacerdote descia por aquele caminho e, quando o viu, passou pelo lado oposto. Do mesmo modo, também um levita chegou ao lugar e, quando o viu, passou pelo lado oposto. Mas um samaritano, que estava de viagem, chegou onde ele estava e, quando o viu, ficou tomado de compaixão. Tendo-se aproximado dele, enfaixou-lhe as feridas, derramando azeite e vinho. Depois o colocou sobre sua própria cavalgadura, levou-o até uma pousada e cuidou dele. No dia seguinte, pegou 2 denários, deu-os ao dono da pousada e disse: Cuida dele, e o que gastares a mais te pagarei quando eu regressar. Qual desses 3, até o ver, fez o próximo daquele que caiu nas mãos dos bandidos? E aquele respondeu: Quem o tratou com misericórdia. Jesus disse: Vai e faze tu o mesmo. Palavra da salvação, glória a vós, Senhor. Irmãos e irmãs, na resposta, o amor a Deus e ao próximo formam um único mandamento. É apenas no Evangelho de Lucas que Jesus exemplifica a pergunta do especialista da lei com a parábola do bom samaritano. Uma ocasião apropriada para mostrar o significado e o valor do amor-compaixão. Neste reside o sentido da missão de Jesus em favor do ser humano, ferido de morte pela desobediência a Deus. Se a ação do sacerdote e do levita correspondia ao que estava na lei mosaica, não tocar em quem podia estar morto para não se contaminar, o samaritano, que também conhecia essa legislação, demonstrou possuir uma interpretação melhor. O bem do ser humano realiza-se a lei, pois essa é a sua função. Ao reconhecer a moral da parábola, o especialista da lei aprendeu o modo de concretizar o amor. Que nós possamos também assim agir, sendo misericordiosos, sendo compassivos, tendo compaixão por aqueles que necessitam, aqueles que esperam a nossa ajuda, o nosso auxílio. Que o Espírito Santo assim nos ilumine, que Maria Santíssima interceda por cada um de nós a termos verdadeiras atitudes de amor ao próximo. Louvado seja nosso Senhor Jesus Cristo, para sempre seja louvado. Obrigado a você que rezou conosco, acompanhou a programação da Paróquia Santa Rita de Cássia de Marmeleiro. A todos um bom dia, uma boa semana, que o Senhor sempre vos abençoe. Ele que é Pai, Filho e Espírito Santo. Amém!
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0: meio-dia e 24.
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4: Olá, muito boa tarde, aquele abraço para você, para sua família, uma ótima semana. Nosso Rádio Repórter começa agora nas ondas da Cristal. Hoje, 5 de outubro de 2026. O Dia das Crianças, no dia 12 de outubro, deve fazer dos próximos dias os mais movimentados para o comércio nesta data. Segundo a sondagem de intenção de compras para o Dia das Crianças, realizada pelo Fecomércio, em parceria com o Sebrae, essa semana deve concentrar 47,7% das vendas. Segundo a pesquisa, outros 15,8% já fizeram suas compras, enquanto 9,7% devem deixar a escolha para o próprio Dia das Crianças. Neste ano, o ticket médio do presente no Paraná deve ficar em R$ 171,32, ante os R$ 188,65 em 2025. O Paraná recebeu novos alertas laranjas de tempestade do INMET sobre o período de chuvas fortes e ventos de até 100 km por hora nesta segunda-feira e também na terça-feira, dia 6, amanhã. Para hoje, o aviso é voltado a 295 cidades dos Campos Gerais, região central, norte, noroeste e oeste do estado. Na terça-feira, o alerta continua em 265 municípios da região central, Campos Gerais e região norte, e se estende à metade leste do Paraná. De acordo com o INMET, além dos ventos intensos nas regiões sob alerta, as chuvas podem registrar grandes acumulados em pouco tempo, até 60 milímetros por hora ou 100 milímetros no dia, e pode haver queda de granizo também. O Sistema de Tecnologia e Monitoramento Ambiental do Paraná, SEMEPAR, explica que, hoje, o risco se deve à circulação dos ventos em médios e altos níveis da atmosfera, que continua favorecendo a formação e o desenvolvimento de áreas de instabilidade sobre o estado. Para terça-feira, ainda há previsão de pancadas de chuva, acompanhadas de trovoadas, distribuídas de maneira desorganizada sobre o Paraná, com possibilidade de tempestades na faixa norte do estado.
5: Setembro trouxe uma decisão importante para micro e pequenas empresas que fazem parte do Simples Nacional. Até o dia 30, os negócios precisam avaliar como vão recolher dois novos tributos da reforma tributária em 2027, o IBS e a CBS. A empresa poderá manter os dois impostos dentro da guia do Simples ou escolher o chamado regime híbrido, com o recolhimento de IBS e CBS pelas regras do regime regular. O especialista tributário e analista de competitividade do Sebrae Nacional, Edgar Fernandes, fala sobre as duas possibilidades.
6: O Simples Nacional ele foi dividido praticamente em dois. Nós temos o regime unificado, o que a gente está chamando também de Simples Tradicional, que é uma guia única, com aquela alíquota que está lá no anexo da lei, tá? E o IBS e CBS, vai estar lá embutido já, tá?
5: No regime híbrido, a empresa continua no Simples Nacional para os demais tributos, mas IBS e CBS passam a ser recolhidos separadamente. A escolha pode ter efeitos diferentes dependendo da atividade da empresa, dos insumos utilizados e dos seus produtos ou serviços vendidos, se possuem ou não alíquotas reduzidas. Edgar Fernandes detalha como funciona a segunda opção.
6: E temos o regime híbrido do Simples. Vai ser o recolhimento do imposto de renda da pessoa jurídica, contribuição sobre lucro líquido e a contribuição patronal previdenciária, tá? Continua sendo recolhido pelo Simples. Apenas o IBS e CBS não vai entrar mais, vai ser destacado da guia DAS e vai ser pago por meio do regime regular, pelo regime geral.
5: Quem já está no Simples e não optar pelo recolhimento separado, continua com o IBS e CBS dentro da guia única no primeiro semestre de 2027. A Receita Federal orienta que cada empresa avalie as características do próprio negócio antes da decisão. Uma nova oportunidade de escolha está prevista para março de 2027, com efeitos no segundo semestre. 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
4: O povo paranaense foi às urnas neste domingo, dia 4 de outubro, e definiu o nome dos 30 deputados federais que ocuparão uma cadeira na Câmara dos Deputados entre 2027 e 2030. Jeffrey Chiquini e Guilherme Kittlet, dois candidatos do Novo e que serão novidades na política em Brasília, foram os mais votados. Na sequência, Sargento Faur, que conseguiu a reeleição, Ana Júlia, que era deputada estadual, e o Beto Preto, ex-secretário de Saúde do governo Ratinho Júnior e que também buscava a reeleição como deputado federal. Das 30 cadeiras que estavam em disputa, 18 serão ocupadas por nomes que não estavam na última legislatura na Câmara dos Deputados, como são os casos de Chiquini, Kittlert, que era vereador de Curitiba, e Ana Júlia. Ou seja, os paranaenses irão renovar 60% dos seus deputados federais a partir de 2027, com direito ao retorno de alguns políticos que já exerceram o mandato federal anteriormente, como são os casos do delegado Francischini e Paulo Martins. Os deputados federais eleitos no estado foram Jeffrey Chiquini, Guilherme Kittlert, Sargento Faur, Ana Júlia, Beto Preto, Zeca Dirceu, Rosângela Moro, Ariel Machado, Renato Freitas, delegado Matheus Daiola, Pedro Lupion, Felipe Francischini, Carol D'Artora, Paranhos, Ricardo Barros, Leandre Paulitro, Toninho Wenscherer, da Costa do Perdeu Piá, Tião Medeiros, Marcelo Berinati, Arilson Chiorato Vermelho e Sérgio Souza, Henrique Mecabô, Luiz Zão Golart, Newton Bonin, delegado Francischini, Ricardo Arruda e Paulo Martins, os eleitos para deputado federal aqui no estado do nosso Paraná, né? O Paraná renovando então mais da metade dos deputados federais. Os temporais e as fortes rajadas de vento que atingiram o Paraná na noite do último sábado deixaram 308.700 unidades consumidoras sem energia elétrica. O Sudoeste concentrou o maior número de desligamentos, com 91.600 ocorrências, segundo o boletim da Copel. As equipes de eletricistas e manutenção da companhia estiveram em campo desde a noite do sábado. Os trabalhos começaram após os temporais, que atingiram diferentes regiões do estado desde as 22h30 e provocaram danos à rede elétrica. Em Nova Prata do Iguaçu, aqui no sudoeste, foram registrados ventos de 140 km por hora, às 23h30. O município também teve acumulado de chuva de 24,4 milímetros. O sudoeste aparece como a região mais afetada pelo temporal, com 91.600 unidades consumidoras sem fornecimento de energia. Na região oeste, a Copel registrou 64.800 interrupções. Em Foz do Iguaçu, cerca de 28 mil unidades consumidoras estavam desligadas por volta das 23 horas do sábado. Com o trabalho das equipes em campo, o número de unidades sem energia em Foz do Iguaçu caiu para 4 mil até a divulgação do boletim. Na região norte, 52.600 unidades estavam sem energia. O noroeste contabilizava outros 52.300 desligamentos. Londrina era o município com o maior número de unidades consumidoras sem fornecimento, com 22.200 ocorrências. Nos Campos Gerais e no Centro-Sul, a Copel contabilizava 42.100 desligamentos. Curitiba, região metropolitana e litoral somavam 5.200 unidades consumidoras sem energia. Neste domingo da eleição, o Centro de Operações da Copel acompanhou em tempo real as ocorrências registradas em todo o Paraná. Mesmo estando aptos para votar, um em cada cinco eleitores do Paraná decidiu se abster e não participou da eleição realizada neste domingo. É o que revelam os dados do Tribunal Superior Eleitoral, os quais apontam que 20,6% dos paranaenses decidiram não participar do pleito. Sempre de acordo com o TSE, o Paraná tinha 8 milhões e 600 mil eleitores aptos a votar. Contudo, só 6 milhões 830 mil compareceram, de fato, às urnas, o equivalente a 79,41%. Ou seja, 1 milhão 770 mil eleitores paranaenses não foram votar neste domingo. Mais de um quinto do eleitorado apto a participar do pleito. Nos últimos anos, a abstenção tem estado em alta entre o eleitorado paranaense, inclusive. Em 2012, por exemplo, só 14,8% dos eleitores não foram votar para prefeito e vereador no Paraná. Já no pleito seguinte, para presidente, governador, senador e deputados, a abstenção subiu para 16,85%, mas voltou a recuar nos dois anos depois, né, para 14,47%, quando novamente teve uma eleição municipal. Só que cresceu novamente em 2018, 19,96%, quando mais uma vez ocorreram eleições gerais. A exceção à regra foi o ano de 2020. Naquela ocasião, só 6.260.000 dos 8.150.000 eleitores do Paraná compareceram ao pleito, ou seja, 1.890.000 pessoas, o equivalente a 23,23% dos paranaenses aptos a votar. Na ocasião, simplesmente não apareceram. Pois bem, minha gente, a edição de hoje, a primeira da semana, está encerrando. Muito obrigado pela companhia. Que Deus sempre nos proteja e nos guie. Amanhã, terça-feira, tem mais informação. Tchau, tchau.
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0: Meio-dia e 36.
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12: Boa tarde, ouvintes da Rádio Cristal, em especial os nossos agricultores e agricultoras de Marmeleiro, Renascença, e também na semana passada recebi o feedback que Francisco Beltrão também nos ouve. Já aproveito aqui para mandar um abraço então para Circe Forlin, que na segunda-feira se conecta aqui pelas ondas da Rádio Cristal para ouvir o programa informativo do Instituto de Desenvolvimento Rural, IDR Paraná, unidade aqui de Marmeleiro. Hoje, segunda-feira, 5 de outubro, né? Retinha final aí já para o final desse ano. O tempo passa tão depressa, né? E o nosso programa, como é do conhecimento de vocês, vai ao ar então aqui todas as segundas-feiras, neste horário, nesses minutinhos, e conta aí com a colaboração do Sicoobi Cooperativa, o parceiro do agricultor familiar na contratação do crédito rural, para que a gente possa ter, então, esses minutinhos aí com a comunidade. O Sicoobi é um parceiro aí há anos já do IDR e também do agricultor familiar. Segundo aí o CIMEPAR, o tempo essa semana deve seguir, assim, estável, com possibilidade significativa de chuvas localizadas e concentradas em volume, né? No sábado à noite a gente teve aí, infelizmente, um novo momento aí de tempestades, né, sobre toda a região. Então, essa semana e para o mês de outubro, a previsão aí é de chuvas acima da média, o que deixa, de fato, né, especialmente a agricultura, o agricultor, né, preocupado. A gente está aí numa época de finalização da colheita do trigo, o pico do plantio, né, das lavouras, das safras de verão, especialmente a cultura da soja. Então, de fato, tem sido um ano aí, um verão bem desafiador. Estamos na lua minguante e então, segundo aí o calendário lunar, nessa semana os tratos culturais beneficiados, então, são para fora do solo. É, dias mais de manejo das culturas, menos bom para o plantio. Vamos trazer aí três recados, três informes, né, para a comunidade. No dia 7, então, quarta-feira, o IDR participa em parceria com o Viveiro Baldissarelli e também com a Cressol do primeiro dia de campo sobre frutas de caroço. No período da manhã, as atividades acontecem no espaço da Samar. Haverá três momentos de falas com relação ao mercado e as potencialidades da fruticultura, né? Desde crédito para investimento na instalação das áreas de cultivo, o próprio mercado, né, os manejos. E à tarde, então, o Viveiro Baldissarelli receberá os participantes para a apresentação da vitrine tecnológica voltada especialmente à condução das frutas de caroço. As vagas, elas são limitadas, mas caso alguém ainda tenha interesse em participar, pode entrar em contato direto com o IDR ou com a unidade da Cressol, ou também com o próprio Viveiro Baldissarelli para estar, então, confirmando a sua participação. Também, a título de informação, né, para a comunidade em geral, o IDR ou com a unidade da Cressol, ou também com o próprio Viveiro Baldissarelli para estar, então, confirmando a sua participação. Também, a título de informação,

material que foi coletado, que vai fazer parte, então, desse Atlas, que será publicado a título de divulgação, né, da importância e da relevância e também do potencial das agroindústrias familiares aqui na nossa região. No total, serão 120 agroindústrias de toda a região e o nosso município Marmeleiro vai participar aí com 5 agroindústrias, né, que estarão sendo contempladas, então, nesta publicação. Maiores informações podem ser obtidas, né, junto aos colegas, né, que trabalham com o projeto da agroindústria, né. E também, né, chegada a essa época do ano, o IDR, né, nós aqui, nosso escritório, especialmente o colega Marcos aí, coordena a reserva aí de alevinos para o próximo período. Então, já estamos com os pedidos disponíveis, né, realizando os pedidos ou encomendas, como vocês queiram considerar, para esse período do próximo verão. Então, são diversas espécies: bagre, carpa, carpa grande, capim, colorida, catfish, dourado, jundiá, lambari, surubi, tilápia, cascudo, entre outros. Os pedidos, então, podem ser feitos no decorrer dos próximos dias. A entrega está prevista inicialmente para o dia 22 de outubro, no período da manhã, da mesma forma como em outros anos já foi realizado. Então, o pedido mínimo para as espécies de maior volume é no mínimo 100 unidades, a partir de 100 unidades. Algumas espécies daí de um custo maior também e de uma condição mais especial de exigência são por unidade. E algumas, duas espécies aqui que são novas na relação que já vinha sendo trabalhado, apenas sobre consulta. Então, conforme for o tamanho do seu tanque, a sua necessidade de diversificar ali e consorciar as espécies para poder estar alojando, então esses detalhes podem ser estudados, analisados aqui com o colega Marcos antes de definir, então, né, as quantidades e as espécies que vão ser alojadas. De qualquer forma, estamos aceitando os pedidos e a entrega está prevista para o dia 22 de outubro, então no período da manhã, aqui no escritório. Vou tomar a liberdade aqui para fazer algumas reflexões, né, no final aqui do nosso horário, já que outubro é um mês marcado por datas, né, bem importantes, que nos convidam aí a pensar um pouquinho como a gente está plantando, né, o nosso futuro. Então, no dia 3 de outubro, a gente celebra o Dia Nacional da Agroecologia, no dia 17 de outubro, o Dia da Agricultura. Então, duas datas que exaltam aí a produção de alimentos com respeito à natureza e que nos lembram, né, de onde vem o sustento que chega à nossa mesa. No campo também, nosso campo, né, o rural, também é feito de rostos e de histórias. No dia 15, então, a gente comemora no sentido de trazer a data, o seu significado, né, o Dia Internacional das Mulheres Rurais, essa força invisível, muitas vezes invisibilizada, que alimenta e mantém firme a vida comunitária. E nesse dia também, temos aí uma feliz coincidência, né, dia 15 é o dia de homenagearmos os professores. Então, esses dois, né, mulheres do campo e os educadores, professores, são os grandes semeadores do nosso país. Um cultiva a terra, o outro cultiva as mentes. Essa valorização da vida, ela ganha também aí um reforço no dia 10, com o Dia Nacional de Luta contra a Violência à Mulher. Um grito urgente por respeito, proteção e dignidade. E para que a gente possa renovar, então, aí as esperanças, porque, como diz o ditado, a esperança é a última que morre, o dia 12 traz aí o aconchego de Nossa Senhora Aparecida, padroeira do Brasil, como símbolo da fé e o amparo àqueles que mais precisam. Então, esse mês de outubro, com todo esse simbolismo, que a gente possa aí valorizar quem planta o nosso alimento, quem defende a vida e quem ensina o caminho do amanhã.
a todos vocês.

0: vocês, então, nossos ouvintes, uma ótima semana e até a semana que vem. 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
6: 12:47.
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2: Boa tarde, amigos do esporte. Vamos para o Vanguarda Esportiva. Estamos chegando nesta segunda-feira, a partir de agora, com as informações de esportes para você aqui pela Rádio Cristal. Campeonato de Bolão teve mais uma rodada na sexta-feira, agora falta só uma para definir 6 classificados para a rodada final. 12 times, 6 classificam. Então, mais uma rodada, depois desta penúltima. Em primeiro está a equipe número 3, com 48 pontos. Em segundo, a equipe número 7, com 45 pontos. Em terceiro, a equipe número 10, com 44 pontos e meio. Em quarto, a equipe número 6, com 41 pontos. Em quinto, a número 8 também com 41 pontos e em sexto a equipe número 4 com 33 pontos até aqui. Mais uma rodada então sexta-feira que vem termina esta fase do campeonato de bolão, bolãozinho, bola menor, ali no organizado pelo Bolão Schmidt, né, com apoio sempre do Departamento Municipal de Esportes. Hoje tem mais uma rodada do campeonato de futsal, aquela rodada que estava atrasada. O Alan Krasma, diretor de esportes, está me dizendo então que aquela rodada que estava atrasada vai acontecer agora nesta segunda-feira. Hoje à noite termina daí a primeira fase e já saem os classificados e a formação dos novos confrontos para a próxima fase do campeonato de futsal, indústria e comércio. Então hoje, segunda-feira, esta última rodada da primeira fase. Depois já, ainda quem sabe nesta semana, teremos sequência já do futsal, indústria e comércio de Marmeleiro. O campeonato de bocha em dupla segue amanhã, terça-feira. As inscrições abertas aí para os campeonatos internos que a gente vai passando durante a semana para você aqui pelo Vanguarda Esportiva. 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Copa União de Futsal, segunda fase. O Coronel Vivida tinha ganho do Dois Vizinhos por 5-2 e agora amanhã o jogo de volta entre Dois Vizinhos e Coronel nesta fase da Copa União. O Planalto perdeu em casa para o Manuel Ribas de 5-2, jogo de volta dia 17. Guarapuava e Ampere empataram em 2-2, jogo de volta dia 17. Cândido de Abreu e Itaipulândia fazem o primeiro jogo ainda neste dia 7, nesta nova fase da Copa União de Futsal. Pela chave prata do Campeonato Paranaense, o Palotina ganhou do Cândido de Abreu por 2-1, o São Joséense ganhou do Capanema 2-1, o Coronel Vivida visitou Clevelândia e ganhou por 3-1. Amanhã tem Ibiporã e Mangueirinha. No Torneio da Morte, o Mariópolis ganhou do Medianeira por 3-2, o Paranaguá ganhou do Toledo por 4-0. Quarta-feira tem Toledo e Paranaguá, e na quinta ou na sexta, Medianeira e Mariópolis, sequência do Torneio da Morte da Chave Prata. A Série Ouro do Campeonato Paranaense terá nesta semana, sexta-feira, dia 9, Chopinzinho e Pato. Sábado, dia 10, Manuel Ribas e Dois Vizinhos são os primeiros jogos nas quartas de final da Chave Ouro do Campeonato Paranaense de Futsal. Pela Liga Nacional de Futsal, o Pato foi eliminado em casa pelo Corinthians sábado por 2-0. Pato 0, Corinthians 2. No primeiro jogo lá em São Paulo tinha sido 1-1. O Pato dá adeus à Liga Nacional de Futsal. Carlos Barbosa passou pelo Umuarama. Então, definidas as quartas de final da Liga Nacional de Futsal, sábado, dia 10, 16 horas, Campo Mourão do Paraná e Joinville de Santa Catarina. Às 18 horas, sábado, Corinthians de São Paulo e Sorocaba, também de São Paulo. Às 8 horas da noite, Jaraguá de Santa Catarina recebe o Praia Clube de Minas. E no domingo, dia 11, às 11 da manhã, o Clássico Gaúcho, Carlos Barbosa e Atlântico de Erechim. Aí, na outra semana, os jogos de volta, já para apontar os semifinalistas da Liga Nacional de Futsal. Copa Paraná de Futebol, categoria sub-16, né? Na base, né? Sub-16, o Azures encerrou a primeira fase jogando ali no CT Gralha Azul no sábado, empatando com o Pitanga em 2-2. Azures 2, Pitanga também 2. O Azures terminou o grupo em primeiro com 16, em segundo Pitanga com 10. Depois Toledo 9, Vila Nova nenhum. A Federação Paranaense vai organizar os jogos da próxima fase da Copa Paraná de Futebol. Terminou a fase de grupos, o Azures classificado. Destacando aqui o campeonato de futebol sub-15 lá de Minas Gerais, porque tem o Krause aqui de Marmeleiro, o Guilherme Krause, que joga no Coimbra, no sub-15. No sábado, com muita chuva, vitória de 2-1 sobre a equipe do América, gol de pênalti, Coimbra 2, América 1. Então, na classificação deste grupo aqui, na verdade é o octogonal. Todos contra todos, os quatro primeiros avançam para a semifinal neste octogonal do Campeonato Mineiro sub-15. Em primeiro está o Atlético com 10, segundo o Cruzeiro 9 e em terceiro o Coimbra com 8. Depois o América com 7, os quatro hoje na zona de classificação. Próximo jogo do time do Krause, o Coimbra, será contra o Cruzeiro, dia 17 de outubro, pela quinta rodada, às 8 horas da manhã. O próximo jogo, então, do Campeonato Mineiro Sub-15 de futebol. Campeonato Paranaense da Terceirona, o City London venceu o PSTC por 1-0 sábado no Estádio do Café em Londrina pela ida da final da terceira divisão. O time londrinense tem a vantagem no confronto de volta agora, marcado para domingo em Alvorada do Sul. Com a vitória, o City London joga pelo empate para conquistar o título da Terceirona. O PSTC precisa vencer por 2 de diferença para levantar a taça no tempo normal. Uma vitória por 1 leva para os pênaltis. As duas equipes, City London e PSTC, já garantiram o acesso para a Série B, a divisão de acesso segundona do Paranaense no ano que vem. Domingo, então, 11 da manhã, em Alvorada do Sul, PSTC e City London na decisão do Campeonato Paranaense da Terceirona. Pela Copa Paraná, só tivemos um jogo na sexta, que o Atlético venceu o São Joséense por 1-0 e já garantiu vaga na próxima fase. Agora tem, no próximo fim de semana, os demais jogos da sexta rodada da Copa Paraná, entre eles do Azures, que vai jogar em Paranavaí, domingo, às 15h30. Campeonato Brasileiro da Série C, o Maringá adiou o sonho do acesso. Na tarde de sábado, o time paranaense ficou no empate com o Santa Cruz lá em Pernambuco, em 1-1 pela quinta e penúltima rodada. Agora, na última do quadrangular, o Maringá faz confronto direto com o Floresta pelo acesso à B. O empate ou até uma derrota por 1 de diferença, suficiente para garantir a promoção do Maringá. Em caso de derrota por 2 ou mais, daí o time do Ceará fica com a vaga, o Floresta. A partida decisiva será no sábado, dia 10, às 5 da tarde, em Maringá. Então, nesse grupo, depois do empate do Maringá em 1-1 com Santa Cruz, o Floresta também empatou com o Botafogo da Paraíba, Santa Cruz em primeiro com 11, classificado já para a semifinal e já com a vaga garantida, né? Praticamente, com a vaga garantida já para a Série B no ano que vem. A outra vaga fica, por enquanto, com o Maringá, que tem 8, e vai enfrentar o Floresta, que tem 5. Essa briga é boa, então, para a segunda vaga na Série B no ano que vem, neste grupo B. No grupo C, a Ferroviária tem 8, a Inter de Limeira tem 7, o Brusque tem 6 e o Paysandu 4, tudo indefinido. No próximo sábado, o Brusque pega o Paysandu, se vencer vai a 9 pontos, pode garantir o acesso. enquanto Ferroviária e Inter de Limeira jogam no mesmo horário, Ferroviária com 8, a Inter de Limeira com 7, três equipes brigando então por duas vagas na Série B no ano que vem, nesse grupo da Série C. Campeonato Brasileiro da Série B, tivemos uma rodada fechada aí, a 31ª, no final de semana. O Operário de Ponta Grossa tomou 3-0 do Juventude lá em Caxias do Sul, nessa rodada 31 do Campeonato Brasileiro da Série B. Agora teremos a 32ª, começando já amanhã, Sport e São Bernardo, Goiás e Atlético, Ponte Preta e Juventude. Na quarta, Operário de Ponta Grossa e Botafogo de São Paulo, Avaí e Londrina, América Mineiro e Fortaleza, CRB e Atlético de Goiás, Vila Nova e Cuiabá, e na quinta, Ceará e Criciúma, Náutico e Novo Horizontino. Os dois primeiros se classificam direto ao final das 38 rodadas. Primeiro está o Vila Nova hoje com 57 de Goiás, em segundo Juventude de Caxias com 56. Os quatro próximos aqui vão indo para um playoff. Novo Horizontino 54, Criciúma 53, Fortaleza 53 e Atlético de Goiás 52. Depois vem na sequência em sétimo CRB 48, oitavo Operário de Ponta Grossa 48, em nono Sport 47, em décimo Cuiabá 46. 11º São Bernardo 45, 12º Goiás 42, 13º Náutico 42, 14º Atlético 42, 15º Ceará 39, 16º Botafogo de São Paulo 35. Na zona de rebaixamento para a Série C, Avaí 30, Londrina 28, América Mineiro 17, Ponte Preta 13 pontos até aqui. Humberto Ferretti traz os detalhes do Campeonato Brasileiro da Série A, que teve Atlético Mineiro 1-0 no Bragantino, Santos 2-1 no São Paulo, jogos atrasados da 21ª rodada. A próxima já começa quarta-feira. Humberto.
3: Eu sou Humberto Ferretti e esse é o podcast Na Bola. O Brasileirão será retomado nesta semana após a data FIFA. Os seis jogos que abrem a 29ª rodada estão marcados para quarta-feira. O principal deles, um duelo entre Inter e Corinthians em Porto Alegre. O Timão, apesar de estar fora da zona de rebaixamento, vem de 6 derrotas seguidas na competição. Já o Colorado, que até venceu a Chapecoense na última rodada, está no Z4. Apenas 4 pontos separam as duas equipes, o que indica que o Corinthians, em caso de derrota, vai entrar de vez na luta contra a degola. A quarta-feira de Brasileirão ainda terá o clássico carioca entre Botafogo e Vasco. Além de Red Bull Bragantino e Mirassol, Remo e Grêmio, Vitória e Chapecoense, Cruzeiro e São Paulo. Destaque ainda para o Palmeiras. O vice-líder entra em campo só na quinta-feira, em casa, contra o Bahia. E num período de um mês, fará 10 partidas. O Verdão é o único time do país que disputa 3 títulos, Brasileirão, Libertadores e Copa do Brasil. Mas o calendário preocupa a comissão do técnico Abel Ferreira. O líder Flamengo também joga na quinta, fora de casa, contra o Santos. No mesmo dia, ainda tem Fluminense e Curitiba e o duelo entre os Atléticos, Paranaense e Mineiro.
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2: Obrigado, Humberto, pela sua informação aqui no Vanguarda Esportiva. No Campeonato Brasileiro Feminino, São Paulo conquistou o campeonato, empatando com o Corinthians em 1-1 lá no Morumbis. O Corinthians tinha vencido, aliás, o São Paulo tinha vencido a primeira por 2-1. Com esse empate, né, em 1-1, está com o título, então. O estádio recebeu 49 mil torcedores, recorde de uma partida entre clubes na América do Sul. O título foi o segundo do São Paulo na história, 20 anos após a conquista do primeiro em 97. São Paulo volta a ficar campeão feminino, desta vez em cima do Corinthians. A seleção brasileira goleou a Índia por 4-0, não sofreu nenhum susto, né? Mas também contra a Índia. 4-0, a seleção comandada por Ancelotti encerra a data FIFA com 2 triunfos, uma vitória contra a Austrália antes por 4-2 e agora sobre a Índia 4-0 e tinha empatado também com a Austrália em 1-1. Próxima data FIFA, em novembro, o primeiro duelo contra o Japão no dia 14, em seguida dia 17 enfrenta a seleção de Singapura, as duas partidas fora de casa na próxima data FIFA para a seleção brasileira de futebol. A primeira corrida de Fórmula 1 no circuito de Sepang, em 9 anos, começou com uma série de contratempos. 1h30 de temporais, falhas mecânicas, indecisão antes da largada, mas apesar dos problemas, o Grande Prêmio do Bahrein, que foi na Malásia, seguiu e teve Max Verstappen como vencedor, saindo de um jejum de 15 grandes prêmios. Kimi Antonelli ficou em segundo e Lewis Hamilton em terceiro. O brasileiro Gabriel Bortoleto terminou em 18º. Agora A classificação é a seguinte: primeiro, Kimi Antonelli, italiano da Mercedes, com 320 pontos. Segundo, George Russell, o inglês da Mercedes, com 236. Terceiro, Lewis Hamilton da Ferrari, o inglês tem 214 pontos. Aí aparece em quarto, Leclerc, com 191. Em quinto, o Lando Norris, com 188 pontos. O Gabriel Bortoleto é só o 14º, com 10 pontos até aqui na Fórmula 1. Agora, a próxima corrida já no fim de semana, dia 11 de outubro, Grande Prêmio de Singapura. 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Todos os sorteios. 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De sábado, então, a Mega Sena, concurso 3.066. As dezenas da Mega Sena sorteadas são as seguintes: 04, 06, 09, 13, 28 e 48. Estas seis dezenas da Mega Sena acumulados para seis dezenas, 92 milhões. Amanhã, então, 92 milhões de reais pode pagar porque ninguém acertou seis dezenas na Mega. Repito os números de sábado: 04, 06, 09, 13, 28 e 48. Neste concurso 3.066, em Capanema, aqui no Sudoeste, teve uma quina. Uma aposta que acertou cinco dezenas leva R$ 25.224. Com quatro acertos aqui na nossa região, teve um bolão ali de dois vizinhos com três cotas, R$ 1.825 para dividir entre os três. Teve um bolão lá em São João com 14 cotas para dividir R$ 1.825. As demais apostas todas simples, R$ 608 para cada uma. Ganhadores de Saudade do Iguaçu, São João, Santo Antônio do Sudoeste, Quedos do Iguaçu, Pranchita, Pato Branco, Palmas, Mangueirinha, Francisco Beltrão, várias, dois vizinhos, várias, e também Bom Sucesso do Sul, aqui vizinho, R$ 608 para cada uma, com quatro números na Mega Sena de sábado. Loto Fácil, concurso 3.796, números sorteados 03, 04, 05, 06, 07, 09, 10, 11, 12, 15, 16, 19, 20, 21 e 24. Uma aposta de São Paulo, capital, leva a faixa de 15 acertos, R$ 1.831.000. Agora tem 2 milhões para hoje, dia 5, novo sorteio da Loto Fácil. Quina, concurso 7.134, números de sábado, 14, 15, 43, 54 e 72, 72. Quina acumulada em R$ 24 milhões. Time Mania, concurso 2.450, dezenas de sábado também, 01, 05, 13, 16, 30, 42 e 76, 76. R$ 18 milhões, o valor acumulado na Time Mania. Anápolis, Goiás, o time do coração, 7.790 apostas, R$ 8,50, Anápolis, o time do coração. Dia de sorte, concurso 1.314, números 02, 10, 11, 17, 25, 27 e 31. Acumulando R$ 2.600.000, ninguém acertou sete dezenas. O mês da sorte, junho, 76.100 apostas, R$ 2,50 para cada uma. Ninguém acertou sete dezenas, então 2.600.000 acumulados, dia de sorte, com seis acertos em Clevelândia, aqui no Sudoeste, teve uma aposta que leva R$ 3.997, dia de sorte. Loteria Federal, concurso 6.106, o primeiro prêmio saiu para Indaial, Santa Catarina, R$ 500.000, o bilhete 17.469, primeiro prêmio da Federal. Mais Milionária, concurso 395. Os números da Mais Milionária: 08, 18, 21, 27, 28 e 44. E os trevos sorteados: 3 e 5. R$ 102 milhões o valor acumulado aqui na Mais Milionária. Próximo sorteio dia 7 de outubro. Para dia 7, então, próximo sorteio da Mais Milionária. 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Ponto final, foi este o Vanguarda Esportiva. Um abraço forte, boa tarde e siga com a gente.
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12: Eu sou Humberto Ferretti e esse é o Giro Rural. O Brasil abateu no segundo trimestre, portanto, entre abril e junho, mais de 10 milhões e 700 mil cabeças de gado. Os dados foram divulgados pelo IBGE e representam uma alta de 1,3% na comparação com o mesmo período de 2025. Foi também o melhor resultado já registrado nesta época do ano. A produção de carcaça bovina cresceu ainda mais, 3%, para quase 2 milhões 760 mil toneladas. O preço do leite no campo praticamente estacionou em agosto na comparação com o mês anterior, em R$ 2,88 o litro pago ao produtor, indicam dados do CPEA. Isso mesmo com uma alta de quase 4% na captação, que foi compensada pela demanda firme. A tendência, porém, é que a oferta maior que o consumo em setembro e outubro force os preços para baixo. Ainda sobre o mês de agosto, a cotação média do leite ficou quase 10% acima da registrada no mesmo período do ano passado. O trigo fechou o mês de setembro mais caro. No Paraná, o avanço foi de 6% para quase R$ 1.550 a tonelada. Já no Rio Grande do Sul, com um avanço de 7%, o preço chegou a R$ 1.450, informa o CPEA. O setor já sabe que a safra deste ano será menor, puxada pelas reduções da área de cultivo e do rendimento. Além disso, o clima pode prejudicar a qualidade dos grãos e aumentar a dependência do Brasil, que não produz o suficiente para atender o mercado interno, do trigo estrangeiro.
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Alô, alô, boa tarde, estamos chegando, estamos começando agora o nosso Comunicação Musical. Mais uma tarde, mais um dia na vida de todos nós. Vamos chegando nesta segunda-feira, 5 de outubro. Bem-vinda, bem-vindo, vem comigo, boa tarde.

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5: 1h17 em Marmeleiro, 20 graus a temperatura, é a máxima prevista para hoje. Previsão de chuva a partir das 3 horas da tarde. 3 horas é a previsão para iniciar a chuva, então, e depois não para mais. Vamos ter aí, inclusive, numa terça-feira, até metade da tarde, com chuva. 1h17, boa ida para o trabalho, bom preparativo, você que já está ajeitando as luvas. Daqui a pouco é hora de se atracar na serviceira, só segunda-feira, só está começando a semana. Quer ajuda? A gente manda daqui. Boa tarde.

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4: Uma garoa leve, levezinha caindo, uma névoa ainda. A previsão é para que daqui a pouco, então, vá engrossando um pouco mais a chuva nesta segunda-feira. Vamos ter ali vários dias com chuva. O sol é que vai aparecer pouco nesta semana aí. 1h24, boa tarde Alice, boa tarde Cleonice, boa tarde quem mais? Família Zatti, família Antunes, Rodrigues, todos na sintonia. Muito boa tarde para vocês aí, uma super segunda-feira. 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Boa tarde, segunda-feira. Bora trabalhar, bora curtir a música, que tem de tudo um pouco e vale a sua participação também.

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2: O Dia das Crianças, no dia 12 de outubro, deve fazer dos próximos dias os mais movimentados para o comércio nesta data. Segundo a sondagem de intenção de compras para o Dia das Crianças, realizada pelo Fecomércio, em parceria com o Sebrae, essa semana deve concentrar 47,7% das vendas. Segundo a pesquisa, outros 15,8% já fizeram suas compras, enquanto 9,7% devem deixar a escolha para o próprio Dia das Crianças. Neste ano, o ticket médio do presente no Paraná deve ficar em R$ 171,32, ante os R$ 188,65 em 2025.
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4: Boa tarde, bom começo de tarde, bom começo de trabalho. 1h31, você está na Cristal? Bacana, comunicação musical no ar.

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2: 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Boa tarde para você, 1h36, está de aniversário hoje? Bacana, parabéns para você. Daqui a pouco sai a lista aqui de quem hoje está de aniversário registrado aqui no programa.

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0: 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Falando em venda de carros, troca e etc., no mês de setembro, divulgou hoje a FenaBrave, que é a Federação Nacional da Distribuição de Veículos, teve aumento, alta de venda de veículos novos. Os emplacamentos, só no mês de setembro, somaram 509.686 carros no Brasil. 509, quase 510 mil automóveis. O número representa uma alta de 1,15% em relação a agosto e uma alta de 8% se comparar com setembro do ano passado. Foi o melhor resultado para o mês de setembro da série histórica na venda de veículos. Se fazer aqui um balanço de todo o ano, de janeiro até agora, até o final de setembro, foram emplacados 4 milhões e 230 mil veículos. Se você ficar imaginando, puxa vida, 4 milhões e 200 mil veículos este ano foram emplacados no Brasil. Um aumento de quase 15% em relação ao ano passado, nesse mesmo período. Vende muito carro novo, emplaca-se muito. As vendas de automóveis e comerciais leves somaram 268 mil unidades em setembro, uma alta de 2,13%. O presidente da FenaBrave, o Arcélio Júnior, disse que o desempenho foi impulsionado pela concorrência e por programas de estímulo ao setor para que o brasileiro possa comprar carro. A FenaBrave manteve suas projeções, mas informou que poderá revisá-las em novembro, né? Já que pode aumentar então a venda de automóveis ainda até o final deste ano, venda de automóveis novos. 1h43, 17 para as 2, então, na tarde desta segunda-feira. Tudo bem aí? Boa tarde, bom trabalho.
1: O Guilherme, e Divinópolis, esse amanhecer, meu Brasil.
2: Essa é linda.

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2: 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Então, os candidatos Luiz Inácio Lula da Silva e Flávio Bolsonaro vão disputar o segundo turno. A definição ocorreu após o primeiro turno realizado ontem e que também, além de definição do segundo turno para a presidência da República, terminou com um recorde de 20 governadores eleitos já na primeira etapa de votação. O segundo turno vai ocorrer no dia 25 de outubro, que é o último domingo do mês, também das 8 às 17 horas pelo horário de Brasília, assim como aconteceu no primeiro turno. Então, com 100% das urnas, Flávio teve 56 milhões e 100 mil votos, Lula 53 milhões e 800 mil votos. 47,03% do total para Flávio Bolsonaro, 45,16% para Lula. Flávio venceu em 14 estados e no Distrito Federal, Lula venceu em 12 e mais fora do país. Então, deu 15 a 13, né? Se contar aí o fora do país também, 15 estados para o Flávio Bolsonaro e 13 para Lula. 14 estados e o Distrito Federal, 15. Lula, 12 estados e mais fora do país, que venceu também, são 13. Essa disputa, então, 15 a 13 para Flávio Bolsonaro, se comparar por pedaços, né, do país e também fora do país. Seis estados, então, Rio de Janeiro, Espírito Santo, Amazonas, Rio Grande do Norte, Acre, Tocantins e o Distrito Federal é que terão segundo turno para governador no próximo dia 25. Atenção, o eleitor que não votou no primeiro turno pode sim votar no segundo, já que para a Justiça cada turno é um novo pleito. E, portanto, faltar ao primeiro não impede que o eleitor vote no segundo. Cada turno é considerado uma eleição distinta para fins de justificativa eleitoral. Portanto, se houver dois turnos e o eleitor não votar em nenhum deles, aí deverá apresentar as duas justificativas, uma referente ao primeiro turno e outra ao segundo turno. Então, quem não votou ontem precisa fazer essa justificativa no cartório eleitoral até dezembro para ficar em dia aí com a Justiça Eleitoral. 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Boa tarde, como é que você tá? Tá tudo bem contigo? Espero que sim. Aquele abraço, boas energias, bom trabalho.

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2: 5 de outubro, parabéns Veroni Andrioli, parabéns Vera Roden dos Santos, Solange da Silva de Lima, Sebastião Alves Sobrinho, Roseli Zanini Ferri, Neudimar Cook, Nair Dotti, Matheus Martins, Marley Borges, Luiz Serrati, Lourdes Serrati, Lorivan Oliveira Rosa, Juliana Trindade, Juraci de Carvalho, José Antônio Glovac, João Vanildo Pereira, Jorgina da Silva, Jardilino Cardoso dos Passos, Gabriel Eduardo Martins, Gabriela Macanhã, Everton Pasqualotto, Elemar Bernardini, Eduardo Pérez, Douglas Cordeiro Landim, Seu Davi e Dona Lore Moraes, aniversário de casamento, Danilo Ademir Bender, Cleison Pereira, Arlete Lange Lima, Hamilton Oissa, Hamilton de Oliveira Lima, Alfredo Salvádego, Ademir Junges. São esses os aniversariantes na nossa agenda de hoje, dia 5. Parabéns, felicidades, muita paz para você.

Eita, Bruno Marrone, ausência. Você que está fazendo o trecho Francisco Beltrão a Marmedeiro, vai com cuidado aí que nos quilômetros 499 ao 505 tem obras hoje, né? A empresa concessionária está no trecho aí. O trânsito está mais lento, não tem pare e siga, pelo que se observa. O trânsito está fluindo, só que onde tem três faixas está só em duas, né? Vai e vem normal, mas com mais lentidão e homens e máquinas na pista daqui até Água Branca, Francisco Beltrão, em função dessas obras que acontecem nesta segunda-feira na rodovia. 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Hoje é o dia do cabelo maluco, semana da criança. E tanta coisa diferente acontecendo aí na cidade. Isso é bacana, né? A criatividade. 2:11, estava vendo aí que alguns famosos, por exemplo, do esporte, também não conseguiram eleição. Às vezes o nome também não é o suficiente, né, para ser eleito para algum cargo parte político. A Leila, jogadora de vôlei, o ex-técnico de futebol Vanderlei Luxemburgo, o Dinei, ex-jogador do Corinthians, estrearam na política e não se elegeram. Assim como Luiz Fabiano, Felipe Franco, Marcelinho Carioca, também tentaram a sorte aí e não conseguiram se eleger. O Vanderlei Luxemburgo foi até técnico da seleção brasileira, ele concorreu a uma vaga ao Senado por Tocantins, não conseguiu a sua eleição. Então, também, né, o Edmundo, lembra do Edmundo, aquele animal que jogava no Vasco também, foi o Luiz Fabiano, também jogador importante do futebol brasileiro, que até acho que jogou na seleção também, né, no São Paulo, entre outros times. Também não conseguiu. O Sérgio era goleiro, né? Goleiro do Palmeiras. Foi campeão pela Libertadores pelo Palmeiras lá em 99. Também concorreu a deputado estadual por São Paulo. Não se elegeu o Sérgio. Eu lembro se tem mais alguém conhecido aqui. O Marcelinho Carioca. É ídolo do Corinthians. Concorreu ao cargo de deputado estadual. Também não se elegeu. Aquele jogador Washington, que teve que parar de jogar futebol porque ele fez uma cirurgia do coração, acho que ele jogava no Fluminense, se eu não me engano, Coração Valente, que chamavam, né? O atacante Washington também concorreu ao cargo de deputado estadual, não se elegeu também. Deixa eu ver quem mais aqui, se tem alguém que eu lembro. O Maurício do vôlei, mas não é aquele Maurício lá, levantador, né? Não, esse é outro Maurício, que foi lá por Minas Gerais, também não se elegeu. Acho que não é aquele Maurício que eu estou pensando que é, né? Outro. Então, às vezes, só o nome também, né? Por ser popular, por ser querido, famoso, às vezes não é o suficiente. Tem que ter as manhas, né? Tem que ter as manhas para ser político, né? Senão não dá certo. Às vezes, dançar conforme a valsa, conforme a música. 2:13, 2:13, boa tarde para você. Vamos juntos, é segunda-feira. O nosso Comunicação tem a boa música que você gosta.

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1: O Guilherme diferente, é Suruco Paco. 2:22, agora em Marmeleiro, com o Mercadão dos Óculos, na Avenida D'Ambrosio Piva, mês de outubro, comemorando o Dia dos Professores, agora dia 15, então, 50% de desconto nas lentes Eurolux. 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É sobre a justificativa de novo, né? Quem tem não votou ontem, até 60 dias para apresentar a justificativa eleitoral, então até 3 de dezembro, para justificar a ausência no voto. A justificativa é obrigatória para quem tem entre 18 e 70 anos, porque até 18 e depois de 70 não é obrigado votar, é facultativo. Então, cada turno é uma justificativa que tem que fazer. Pode acessar o aplicativo e-título, entrar em justiça justificativa de ausência, preencher o formulário, anexar documentos que comprovem a impossibilidade de ter comparecido. Ou pelo autoatendimento eleitoral, no site do TSE também dá. Você acessa lá o autoatendimento eleitoral, seleciona a opção justificativa, preenche os dados e anexa os documentos que comprovem o motivo da ausência. Ou faz um formulário de requerimento de justiça eleitoral. Nesse caso, é necessário, então, baixar o formulário na internet, preencher os dados, anexar cópia dos documentos e encaminhar o pedido à zona eleitoral responsável. Certo? Então é preciso fazer essa justificativa ou vai direto no fórum eleitoral, no cartório eleitoral. A multa custa R$ 3,51 se você não justificar até 60 dias após o pleito. O fórum de Marmeleiro funciona aqui na Rua Inácio Felipe das 12 às 18 horas para justificativa. 12h24, boa tarde.

0: Obrigado.
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2: Micro e pequenas empresas terão mais tempo para decidir como vão recolher impostos a partir da entrada em vigor da reforma tributária em janeiro de 2027. O Comitê Gestor do Simples Nacional prorrogou os prazos para adesão e desistência dos modelos de tributação disponíveis para os negócios enquadrados no regime. O prazo para optar pelo chamado Simples Nacional Puro, no qual todos os tributos continuam sendo recolhidos por meio de uma única guia, terminaria originalmente no dia 30 de setembro, mas foi estendido até 15 de outubro. Já a escolha pelo Simples Nacional Híbrido, modelo que permite recolher a CBS e o IPS fora da guia unificada para aproveitar os créditos tributários, poderá ser feita até o dia 30 de outubro. Também foram ampliados os períodos para desistência das opções realizadas. Agora, quem escolher o Simples Nacional Puro poderá cancelar a adesão entre 3 e 20 de novembro. Já os empresários que optaram pelo modelo híbrido terão até 20 de dezembro para voltar atrás. A mudança atende a pedidos de empresários e especialistas que defendiam mais tempo para análise das novas regras de reforma tributária.
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1: Rádio Cristal. 20 para as 3, na hora oficial de Brasília, o nosso comunicação de boa música para você nesta segunda. Anote aí na sua caderneta, ó, de sexta-feira, dia 9, vai começar a propaganda política no rádio e na TV de novo, agora para o segundo turno. Então, em todo o país, teremos a propaganda eleitoral no rádio e na TV, no rádio das 7 às 7h10 e do meio-dia ao meio-dia e 10. Na TV, das 13 às 13h10 e das 20h30 às 20h40, ou seja, 5 minutos para cada candidato, então, à presidência da República. 5 para o Lula, 5 para o Flávio, às 7 horas. E 5 para o Lula, 5 para o Flávio, às 12 horas. Cada um vai ter 5 minutos, 10 minutos, então, por dia, nesses dois horários aqui, das 7 às 7h10 e do meio-dia ao meio-dia e 10, certo? Agora, nos estados onde haverá segundo turno, aí tem mais 10 minutos. Depois da propaganda de candidato à presidência, mais 10 minutos para aquele estado daí onde haverá segundo turno. No caso, no Paraná, não teremos segundo turno, porque já foi eleito em primeira etapa o Sérgio Moro como governador do estado do Paraná. Então, para nós aqui, só 10 minutos de manhã e 10 minutos ao meio-dia.

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0: 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Que tem dividende, né? Dividende na política. E as pessoas ficam falando: bom, o cara foi eleito, agora ele vai fazer isso, vai fazer aquilo outro. É, o cara, se fosse eleito, ele ia fazer isso, ia fazer aquilo outro, né? Cada um dando a sua opinião, dando o seu pitaco aí com relação a quem foi eleito, a quem não foi eleito, a quem deixou de fazer o que vai fazer, quem vai apoiar, quem não vai apoiar, né? O futuro, todo mundo já está sabendo, né? Como é que vai ser. Eita, mundão velho de Deus, 2h48, boa tarde para você, para você, para você, para você.
1: Vambora, bebê!

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1: 12h53, 7 para as 3, estamos indo embora, fechando a conta, deixando as últimas de hoje. Fica bem aí, um abraço forte, deixamos aqui, tem duas agora para fechar todas de hoje. Daqui a pouco o Reginaldo vem com o Boteco, a nossa tarde não para, é a Cristal. Valeu, até amanhã.

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2: Micro e pequenas empresas terão mais tempo para decidir como vão recolher impostos a partir da entrada em vigor da reforma tributária em janeiro de 2027. O Comitê Gestor do Simples Nacional prorrogou os prazos para adesão e desistência dos modelos de tributação disponíveis para os negócios enquadrados no regime. O prazo para optar pelo chamado Simples Nacional Puro, no qual todos os tributos continuam sendo recolhidos por meio de uma única guia, terminaria originalmente no dia 30 de setembro, mas foi estendido até 15 de outubro. Já a escolha pelo Simples Nacional Híbrido, modelo que permite recolher a CBS e o IBS fora da guia unificada para aproveitar créditos tributários, poderá ser feita até o dia 30 de outubro. Também foram ampliados os períodos para desistência das opções realizadas. Agora, quem escolher o Simples Nacional Puro poderá cancelar a adesão entre 3 e 20 de novembro. Já os empresários que optarem pelo modelo híbrido terão até 20 de dezembro para voltar atrás. A mudança atende a pedidos de empresários e especialistas que defendiam mais tempo para análise das novas regras da reforma tributária. Isso porque os benefícios do modelo híbrido variam conforme o perfil de cada empresa, especialmente entre setores de serviços, comércio e indústria, e é preciso analisar cuidadosamente cada uma das opções. Dados preliminares da Receita Federal mostram que mais de 586 mil empresas haviam manifestado interesse pelo modelo híbrido até o último balanço divulgado. Embora o número seja superior ao de adesões ao Simples Nacional tradicional, ele representa menos de 7% do universo total de empresas enquadradas no regime. Da Rádio 2, Milena Abreu.
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1: Olá você, muito boa tarde, tô chegando aí, segunda-feira, segundona, 5 de outubro, 2026. Como é que foi o seu final de semana? Tudo beleza? Tudo tranquilo, né? Iniciamos mais uma semana com as graças de Deus, que seja uma semana abençoada, repleta de coisas boas, pensamento positivo acima de tudo, né? E assim vamos indo aí, um dia de cada vez, sempre com a nossa fé aí em Deus, né? Nossa Senhora Aparecida, nesse mês dela também, sempre nos protege, sempre nos guia. Nosso boteco começando agorinha, lembra você, sempre vale a sua participação, eu vou atendendo sempre os nossos amigos ouvintes aqui através do nosso WhatsApp, que é o 999-16-5518, através do fixo também, você conversa com a Bruna ali no 3525-1183, tá? A gente vai atendendo você, que ouve a Cristal, não só aqui na região sudoeste do Paraná, também no oeste de Santa Catarina, todo, né? Você que sintoniza e ouve os 92.9, é sempre um prazer enorme estar com você. Segunda-feira, 5 de outubro, aumenta o volume do rádio. Bora lá, vem comigo até às 5, em Boteco 92 no ar. Eu sou o Reginaldo Vicente, é sempre um prazeraço estar com você.
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1: sucesso não para. Traia Veia, chegando aqui 3 e 7.
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1: É a mesa 6, aqui é a famosa mesa 6 na voz do Sam Cantos no 92.9. Traia vem aqui também com Romântica 3 e 13. Uma ótima tarde pra você que nos acompanha. A gente começa agora aqui no nosso Boteco 92. Começou com
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1: Duas modas legais e a sua participação sempre valendo. Eu atendo você através do nosso WhatsApp 999-16-5518. 21 graus a temperatura agora. O tempo nublado, né? Com possível chuva a qualquer hora. Alguns sites contam que até 60 milímetros de chuva tem para hoje, né? Tem aquelas controvérsias aí, né? Uns dizem uma coisa, outros dizem outra. Mas a questão é que não deixa de chover hoje. Hoje chove, né? Segundo os sites de meteorologia. Temperatura que não vai passar dos 26 graus nesta semana. Daqui a pouco tem detalhes aqui, a gente vai atualizando, trazendo para você a previsão completa do tempo para esta semana. Eu preciso faturar um pouco, intervalo rapidinho, já volto.
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1: Muito bem, 13h18, agora 13h18, vamos acertando os ponteiros do relógio com a Cristal para não perder a hora, né? Fica atento com a gente. Segunda-feira, hoje 5 de outubro, um dia após as eleições 2026, que elegeram seus candidatos aí, né? Estado por estado, alguns voltando para o segundo turno, a nível nacional também volta a votação segundo turno e assim vai indo, né? Ontem foi um dia completo também de cobertura aqui da Rádio Cristal, muito bom acompanhar de perto, né? E muito gratificante conversar com os ouvintes, né? Cara a cara aí, né? Bacana demais. Muitos que já conhecem a equipe da Cristal, um pouco mais de boa, que já sabe que são tudo feio, né? Agora eu acho que aqueles que não conhecem ainda falam, mas que leia o fulano. É interessante, né, pro pessoal, a reciprocidade dos ouvintes da Cristal, referente aí também a nós como imprensa, né? Nós como imprensa, na cobertura das eleições, que já é de praxe, né? De muitos e muitos anos, já a Cristal está sempre aí fazendo as coberturas das eleições. Ontem não foi diferente, né? Eu estive na Escola Municipal Dom Pedro I, fiquei lá a maior parte do tempo, no período da tarde daí. Apareci também no Colégio Estadual de Marmeletos, e muito bem recebido, né? Muito bem recebido. A gente fica muito faceiro, claro, né? Sempre vai ter alguns desacordos, é normal, é comum, né? Ainda a gente... alguns lugares assim não são bem recebidos como tem que ser, mas a maioria, graças a Deus, recebe a gente muito bem. Ontem foi bacana demais, tá? 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
1: Jennifer e Stephanie, junto com João Nelore Texano.
12: João Nelore Texano.

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2: O Paraná superou a marca de 10 mil transplantes desde a criação do Sistema Estadual de Transplantes em 2011. O resultado envolve o trabalho das quatro organizações de procura de órgãos que articulam hospitais, equipes de captação e acolhimento às famílias. Somente entre janeiro e setembro de 2026, o Estado realizou 1.386 transplantes de órgãos e tecidos. No Oeste e aqui no Sudoeste, a OPO de Cascavel viabilizou 80 doações efetivas nesse período, que resultaram em mais de 256 transplantes. Os números ganham destaque durante o Setembro Verde, mês de conscientização sobre a doação de órgãos. Nos bastidores, as OPOs acompanham as etapas do processo e apoiam os profissionais dos hospitais, desde a identificação de potenciais doadores até a organização da captação. Entre janeiro e agosto de 2011, o Paraná registrou 70 doações. No mesmo intervalo de 2026, foram 293 doações efetivas, crescimento superior a 300%. A doação efetiva ocorre quando as equipes retiram os órgãos e os encaminham para transplante. Na comparação entre anos completos, o total passou de 111 doações em 2011 para 462 em 2025. O Sistema Estadual de Transplantes funciona 24 horas por dia. A estrutura monitora as demandas e a disponibilidade de órgãos, conectando pacientes na fila de espera à rede hospitalar.
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1: Muito bem, 15h32, estou de volta aqui. Tem Zeneto e Cristiano, moda boa.
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0: Pagodinha com sertanejo, que é o Péricles, ele mesmo, Péricles.
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0: Junto com Ana Castela, Simplesmente Acontece.
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0: Tivemos aí também Alexandre Pires, Adeus Eu Peço. Rodou também Zenete Cristiano, A Cadeira Cativa. Aqui nos 92.9, aqui você ouve Cristal FM, Marimeleiro, Paraná. Você que está ligado conosco aí, bom trabalho para você que está de buenas, tranquilo aí, né? Ambiente do lar, né? Sossegado, descansando um pouco. Também aquele abraço, os amigos que nos dão aquela carona, né? Até onde alcançar a potência da Cristal, a gente vai junto aí mais uma segunda-feira. Hoje é dia 5 de outubro, um dia após as eleições de 2026. Meu amigo Rafael, como é que tá aí, bicho? Um abraço pra tu. Uma ótima tarde pra todos os funcionários aí também, né? Pessoal da Metal Soluções aí de Francisco Beltrão. Meu amigo Rafael. Ele mesmo, na lida lá com toda a turma, né? Grande abraço pra vocês aí, que Deus proteja e abençoe. Mais uma semana de trabalho no serviço, né? E quem mais aqui? Meu amigo Gabriel. O Gabriel tá na audiência também, né, Gabriel? Grande abraço pro Gabriel. Ele mesmo, na lida lá com toda a turma, né? Grande abraço pra vocês aí, que Deus proteja e abençoe. Mais uma semana de trabalho no serviço, né?

0: Daqui a pouco tem também aqui.
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0: Olá você, tô chegando na segunda-feira com as notícias do mundo da música. Pra falar que Cloud by Rafael tem retorno com o álbum completo. A dupla Cloud by Rafael está oficialmente de volta aos palcos e acabou de colocar na rua o projeto completo pra matar a saudade ao vivo. O álbum chegou nos últimos dias nas plataformas com 12 faixas, marcando uma nova fase depois de 8 anos de pausa. E tem uma música que ganhou papel especial nesse retorno, Cancela Nosso Adeus, que também dá nome à nova turnê da dupla. A música fala justamente sobre aquela história que parecia ter chegado ao fim, mas ainda pode ganhar uma segunda chance. A nova fase de Cloud by Rafael tem ainda um detalhe importante. A carreira da dupla passou a ser administrada por Zé Neto e Cristiano, que assumiram a gestão neste ano de 2026. Vale a pena conferir o novo trabalho, hein? Daqui a pouquinho eu volto com mais notícias. Até já!
1: Muito bem, João Cabral, obrigadão. Muito obrigado pela informação. Cléo de Bai Rafael, estão de volta, né?
2: De Marmeleiro para o sudoeste e oeste do Paraná.
1: E oeste de Santa Catarina também, todo mundo ligado? Cléo de Bai Rafael são esses aqui, ó, pra quem não lembra. Vamos recordar, ó.

0: foi? Vamos ver se o povo já sabe cantar.
1: Eu acho que sabe. Vamos cantar junto com os monarcas agora.
0: Quero ouvir bem forte aí. Vamos lá.
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1: Essa moça é pra casar, hein?
2: Vocês estão falando besteira,

0: Vamos fechando a primeira hora aqui com Jang Vitrungo, Moça pra Casar. Dentro de alguns minutinhos eu tô de volta.
1: Essa é pra casar, São Paulo!
2: Essa é pra casar, viu?
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7: Assim que os resultados da apuração para a presidência da República indicaram matematicamente um segundo turno, o presidente do Tribunal Superior Eleitoral, ministro Cássio Nunes Marques, se dirigiu à coletiva com os jornalistas na sede do tribunal. Do fechamento das urnas até a confirmação do resultado, às 9 da noite, transcorreram 4 horas, quando 97% das urnas já haviam sido apuradas. Ao lado do presidente do Supremo Tribunal Federal, ministro Edson Fachin, o presidente do TSE ressaltou que o fim da apuração não é o que encerra uma eleição, mas sim quando a vontade soberana do eleitorado é conhecida e respeitada.
8: Cada voto depositado hoje representa uma manifestação legítima da vontade popular. Ao longo deste dia, a Justiça Eleitoral esteve mobilizada em todo o país para assegurar que cada cidadã e cada cidadão pudesse votar com segurança, tranquilidade e liberdade. Gostaria de destacar o papel do e-título, que se consolidou como uma importante ferramenta de apoio ao eleitorado. Até as 19 horas de hoje, foram registradas aproximadamente 8,6 milhões de emissões do e-título apenas no dia de hoje e mais de 22 milhões de consulta aos locais de votação. O aplicativo também registrou cerca de 4,3 milhões de justificativas.
7: Nunes Marques destacou a presença de observadores internacionais do processo eleitoral. Relatórios parciais do Parla Sul e manifestações da Organização dos Estados Americanos, OEA, e da União Interamericana de Organismos Eleitorais registraram a transparência e a normalidade das eleições. O ministro afastou as preocupações sobre interferências externas, com exceção de problemas relacionados a condições climáticas, como no caso do Paraná.
8: Houve queda de linha de transmissão, principalmente no estado do Paraná. Nós tivemos dezenas de municípios que às 8 horas da manhã, início da votação, não tinha energia. Mas o Tribunal Regional Eleitoral do Paraná, já também monitorado pelos seus grupos internos e pela sala climática do TSE, já havia se preparado para essa situação. Todas as urnas eletrônicas no estado do Paraná funcionaram com energia gerada por bateria nessas localidades em que houve tanto oscilação quanto a falta de energia, não tivemos nenhum problema em decorrência disso.
7: O sistema de alertas de desinformação eleitoral registrou uma redução de aproximadamente 86% nas denúncias em relação à última eleição. De 1º de agosto até o último sábado, foram registradas 2.604 denúncias. Em 2022, esse número alcançou mais de 18 mil denúncias no mesmo período. Das 499.248 urnas de votação, apenas 1.851 precisaram ser substituídas. Esse número representa 0,37% do total de urnas eletrônicas. Outras 53 urnas de contingência também foram substituídas. O Ministério da Justiça e Segurança Pública registrou 907 crimes eleitorais em todo o país, além da apreensão de R$ 626 mil. As ocorrências mais frequentes foram crimes de boca de urna, com 311 registros, e propaganda eleitoral irregular, com 272 ocorrências. Foram mobilizadas mais de 321 mil pessoas das forças de segurança pública para garantir a segurança do processo eleitoral. Com áudios da TV Justiça, Agência Rádio Web, produção e reportagem, Eduardo Kowaleski.
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0: Muito bem, 4 e 4 é o Boteco 92. De volta na sua segunda-feira. Hoje é dia 5 de outubro. Minha amiga Iva. Família Martinello na sintonia, né? Também lá na sintonia, na audiência, a Val. Grande abraço. Daqui a pouco tem pra vocês aí Vestido Colorado. Agora tem JM.

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De volta aí pra falar da novidade de Luan Pereira, hein? Abriu um novo projeto. Luan Pereira acabou de abrir uma nova fase musical com o projeto Só Barui. A primeira música é a parceria com Kaique, Felipe e Geninho e se chama Se os Rodeios Acabar. A faixa chegou às plataformas nos últimos dias e já chegou com clipe. E o cenário não poderia combinar mais com a proposta. A gravação aconteceu durante a festa de Peão de Barretos, com aquele clima de rodeio, estrada, caminhonete, festa e som alto. A ideia é apresentar o projeto aos poucos, começando justamente por essa parceria que reúne quatro nomes da nova geração do sertanejo. Fique ligado, daqui a pouquinho eu volto com mais notícias. Até já!

0: Show de bola, Joel. Daqui a pouco tem mais. Liga aí, 4h16.
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0: De volta no seu rádio tem Alemão do Forró e quem? Hugo Guilherme. Todo mundo junto aqui, ó. Dia da saudade.

Cosmo Express aqui com a Aninha Soares, né? Da banda Sétimo Sentido. Tá faltando amor. Gabriel Salles com Geninho. Te trouxe rosas. Alemão do Forró com Hugo Guilherme. Dia da saudade. 4h24, minha amiga Jussara. Pois é, tem chuva nada, segundo que consta aqui, né? A gente tem aqui uma média. Só que tem aquela história também, né? A gente faz uma média aqui, mas ultimamente a quantia exata da chuva é difícil, né? Mas tem 99% de chance de chuva hoje. Vai de 8.8 até 55.8. E agora, como é que fica, locutor? É, te vira, te vira. Ali, né? Tem previsão de chuva. E que a tendência é a semana toda, né? Semana toda de chuva, alguns períodos de abertura de sol aí, por exemplo, lá na amanhã mesmo, né? Amanhã mesmo temos alguns períodos de abertura de sol e tal, depois volta a chover. A temperatura mínima nessa semana vai ser de 15 graus, lá na quarta, e a máxima vai ser de 26, né? Teremos temperaturas amenas nessa semana, com possibilidade de chuva em todos os dias da semana, inclusive a semana que está por vir também, ó. A gente fez aqui um geralzão aqui. A semana que está por vir, a outra semana, tem muita chuva, né? Previsão de bastante chuva. Esperamos que não venha toda essa chuva aí, né? Inclusive tem alguns avisos meteorológicos também aqui. Deixa eu abrir esse aviso meteorológico aqui agora. Para quando que é esse aviso meteorológico? Aqui é para hoje, ó. É, chuva entre 20 e 30 milímetros, hora, ou até 50 milímetros no dia. Ventos intensos de 40 a 60 km por hora. Chega disso, por favor, né? Não precisa mais disso, meu Deus do céu. Ah, tem previsão de chuva e também esses alertas aqui do IMET, né? Os avisos do IMET. Avisos de tempestades severas, enfim, né? Que não venha isso, por favor. Que fique só aí. Se vir, venha só chuva tranquila, né, Jussara? Ótima semana, hein? Tudo de bom? Muito obrigado pela companhia, claro. Valdo Moraes está pronto já ali? Ah, tem mais uma música. Tem mais uma música, então? Então tá, beleza. Vamos trazer mais uma agora aqui. Quem que chega para cantar agora? Olha aí, ó. Eles, Ed Brito e Samuel. Depois tem ele, Valdo Ciro Moraes, que não vai cantar, mas vai trazendo informação.

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3: A chuva no Paraná em setembro de 2026 ultrapassou a média histórica em todas as estações meteorológicas do CIMEPAR. O balanço aponta recordes em diferentes regiões, incluindo o distrito de Horizonte, em Palmas, e Cruzeiro do Iguaçu. O mês também teve dois tornados identificados pelo Instituto. Segundo o Sistema de Tecnologia e Monitoramento Ambiental do Paraná, a influência do El Niño favoreceu maior disponibilidade de calor e umidade na atmosfera. A passagem mais frequente e intensa de frentes frias contribuiu para os acumulados elevados. Apesar de episódios de calor, as temperaturas médias ficaram dentro ou abaixo do padrão histórico no estado. A maior presença de chuva e nebulosidade reduziu o predomínio do sol e o aquecimento durante os dias. No distrito de Horizonte, em Palmas, setembro terminou com 347,8 milímetros de chuva. A média histórica para o mês é de 181,8 milímetros. Foi o maior acumulado de setembro desde a instalação da estação em 2019. Em Cruzeiro do Iguaçu, o volume chegou a 292 milímetros, diante de uma média de 157,3 milímetros. O resultado também foi o maior para setembro na série da estação, que funciona desde 2021. Os recordes consideram o período de funcionamento de cada equipamento. Por isso, as séries têm durações diferentes conforme o ano de instalação das estações.
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1: Tudo isso e muito mais, 4h34, de volta no seu rádio. Segundona, 5 de outubro. Bruno Marrone, meu amor de primavera.

prepara o laço. Prepara o laço e puxa, puxa. Marcação aqui na Cristal TV TV, Saudade Botequeira com Felipe Rodrigo. TV Bruno e Marrone, Amor de Carnaval agora. 4h42, né, gente? 4h42. 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

0: De volta aí pra falar que outubro chega com grande show sertanejos, hein? E se você gosta de sertanejo ao vivo, outubro já começa com grandes atrações confirmadas. Entre os destaques está o Chama Sertaneja Rodeio Show, que acontece de 16 a 18 de outubro em Barra Mansa, no Rio de Janeiro. Na programação estão Gustavo Mioto na sexta-feira, Daniel no sábado e Ana Castela no domingo. O evento reúne rodeio e música sertaneja durante 3 dias. E Gustavo Mioto chega ao evento vivendo também uma fase de novidades na carreira. O cantor está apresentando o projeto Pensamentos Intrusos, que traz uma proposta mais autoral e tem como faixa foco Como É Que Fala de Amor. Vale a pena conferir essa novidade do Gustavo, né? Como É Que Fala de Amor. Fique ligado. Amanhã eu trago mais notícias do mundo da música. Até lá. Tchau.
1: Feito Brinque, amanhã. Amanhã tem mais, 4h47. E oeste de Santa Catarina, todo mundo ouve, todo mundo se liga aqui. Segunda-feira, segunda-feira, 5 de outubro. Daniel, chega mais. Um beijo pra me enlouquecer, isso aqui é bom demais essa música. Vem comigo, tá em 5 de Boteco.

É o Carisma aqui na Cristal com Agora ou Nunca Mais. Agora ou Nunca Mais. Daniel, um beijo pra me enlouquecer. 4h54, Boteco 92. Segunda-feira, o tempo se armando pro lado de lá, rapaz. Tem chuva vindo aí, chuva vindo. Aquele abraço pra você que ficou comigo até agora, né? O Boteco volta amanhã, nesse mesmo horário aqui nos 92.9 da Cristal FM, uma emissora do Sistema Celeste de Comunicação. Que Deus nos abençoe e nos proteja mais uma semana. Chiquinho tá vindo aí já, né? Eu deixo a última com eles aqui, ó. Nova York e esperando na janela com o Traia Véia. Tchau, tchau.

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5: Paris, 5 de outubro de 2026. Vamos aos destaques do noticiário internacional desta segunda-feira. O Prêmio Nobel de Medicina de 2026 foi concedido nesta segunda-feira ao americano Karl Deisselhoff e aos alemães Peter Hegmann e Georg Nagel. O trio foi premiado pelas descobertas e avanços relacionados aos canais iônicos ativados pela luz e à optogenética. Esse método permite demonstrar como as células nervosas moldam as memórias, as emoções e os comportamentos no cérebro, anunciou o comitê Nobel. O anúncio foi feito em Estocolmo, marcando a abertura da temporada dos prêmios de 2026. Até 12 de outubro, os vencedores dos outros 5 prêmios Nobel, Física, Química, Literatura, Paz e Economia, serão anunciados diariamente. Primeiro-ministro espanhol Pedro Sánchez convoca eleições antecipadas para 29 de novembro. O anúncio surpresa foi feito na manhã desta segunda-feira, 3 dias depois da rejeição no Congresso das medidas do governo destinadas a enfrentar a crise da moradia na Espanha. As próximas eleições legislativas no país estavam inicialmente previstas para meados de 2027. O líder socialista no poder desde 2018 espera conquistar nas urnas uma maioria parlamentar mais ampla e progressista para implementar suas reformas. Centenas de manifestantes estão acampados há mais de uma semana no centro de Madrid contra a especulação imobiliária e em defesa do direito a uma moradia digna na Espanha. A imprensa francesa repercute nesta segunda-feira em peso o resultado da eleição brasileira desse domingo. Todas as matérias destacam a vantagem surpresa de Flávio Bolsonaro no primeiro turno. O senador do PL superou o presidente Lula por 2 pontos. Ele obteve 47,6% dos votos, 0,06% dos votos, contra 45,12% do petista. Em sua primeira candidatura presidencial, o filho do ex-presidente de extrema-direita esteve muito perto de uma vitória já no primeiro turno, aponta a Libération. Para o Le Monde, Lula pagou o preço do descontentamento dos eleitores. O resultado confirma que o bolsonarismo continua forte no Brasil e a vantagem de Flávio Bolsonaro nas urnas foi um choque para o campo progressista brasileiro. Lula tem 3 semanas para tentar reverter a desvantagem. A tarefa é considerada difícil por analistas. Os Estados Unidos retiraram todos os seus bombardeiros B-1 da base militar britânica de Fairford. A decisão ocorre após o incidente que levou à detenção de vários suspeitos no local, informou o Pentágono. O episódio forçou a evacuação de 85 residências próximas à base aérea, que foi utilizada para lançar ataques contra o Irã. De Paris, Adriana Brandão, da Rádio França Internacional, em parceria com a agência Rádio Web.
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Alô, alô, meu povo, um abraço, boa tarde, 17 horas com 4 minutos, chegando com mais um Mix da Saudade nesta segunda-feira, é 5 de outubro, 2026, tudo bem, tudo certo contigo? Espero que fique melhor a partir de agora. Boa tarde, cidade, boa tarde, interior, sudoeste, oeste, paranaense, extremo oeste, oeste, catarinense, de bem com a vida, né? É, já uns pinguinhos, uma garoazinha bem fininha, pelo menos quando eu estava chegando pelos lados de cá, né? Deixa chover, deixa a chuva molhar, o tempo não casou para não ser mandado. A você na lida, garantindo o pãozinho nosso de cada dia. Faltando 55 minutos para te largar o que tá fazendo. É assim mesmo, né? A amiga dona de casa, secretária do lar, você diarista, você no automóvel usando uma carona, você morgando aí também. Então tá bom, né? Cada qual com seus compromissos. Este é o Mix da Saudade. 469-9916-5518, que de abelha uniformes, é Paulinha Toller e companhia.

I Must Be in Love, Roxette, Cristal FM 92,9. Marina Lima chegando no mix da saudade. Nem luxo, nem lixo.

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6: Ok, são 17 horas com 19 minutos e meio. Você está com a Cristal 92,9, a mais central do sudoeste do Paraná. É segunda, gente. Segundo, dia 5 de outubro de 2026. Um dia depois das eleições. Tá bom? Dia 25 tem de novo. A partir do dia 9 agora de outubro. Ou seja, a partir da próxima sexta-feira já, novamente teremos horário eleitoral gratuito. Do Paraná pra gente aqui, menos governador, né? Só pra presidente da República. Vamos ter no mínimo uma meia hora de música a mais durante a programação da rádio, tá bom? Exatamente, um bocadinho mais, né? Quem sabe? Podia ter terminado tudo ontem, mas não terminou, então vai que vai, né? Dia 9, propaganda eleitoral gratuita no rádio, na TV. E no dia 25, é o segundo turno pro presidente da República, né? Para presidente da República. Jessé, boa liberdade, boa tarde, 5 com 21.

0: Maravilha, Frank Sinatra, New York, New York. 5 da tarde, mais 31 minutos com 30 segundos. Vamos lá. Edição Cristal Notícias.
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2: A primeira corrida de Fórmula 1 no circuito de Sepang em 9 anos teve uma série de contratempos temporais, falhas mecânicas, indecisão, mas o grande prêmio aconteceu com Max Verstappen sendo o vencedor, em segundo Kimi Antonelli e em terceiro Lewis Hamilton. O brasileiro Gabriel Bortoleto da Sauber terminou em 18º. A Fórmula 1 retorna já no próximo fim de semana, em 11 de outubro, com o Grande Prêmio de Singapura. A etapa de Marina Bay, que será a 17ª da temporada. Na classificação, Kimi Antonelli lidera o campeonato com 320 pontos, em segundo, George Russell, 236, e em terceiro, Lewis Hamilton, com 214 pontos somados. No amistoso da seleção brasileira contra a Índia, no sábado, 4-0 para a seleção brasileira, que encerra a data FIFA com 2 vitórias contra a Índia e contra a Austrália, e um empate também contra a Austrália. Próxima data FIFA da seleção comandada por Ancelotti, dia 14 de novembro contra o Japão e dia 17 contra a Singapura. A equipe do São Paulo conquistou o Campeonato Brasileiro Feminino, empatando com o Corinthians em 1-1 no Morumbis. Depois da vitória de 2-1 na ida, com o empate, o São Paulo conquista o título do Campeonato Brasileiro Feminino de Futebol. Pelo Campeonato Brasileiro de Futebol da Série C, o Maringá empatou com o Santa Cruz em 1-1 e está a um empate contra o Floresta no próximo sábado de subir para a Série B, a segunda divisão do Campeonato Brasileiro de Futebol. Na decisão do Campeonato Paranaense da Terceirona, o City London venceu o PSTC por 1-0. Agora, domingo que vem, dia 11, às 11 horas da manhã, tem a vantagem do empate para ser o campeão paranaense da Terceirona. Tanto o City London contra o PSTC já garantiram vaga na segunda divisão, na segundona do Campeonato Paranaense no ano que vem.
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Faltando 25 minutos agora para as 18 horas, sem peso e sem medida.

Muito bem, está aí o Word 5:43 já, hein? Faltando 17 minutos para as 18 horas. Saudoso, tremendão, Erasmo Carlos. O quê? Mesmo que seja eu. Que beleza, hein? Um homem pra chamar de seu, mesmo que seja eu.

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Segura, são 17:47. Roscou um farelinho de bolacha aqui, né? Meu Deus do céu. Mais uma cuia de mata e passa, né? Você está com a Cristal FM 92,9, o Mix da Saudade, o nosso encontro de segunda a sexta-feira, das 17 às 18 horas. Daqui a pouquinho tem Oração da Ave Maria, daqui a pouquinho também tem o programa Hora do Gaúcho.

Segunda tarde, 48 minutos e meio. Tio Valdir Raymond, como é que está? Um abraço. Tudo de bom, obrigado pela audiência, obrigado pela companhia. Estão numa turma trabalhando no lugar mais silencioso do mundo. É verdade. Eu não vi em que comunidade que é, né? Manda um recado aí em que comunidade estão. Tio Valdir e o povo aí. Obrigado pela audiência, obrigado.

Aê, Dominó! Com todos, menos comigo, Cristal 92,9. Opa, segura aí que não é a tua vez, né? Tchau, calma, tia, calma, tia, calma. Voltando 3 minutos agora para as 18 horas, deixo a última aqui do Mix. Daqui a pouquinho tem oração da Ave Maria, daqui a pouquinho tem Hora do Gaúcho, Born to be Alive, é Boreme.

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1: Faltando 7 dias para celebrarmos a festa da Mãe Aparecida, meditemos que, com Maria, construímos a paz e a união pela reconciliação. Somos chamados para o encontro com Deus no abraço da reconciliação. Reconhecer que somos pecadores e buscar a reconciliação é um exercício espiritual que torna possível a conversão, a pacificação, a inserção numa nova vida que começa no perdão e na vivência da paz. Jesus Cristo é nosso reconciliador com o Pai. Chamar a Virgem Maria de Mãe da Reconciliação não é atribuir a ela o papel que cabe somente a Jesus Cristo, reconciliador junto ao Pai, mas reconhecer que a Mãe de Deus está mais capacitada que ninguém para estabelecer a paz entre todos os irmãos. Em suas aparições, Nossa Mãe nos chama ao encontro com Deus na oração, na palavra, na vida sacramental, no abraço da reconciliação e da paz. Inspiremos-nos em Maria, no exemplo de escuta, de humanidade e de amor a Deus e ao próximo, para curar as divisões, seja em sua família, consigo mesmo, com os irmãos ou com Deus. Confiantes, entreguemos-nos a ela para que sempre tenhamos a coragem de ser no mundo o que Deus espera e deseja de nós, rompendo as trevas que nos impedem de buscar a paz pela reconciliação. Amém.
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E beleza, meu povo, chegando com mais um programa Hora do Gaúcho, 18 horas 3 minutos, até as 19, o melhor da música gauchesca. Chegando na hora do recolhimento, na hora do mate amargo bem cevado. Trabalhou o que deu o dia? Opa, tá na hora extra, vai pro trabalho essencial, tudo de bom pra ti, mais um pouco, viu? Boa noite, cidade, interior, sudoeste, oeste, paranaense, extremo oeste, oeste, catarinense. 469-9916-5518, WhatsApp, canal de comunicação, Cristal FM. A mais central do sudoeste do Paraná. Interaja comigo aí, essa tua. Orca veia, castração, apealo.

Muito bem, 18 horas mais 11 minutos, meu povo, 18:11, você está com a Cristal 92,9, a mais central do sudoeste do Paraná, trazendo mais uma. Vamos que vamos! 18 horas 11 minutos e meio, Oswaldir e Carlos Magrão e a música do velho.

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E vamos que vamos, um abraço ao Gustavo Teixeira, que é professor de danças aí do CTG Laçando a Tradição. A música com este título não encontrei, né? Vamos rodar outra aí, distinto amigo Gustavo Teixeira, com Fagundes, canto Alegre Tense.

0: antiga missioneira. Aí,
1: nativos, Pago Santo. O Nelson Lopes, um abraço, boa noite, obrigado pela audiência, obrigado pela companhia. A Liane também na audiência do programa, Liane, Débora, de Francisco Beltrão, obrigado pela companhia de vocês. Mais uma gauchesca, essa lá no fundo do baú, Zé Mendes e o gaúcho aventureiro, alô seu Zeca da Lacosta, dona Alice aí no 6.

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4: 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Boa tarde, querido povo de Deus. Nesta segunda-feira, você que está voltando para casa, você que está me escutando pelo Walkman no ônibus ou está me acompanhando no carro, nós estamos invocando Nossa Senhora Aparecida hoje, durante toda a semana, pedindo que ela nos ajude. Vamos juntos rezar. Em nome do Pai, do Filho e do Espírito Santo. Amém. Nossa Senhora Aparecida, o sol se põe, a tarde chega. E nesta tarde, Mãe Aparecida, eu quero renovar a minha consagração total e plena a Jesus. Entregar-me, Mãe, sobre os teus cuidados. Porque bem sei, Mãe, padroeira do Brasil, que se me colocar sob os teus cuidados, não me perderei. Eu consagro os meus trabalhos, sofrimentos e alegrias. Eu vos consagro, Mãe, o meu corpo, a minha alma e toda a minha vida. Eu vos consagro, Nossa Senhora Aparecida, a minha família. E peço, Mãe, livrai-nos de todo mal, das doenças e do pecado. Nossa Senhora Aparecida, abençoai nossas famílias. Protegei os doentes, as criancinhas. Abençoai a igreja. Abençoai o povo de Deus. Nossa Senhora Aparecida, lembrai-vos que sois a nossa padroeira, poderosa padroeira de nossa pátria. Abençoai todos os governantes. Cessai a corrupção, a mentira. De modo especial, Mãe, olhai pelos desvalidos, excluídos e empobrecidos. Dai-nos a vossa bênção, Mãe. Ave Maria, cheia de graça, o Senhor é convosco. Bendita sois vós entre as mulheres, e bendito é o fruto do vosso ventre, Jesus. Santa Maria, Mãe de Deus, rogai por nós, pecadores, agora e na hora de nossa morte. Amém. Nossa Senhora, fazei-nos dignos das promessas de teu Filho Jesus. Amém.
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Só mostra do Gildo de Freitas que já já vai cantar essa inteirinha pra nós, né? 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Alô Adalto, aquele abraço. A Alzira também, tudo de bom para vocês. Obrigado pela audiência, obrigado pela companhia.

0: Vamos que vamos, dele que dele. Já já vai rodar o Judão aqui, né? Muito bem, 18:37, mais umas quireras. Clodoaldo de Francisco Beltrão, alô Clodoaldo, buenas meu querido, aqui é o Clodoaldo Jardim Virgínia de Francisco Beltrão, estamos em casa tomando um chimarrão, a patroa Rosa e os netos, Arthur, Aurora e Ariela, manda uma do velho milongueiro, mulher do baile, um abraço, obrigado, obrigado você Clodoaldo, já tá no pontinho, já já vai rodar e bom mate amargo pra vocês. Seu Zeca da La Costa, dona Alice, não
1: sai. Boa noite, seu Chiquinho.
0: Boa noite.
1: Estamos aqui, escutando o teu programa aí, bem encostado do rádio aí, para ver a música que você manda tocar. Obrigado, enquanto. Fica com Deus, piazão aí, que Deus te abençoe, viu, que dê saúde.
0: Amém, seu Zeca da La Costa, dona Alice, aí no seis, falando em seis, tá ali o Castanho e família, e aí, Chapticaba, então tá bom. Abraço, vamos atendendo a participação também do ouvinte, vamos rodar primeiro a mulher do baile, depois tem o velho milongueiro, tá bom? Atendendo o Clodoaldo e todo o povo querido da programação Cristal FM, Carlos Teló, meu amigo Zebe, mandou um recadinho agora, presente. Um abraço, Zebe. Tudo de bom pra ti, pro povo querido aí da Araucária. Obrigado pela audiência, pela companhia.

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18:47, meio, 12 minutos e meio, nos separando das 7 da noite, daqui a pouquinho, Voz do Brasil. 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Ô, Clacir, como é que tá, nobre distinto amigo Clacir Apel, dona Dete, aí no 15? Tem compromisso hoje? Hoje é bocha, é vôlei, é torneio de bulica, bodoque, o que, que é hoje? Lá pelos lados do 15, além do Clacir e a Deta também, tá o Clóvis da Ponte e família. Tá quem mais por lá, seu Leonor Risso, Cid Risso e família. No 10, vovô Estoco, dona Assunta, ali no 6, já falamos do seu Zeca da La Costa, dona Lícia, do seu Tadeu Castanho e família também. E o Clacir, opa, hoje folga, tem catequese. Ah, tem catequese de noite? Mas tu é o instrutor lá da catequese? É o rezador ou tu vai fazer catequese? Diga aí, o que, que é? Tu é o catequista? Ah, vai casar o Clacir, mas que beleza. Daí diz que tem que ter primeira comunhão, o crisma, pra daí casar, né? Então tá bom, tá certo, seu Clacir. Fazer catequese é bom demais. Já faz uns par de dias que passei primeira comunhão, me crismei, já faz algo.

alguns diazinhos. Eu não te encolho nesse fole, porque depois que eu me emborracho eu quero achego. E se me sinto não tem mais quem me descole, até que eu pele uma orelhana dos peleigos. Vai ter casório, vai ter festa, né, Clancir? Aguardamos o convite. Não precisa levar talher que a casa fornece. Ah, que beleza! Oh, quem mais, quem mais? Oh, Silvia, Silvia! Aí pelos lados da Água Branca, em Francisco Beltrão. Odela também acompanhando o programa Grande Pilate, a Silvia. 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Pegar um torté, a Silvia faz um torté que vou te contar. É de outro mundo, de bom, com a carne de frango, outros 500. Pra ti então, Silvia, e o Zila, Nelson Genete, décima do

Mas que tal? Tem ali, tem café no bule na Gibeira, né? Ah, escapaz que não. 18:54. Tava trancadito no mais, estou trancadito no mais aqui na rádio, né? Com os blackout fechado, janela fechada. Agora fui dar uma conferida ali pro lado de fora, né? E não é que choveu e tá dando uma garoazinha? Eu não vi nada, tchê. Ah, que coisa! É para rolar água de hoje até no dia 15, segundo o climatempo. Vamos ver aqui. Adeus, vamos ver. 18:55. Já chega aí o Edson Dutra para cantar um bocadinho para nós. Então vamos conferir aqui hoje. 8,8 milímetros. Chuva à noite. É. Vamos ver amanhã. Cadê você amanhã? Amanhã é para 13,3 milímetros. Quarta-feira, 9,3. Quinta, 11,3. Sexta, 9 milímetros. Sábado, 18,2 milímetros. Domingo diz que não é para chover. Segunda-feira, 57,7 milímetros. Terça-feira, dia 13, 24,8 milímetros. E assim vai seguindo por diante. Edson Dutra, Serrano, sim senhor. Seu Dan, Jerônimo, Colombo. Vão preparando uns três causos cada um para me contar, que daqui a pouquinho tô aí.

0: Só pegador de peão. Tem uns peãozinhos lá em casa ainda. Tá meio congeladinho, né? Vamos ver se, por exemplo, no final de semana. Gente boa, não dá tempo para mais nada. Vem aí a Voz do Brasil, notícias do Executivo, Legislativo e do Judiciário. Vamos para os lados de Beltrão, que as alas já estão preparando os causos para me contar. Uma boa noitada, como diz o Mila do Mangueirão. Fiquem com Deus, me coloquem em suas orações e até amanhã.
1: Em Brasília, 19 horas. Está no ar a Voz do Brasil. As notícias do governo federal que movimentaram o país no dia de hoje.
2: Olá, boa noite.
1: Boa noite para você que nos acompanha em todo o país.
2: Segunda-feira, 5 de outubro de 2026.
1: Vamos aos destaques do dia.
2: Mais de 125 milhões de brasileiros foram às urnas neste domingo para o primeiro turno das eleições.
1: Forças de segurança pública fazem balanço das operações para combater crimes eleitorais. Gabriela Noronha.
3: De acordo com a Polícia Federal, foram apreendidos 2 milhões e 850 mil reais durante a atuação no primeiro turno das eleições.
2: Fim das bets.
1: Sites e aplicativos de apostas deixam de operar no país nesta terça-feira.
2: E prazo para resgatar saldo em plataformas termina hoje. Graziela Mendonça.
3: São mais de 1 bilhão e 300 milhões de reais que ainda aguardam resgate nos sites e aplicativos de bets.
1: Outubro Rosa.
2: Mês de falar sobre cuidados com a saúde da mulher e prevenção ao câncer de mama.
1: Saiba como identificar sinais de alerta e onde começar, onde encontrar assistência especializada pelo SUS. Cleide Lopes.
4: O INCA estima 78 mil novos casos de câncer de mama no ano até 2029.
2: Hoje na apresentação da Voz do Brasil, Luciano Seixas e Mariana Jungmann.
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2: As eleições no Brasil transcorreram com tranquilidade, segundo o balanço das forças de segurança que atuaram em todo o país.
1: As principais ocorrências registradas se referem à propaganda eleitoral irregular e tentativa de compra de votos.
2: E os eleitores não tiveram dificuldades para chegar aos locais de votação.
3: Mais de 321 mil profissionais foram mobilizados em todo o país para garantir a segurança das eleições de 2026. O ministro da Justiça e Segurança Pública, Wellington César Lima, destacou o trabalho conjunto do efetivo, que reúne agentes de forças estaduais, Polícia Federal, Tropa de Contingência, Polícia Rodoviária Federal e Força Nacional.
5: Demonstra muita integração, muita coordenação das forças de segurança e os números de fato são muito irrisórios no que diz respeito às ocorrências de maior relevo.
3: De acordo com a Polícia Federal, foram apreendidos 2 milhões e 850 mil reais em bens e valores durante a atuação no primeiro turno das eleições. Até o fim do domingo de votação, foram instaurados 49 inquéritos policiais e 204 pessoas foram conduzidas para as delegacias. O delegado Henrique Oliveira Santos, chefe da Divisão de Repressão a Crimes Eleitorais, falou sobre as principais infrações cometidas.
6: O crime que, por exemplo, mais aconteceu, né, o crime de propaganda irregular no dia das eleições, que já era algo esperado. O segundo crime que mais ocorreu no Brasil inteiro foi o crime de compra de votos.
3: A Polícia Rodoviária Federal também divulgou o balanço. O chefe da comunicação social da PRF, Alexandre Castilho, destaca que além do patrulhamento de rodovias, os agentes atuaram na prevenção e no combate a crimes associados ao processo eleitoral.
7: A PRF registrou quase R$1 milhão em dinheiro vivo e cheques bancários. Ainda houve duas interceptações de ônibus que transportavam eleitores irregularmente.
3: A PRF também restringiu no domingo de eleição o tráfego de veículos de grande comprimento e de cargas superdimensionadas. Segundo a corporação, a medida contribuiu para evitar congestionamentos. Reportagem Gabriela Noronha.
1: E termina hoje o prazo para retirar o saldo em sites ou aplicativos de bets.
2: Com a proibição dos jogos, as plataformas de apostas deixam de operar em todo o país a partir de amanhã.
1: Caso o apostador não retire o saldo a tempo, o valor será devolvido pelos bancos a partir do próximo final de semana.
3: São mais de 1,3 bilhão de reais que ainda aguardam resgate nos sites e aplicativos de bets. O prazo termina às 23h59 desta segunda-feira. A partir desta terça-feira, os sites e aplicativos deixam de operar, conforme o cronograma de implementação da medida provisória que proibiu as bets no Brasil. A orientação para os usuários é acessar as plataformas em que tem cadastro e solicitar a retirada, ainda que o valor seja pequeno. É a situação da maioria das contas. 96% delas tem saldo abaixo de R$ 25. E quem possui contas em mais de uma empresa deve conferir em cada uma delas. Os valores que não forem retirados voluntariamente dentro do prazo serão devolvidos pelos bancos entre 9 e 14 de outubro. Caso haja algum impedimento para restituição, a partir de 14 de outubro, os recursos serão transferidos à Caixa Econômica Federal, que ficará responsável pela devolução aos apostadores. Graziela Mendonça para a Voz do Brasil.
2: E o Ministério da Fazenda definiu regras e prazos para encerramento das atividades das empresas de apostas que não possuem mais autorização para funcionar no país.
8: De acordo com portaria publicada pela pasta, as empresas têm até a próxima quarta-feira para enviar saldos finais das contas dos usuários. O levantamento deve considerar os valores que os usuários podem resgatar até hoje.
2: E as plataformas têm até o dia 15 de dezembro para regularizar todas as pendências financeiras referentes ao período em que estiveram em funcionamento.
8: A portaria também exige que as empresas mantenham os dados cadastrais atualizados e tenham um representante legal no Brasil para cuidar de possíveis pendências.
2: Estamos no Outubro Rosa, mês de conscientização sobre o câncer de mama.
8: O movimento reforça informações sobre fatores de risco, métodos de prevenção e apoio às mulheres diagnosticadas.
2: Este ano, o Instituto Nacional do Câncer reforça a importância dos exames para a detecção precoce da doença.
9: Antônia Josimária de Oliveira Lima, moradora do Rio de Janeiro, descobriu um câncer de mama no finalzinho de 2015 e em 2016 operou o tumor, fez quimioterapia e ainda hoje segue em acompanhamento no Instituto Nacional do Câncer, o INCA. Para ela, a doença não representou o fim, mas um recomeço.
10: Hoje eu estou bem, graças a Deus, comecei a ter uma vida diferente. Você aprende a se valorizar, você aprende a se amar.
9: De acordo com o Instituto Nacional de Câncer, o INCA, o câncer de mama é o mais comum entre as mulheres do Brasil e no mundo. A doença se manifesta de várias formas, como, por exemplo, o aparecimento de nódulos, alterações na pele da mama, que fica com aparência de casca de laranja, e secreções no mamilo. O INCA estima 78 mil novos casos de câncer de mama no ano até 2029 e que a detecção precoce da doença é um fator determinante para a cura, como falou a chefe da divisão de detecção precoce do INCA, Renata Maciel.
11: Então, ficar sempre atenta, tocar as suas mamas, sentiu algo diferente, procure o mais rápido possível, porque o diagnóstico precoce, ele também permite empregos de terapias menos invasivas, né? Menos agressivas, e assim a gente consegue também ter maior chance de cura.
9: O Sistema Único de Saúde oferece gratuitamente todo o tratamento para o câncer. Reportagem Cleide Lopes.
8: E hemocentros de todo o país contarão com recursos federais para a qualificação de serviços.
2: Uma portaria assinada pelo Ministério da Saúde estabelece incentivo federal mensal para aprimorar serviços de hemoterapia.
8: A medida também faz parte das ações para fortalecer a produção nacional de medicamentos derivados do sangue, como a imunoglobulina.
2: O Brasil firmou acordo para ampliar o fornecimento e a transferência de tecnologia do medicamento.
12: A portaria estabelece incentivo federal mensal aos hemocentros de todas as unidades da federação. A medida também prevê melhorias na estrutura dos hemocentros, nos equipamentos e nas condições de processamento e conservação do plasma, componente do sangue utilizado na produção de medicamentos. Além da portaria, também foi anunciado um acordo para ampliar a produção de imunoglobulina e alcançar a fabricação 100% nacional do medicamento. utilizado no tratamento de imunodeficiências, infecções bacterianas e alguns tipos de câncer do sangue. Para isso, a empresa brasileira de hemoderivados e biotecnologia, Hemobras, firmou um acordo de cooperação com a empresa chinesa Tiantan Bio. A parceria prevê a cooperação para o registro no país de uma imunoglobulina humana de uso intravenoso. O ministro da Saúde, Alexandre Padilha, comentou a importância desse tipo de acordo de cooperação.
13: Quando a gente tem uma rede mais consolidada, com mais capacidade de incorporação tecnológica, a gente consegue ter parcerias internacionais e nacionais tão potentes.
12: A Tiantan Bio também vai apoiar a Hemobras na modernização de sistemas e processos, com ações nas áreas de transformação digital, automação e gestão inteligente. Reportagem, Márcia Fernandes.
8: Outubro é também o mês do idoso, um período para dar visibilidade às pautas relacionadas aos direitos das pessoas com mais de 60 anos.
2: No Brasil, essa população cresceu 11,3% em 2012 para 16,6% em 2025, mostrando uma tendência de envelhecimento populacional.
8: Os dados são da síntese de indicadores sociais, realizada pelo Instituto Brasileiro de Geografia e Estatística, o IBGE.
2: E nós conversamos com a pesquisadora Denise Freire, responsável pelo estudo, para saber mais sobre o retrato que ele mostrou da população com mais de 60 anos no Brasil. Acompanhe.
8: Olá, doutora Denise Freire, prazer ter a senhora conosco aqui, bem-vinda à Voz do Brasil. A senhora que conduziu aí a síntese dos indicadores sociais do IBGE, que apurou alguns dados sobre o envelhecimento da população, e aí a gente quer falar um pouco sobre isso hoje. O principal dado aqui que eu gostaria de começar trazendo é o que trata da população com mais de 60 anos, que cresceu cerca de 53% entre 2012 e 2025, né? A pesquisa apurou o que provocou esse aumento da população idosa, doutora?
14: Olá, é um prazer participar com vocês dessa entrevista. O estudo da síntese mostrou, né, esse aumento da população idosa no período 2012 a 2024, né? Esse é um aumento que possui vários fatores, né, vários aspectos. Então, a gente pode considerar tanto, né, o aumento da expectativa de vida, melhoria de saneamento, né, melhoria também das condições de acesso a medicamentos e à saúde, né? E, por outro lado, também a gente tem uma questão da queda da natalidade, né? Então, reduz a participação de crianças e jovens também na nossa população. Então, cada vez mais tem chamado a atenção esse aumento, né, de pessoas idosas na proporção da população brasileira.
2: Esse crescimento da população mais velha já vinha ocorrendo nas décadas anteriores, né? Foi observado algum tipo de aceleração?
14: Sim, tem havido uma aceleração, né, nesse processo de envelhecimento, nessa participação da população idosa dentro, né, do total da população brasileira, né, de acordo com esses aspectos que a gente citou já.
8: Agora, a pesquisa trouxe também dados sobre a idade das pessoas no mercado de trabalho, né? Aliás, é um dos principais focos da pesquisa, é o mercado de trabalho. E ela apontou uma presença expressivamente maior de homens do que de mulheres trabalhando após os 60 anos, não é isso, doutora? A que se deve isso?
14: Sim, exatamente. Historicamente, né, no mercado de trabalho existe uma participação maior de homens do que de mulheres, né, não só em população idosa, mas de uma maneira geral. Mas quando a gente faz esse recorte de 60 anos ou mais, cerca de metade dos homens ainda permanecem no mercado de trabalho, enquanto que entre as mulheres é cerca de um quarto, né? Existe essa diferença importante, né, por gênero, principalmente, em primeiro lugar, por causa das condições previdenciárias, né? Aos homens realmente é exigido ficar mais tempo, né, trabalhando e contribuindo para conseguir se aposentar. A mulher, como tem normalmente uma dupla jornada, né? Ela tem também o trabalho de cuidar de parentes, de cuidar da casa, dos filhos. Normalmente tem uma condição previdenciária em que ela exige menos tempo de contribuição do que os homens. Então, aos 60 anos, normalmente é difícil para os homens, né, para a maioria dos homens já ter conseguido se aposentar, então a maioria deles ainda permanece, né, pelo menos metade permanece no mercado de trabalho entre 60 e 69 anos. Né? A partir de 70 anos que a gente conseguiu fazer esse recorte, aí sim que há uma queda expressiva na proporção de homens que ainda trabalham, e mais significativa ainda entre as mulheres. Mas isso se deve também às condições de, assim, a gente tem um mercado de trabalho que tem uma informalidade, né, importante. Então, para as pessoas conseguirem atingir o mínimo exigido pela Previdência Social para conseguir se aposentar, também demora, né? Nem todo mundo também tem uma continuidade de contribuição ao longo da sua vida laboral. Então, isso faz com que as pessoas, mesmo, né, com mais idade, né, mesmo às vezes já atingindo a idade mínima de aposentadoria, ainda não consigam se aposentar por falta de contribuição ainda à Previdência.
2: Outro dado sobre o mercado de trabalho é que a presença, o percentual de idosos empregados vem aumentando, embora tenha sofrido uma baixa aí durante o período de pandemia. E eles também ganham mais do que a média da população, né? A senhora pode comentar um pouco esses dados?
14: Sim, exatamente. O dado de 2024 apontava que cerca de um quarto das pessoas com 60 anos ou mais ainda estava inserida no mercado de trabalho, né? E foi o percentual mais elevado da série, né? Então, a gente observa que a cada ano esse percentual de idosos que participam no mercado de trabalho vem aumentando, né? Na pandemia foi o menor valor, né, em 2020, porque os idosos justamente precisavam, né, se precaver, né, de contaminação, de doença, para pegar a Covid, e realmente a sua participação diminuiu em 2020. Mas desde então, a cada ano, a sua participação vem aumentando e está em uma trajetória de alta. Né? Então, mas assim, são vários fatores, né? Então, assim, além da questão previdenciária também, né, e da questão da informalidade, a gente também pode apontar a questão de arranjos, né, familiares, porque muitos, quando você tem por outro lado uma situação dos jovens, né, com dificuldade de inserção no mercado de trabalho ou de uma inserção muito precária, os idosos acabam permanecendo como principal provedor, né, quando ele participa de uma família, né, com múltiplos membros e que também tem os jovens participando da família. Então, a pessoa mais idosa, que normalmente ganha mais, né, tem mais experiência, então ela vai tender sempre a ganhar uma remuneração mais elevada, né, do que das outras pessoas, das outras faixas etárias, né, e ela acaba também servindo como uma pessoa provedora, né, e no ambiente atual aqui, como eu já falei, dessa dificuldade dos jovens, então cada vez mais a gente vai, eu acredito que a gente vai assistir o aumento das pessoas idosas inseridas no mercado de trabalho, tanto homens quanto mulheres.
8: Muito bem, nós conversamos com Denise Freire, pesquisadora responsável pela síntese dos indicadores sociais do IBGE. Muito obrigada, doutora, pela sua entrevista à Voz do Brasil.
14: Muito obrigada.
2: A gente ouviu na entrevista, o Brasil tem cerca de 17% da população brasileira acima dos 60 anos e atravessa uma tendência de envelhecimento populacional.
8: Com esse crescimento, além dos cuidados com a saúde e o bem-estar, é preciso estar alerta para golpes ou crimes virtuais.
2: Apenas no ano passado, o Disque 100 registrou 1000 denúncias de violações virtuais contra pessoas idosas.
8: Além do Estatuto do Idoso, que tipifica crimes contra pessoas com 60 anos ou mais, existem canais de informação e denúncias para proteger esse público.
15: Aos 69 anos, o aposentado Pedro Mesquita não imaginava que pudesse cair no golpe do empréstimo consignado ao atender uma ligação de uma suposta funcionária do banco.
16: Ela propôs que quitava meus débitos no banco com juro bem menor e eu ia pagar parcela bem menor. Foi onde que ela me ganhou. Um empréstimo lá no meu nome com um valor de 24 mil. Não caia nesse golpe como eu caí, porque foi muito fácil. Eu achava que eu não caía em golpe.
15: Crimes virtuais cometidos contra idosos são punidos com maior rigor de acordo com o Código Penal. E o Estatuto do Idoso, criado em 2003, garante que, nesses casos, o idoso tenha atendimento preferencial e que o processo corra de forma mais rápida na Justiça. No ano passado, o Disque 100 registrou 1000 denúncias de violações de direitos de idosos em ambiente virtual. São crimes como golpes, ameaças e exposição. Para levar mais informações às pessoas idosas, o Ministério dos Direitos Humanos e da Cidadania criou uma cartilha, como explica o secretário nacional dos Direitos da Pessoa Idosa, Alexandre da Silva.
17: Nós precisamos sempre garantir autonomia, independência. Temos uma cartilha também no campo da educação para que as pessoas idosas não caiam nos golpes mais conhecidos. E a gente aproveitou esse material falando também de situações que não são golpes, mas podem ser, na mão de pessoas mal intencionadas, oportunidades, né, enviesadas ali, disfarçadas e para gerar um golpe.
15: Os números do painel de dados da Ouvidoria Nacional de Direitos Humanos mostram que as capitais do Rio de Janeiro e São Paulo concentram a maioria das denúncias de violações de direitos das pessoas idosas. As denúncias podem ser feitas pelo Disque 100, que funciona 24 horas todos os dias da semana. Com locução de Nazi Brum, reportagem Graziele Bezerra.
8: Recuperar uma área degradada vai muito além de plantar árvores. É preciso saber se a vegetação conseguiu se restabelecer e se o ecossistema tem condições de se manter sozinho.
2: Para avaliar esse resultado em todo o país, foi criado um sistema com critérios científicos que mostram se a vegetação nativa está sendo recuperada.
8: Os critérios levam em conta as características de cada bioma brasileiro.
18: Recuperar uma área degradada não significa apenas plantar árvores. O verdadeiro desafio é saber se aquela vegetação voltou a funcionar como um ecossistema capaz de sobreviver sozinho. Em um país com 6 biomas e uma das maiores biodiversidades do planeta, essa avaliação sempre foi um dos grandes obstáculos na restauração ambiental. Agora, órgãos federais criaram um sistema único para medir a qualidade da recuperação da vegetação nativa em todo o Brasil. O pesquisador da Embrapa, Daniel Vieira, destacou que a ideia era conseguir obter indicadores precoces, mas que trouxessem segurança quanto à recuperação da área degradada.
19: Se a gente esperar o tempo ecológico para uma floresta voltar a ser floresta, é um tempo muito grande. Então a gente tem pensado em como utilizar indicadores precoces e que sugerem ou tentam garantir que no futuro essa vegetação vai estar num processo maduro.
18: A principal mudança está na forma de fiscalizar. A avaliação passa a verificar se depois de pelo menos 4 anos a vegetação apresenta condições de se manter sem depender de intervenção humana. Para isso, os técnicos vão observar 4 indicadores principais: a cobertura vegetal do solo, a quantidade de plantas nativas que surgiram naturalmente, a diversidade de espécies e a presença reduzida de plantas invasoras. Juntos, esses fatores indicam se a área degradada está seguindo um caminho de recuperação sustentável. Daniel Vieira, da Embrapa, destacou que os indicadores atendem a todos os biomas brasileiros.
19: A gente encontrou indicadores de sucesso que garantem a autossustentabilidade dessas vegetações para os diferentes biomas e formações, para ter um chão comum nesse processo de regularização ambiental e de recuperação da vegetação nativa.
18: Além de dar mais segurança jurídica para projetos de restauração ambiental e reduzir a necessidade de vistorias presenciais, o modelo ajuda o Brasil a acompanhar uma das metas assumidas internacionalmente: recuperar 12 milhões de hectares de vegetação nativa até 2030. Compromisso ligado ao Acordo de Paris e à Década da ONU para a Restauração de Ecossistemas. Reportagem Luana Karen.
2: A Agência Nacional de Proteção de Dados, a ANPD, acaba de lançar uma página na internet exclusiva para receber denúncias contra redes sociais e plataformas digitais que descumprirem as novas regras do Marco Civil da internet.
8: Através da página da ANPD, qualquer pessoa ou empresa pode usar o canal para denunciar plataformas que não ofereçam meios adequados para reportar conteúdos criminosos, anúncios irregulares ou vazamentos de conteúdos íntimos.
2: Para mais informações, acesse gov.br/ANPT.
8: Atenção, gestoras e gestores de políticas públicas de todo o país.
2: O Ministério das Mulheres prorrogou o prazo para o envio das respostas ao Censo de Políticas para as Mulheres. O preenchimento agora pode ser feito até o dia 19.
8: O levantamento busca mapear a estrutura, o funcionamento e a capacidade de atendimento dessas unidades em todo o Brasil.
2: O mapeamento também vai ajudar a conhecer o perfil de quem está na gestão, entender o trabalho feito nos estados e municípios e identificar os serviços e equipamentos oferecidos às mulheres.
8: Mais informações em gov.br/mulheres.
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8: Fique agora com as notícias do Poder Judiciário e do Congresso Nacional. Boa noite.
2: Boa noite para você, até amanhã.
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21: STF é o guardião da Constituição Federal que completa 38 anos hoje.
22: Presidente do TSE conclui primeiro turno das eleições 2026 e projeta mesma tranquilidade para a segunda fase do pleito.
21: STJ forma a maioria para admitir o primeiro processo da história de acordo com o filtro da relevância.
22: Boa noite, eu sou Marcela Luiza.
21: E eu sou Walter Lima.
22: A Constituição Federal completa 38 anos nesta segunda-feira. Promulgada em 5 de outubro de 1988, ela encerrou o período do regime militar e colocou a dignidade da pessoa humana no centro do ordenamento jurídico.
21: O Supremo Tribunal Federal é o guardião da Carta Magna e promove ao longo de toda esta semana eventos para celebrar a data.
22: O primeiro encontro comemorativo ocorreu hoje, na biblioteca do STF.
21: Na ocasião, o presidente do Supremo, ministro Edson Fachin, destacou a importância da democracia prevista no texto constitucional de 88.
23: 38 anos formam o mais longo período de vigência democrática ininterrupta de nossa história republicana. E isso não é obra do acaso, nem de uma só geração. É fruto de escolhas diárias da eleitora que compareceu às urnas ontem, do servidor que cumpre a lei, da juíza que fundamenta suas decisões, da cidadania que reclama, da imprensa que informa, das instituições que se respeitam e cooperam pelo bem do Brasil.
22: A Justiça Eleitoral já se prepara para o segundo turno das eleições gerais de 2026.
21: A afirmação foi feita pelo presidente do TSE, ministro Cássio Nunes Marques, no balanço do primeiro turno das eleições. Na ocasião, ele também destacou a normalidade da votação, a segurança dos sistemas eleitorais e o trabalho realizado em todo o país para garantir o exercício do voto. Guilherme Firmino.
24: Após a apuração, Cássio Nunes Marques agradeceu aos eleitores e aos profissionais envolvidos na eleição e afirmou que a expectativa é de repetir no segundo turno a tranquilidade registrada nesse domingo.
25: Ressalto, todavia, que a eleição não termina quando a votação é encerrada. Ela se completa quando a vontade soberana do eleitorado é conhecida e respeitada.
22: A segunda sessão do STJ formou maioria para admitir o primeiro processo da história da corte para julgamento pelo filtro da relevância.
21: Nesse novo sistema, a questão federal discutida precisa ter relevância econômica, política, social ou jurídica, para além dos interesses das partes. Fátima Uchoa.
26: A análise da relevância foi proposta pelo ministro Sérgio Coquina, presidente da Comissão Gestora de Precedentes do STJ. A discussão é para definir se o condomínio pode cobrar do condômino inadimplente honorários do advogado contratado para ajuizar a ação de cobrança e se há diferença entre essa hipótese e a referente à atuação do advogado fora da justiça. Os votos para definir se a questão apresenta ou não relevância para posterior julgamento de mérito estão sendo tomados em sessão virtual até 7 de outubro e os ministros podem mudar o voto até o final.
22: Começou hoje um mutirão da Justiça do Trabalho para analisar processos que envolvem pessoas com 60 anos ou mais.
21: É a ação em pauta a melhor idade, que vai até sexta-feira em todo o país.
0: Rafael Silva.
3: A mobilização em pauta à melhor idade busca ampliar o acesso à conciliação em casos que envolvam pessoas com 60 anos ou mais. Mas essa é uma ação que deve ser tomada por advogados o tempo todo. Eles devem sempre deixar claro à justiça que aquele processo envolve pessoa idosa e assim chamar a atenção do judiciário para a prioridade no caso.
22: Justiça Federal mantém veto a obras de terminal de gás em Barcarena, no Pará.
0: A decisão atende a pedido do MPF. Vanessa Pereira.
4: A Justiça Federal manteve suspensa a construção de um terminal de gás em Barcarena, no Pará, e proibiu a concessão de novas licenças. A decisão rejeitou o pedido da empresa Termogás e determinou que o empreendimento só avance após a conclusão de estudos técnicos e a consulta prévia às comunidades quilombolas e tradicionais da região. A Justiça também deu 5 dias para o governo do Pará e o INCRA prestarem informações atualizadas sobre o caso.
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22: Uma boa noite.
0: E até amanhã.
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6: Eu sou Paula Groba.
7: E eu sou Humberto Pinheiro.
6: E estes são os destaques de hoje do Jornal do Senado, que começa agora.
7: 13 partidos terão representantes no Senado a partir de 2027.
6: Senadores começam a analisar fim da escala 6x1 nesta terça-feira.
7: Mais de 33 milhões de brasileiros não votaram no primeiro turno, mas ainda podem votar no segundo.
6: Boa noite.
7: Boa noite.
6: O resultado das urnas vai redesenhar o mapa político do Senado a partir de 2027. Serão 13 partidos com pelo menos um representante na casa, em uma composição que reforça a força do PL. A legenda terá a maior bancada, com 28 senadores.
7: Mas o que esses números significam na prática para as votações e para as disputas de poder no Senado? O repórter Rodrigo Rezende explica.
10: A maior bancada é a do PL, com 28 integrantes, seguida pela Federação União Progressista com 12, PT com 9 e MDB com 8. Uma das senadoras eleitas pelo PL foi Carol Ditone, de Santa Catarina.
27: Então, nosso compromisso é com a moralidade das instituições, dos órgãos públicos. Com certeza, nós vamos trazer mais investimentos, mais respeito com Santa Catarina. Acho que o nosso compromisso é esse.
10: O Partido Novo conseguiu eleger 3 representantes e a Rede Sustentabilidade terá novamente uma senadora, com Luiziane, do Ceará. Também terão senadores os seguintes partidos: Republicanos e PSD com 5 cadeiras, PSB com 4, PSDB e Podemos com 2 representantes cada e PDT com 1 vaga. Dos 32 senadores que tentavam a reeleição, 14 foram reeleitos. Com os dados atuais, a bancada feminina terá 18 representantes em 2027, a maior em um início de legislatura. Uma dessas mulheres é Marília Campos, eleita pelo PT em Minas Gerais.
28: Eu sou uma pessoa que dialogo com todos os segmentos, especialmente aqueles segmentos que são civilizados. E é com essa postura que eu seguirei no Senado.
10: A composição partidária final do Senado será definida com o segundo turno da eleição de governadores em 3 estados, Acre, Amazonas e Tocantins. Nessas unidades da federação, senadores em exercício estão no segundo turno e uma possível vitória dará a vaga para o Senado aos seus suplentes.
6: E o Senado, que toma posse no ano que vem, terá uma combinação de nomes conhecidos e estreantes. 14 senadores foram reeleitos para mais 8 anos de mandato, enquanto 2 ex-senadores estarão de volta à casa.
7: E 38 eleitos vão ocupar o Senado pela primeira vez. É uma renovação que muda o perfil da casa, mas que ainda mantém nomes já conhecidos pelos brasileiros. A reportagem é de César Mendes.
29: Os eleitores de 2 estados decidiram manter os senadores que já estavam no cargo nas 2 vagas em disputa. No Amazonas, foram reeleitos Eduardo Braga, do MDB, e Plínio Valério, do PSDB. Em Sergipe, Rogério Carvalho, do PT, e Alessandro Vieira, do MDB. Outros 10 senadores que já estavam no cargo também foram reeleitos. Márcio Bittar, do PL, no Acre, Lucas Barreto, do PSD, no Amapá, Jacques Wagner, do PT, na Bahia, Cid Gomes, do PSB, no Ceará, Veneziano Vital do Rego, do MDB, na Paraíba, Humberto Costa, do PT, em Pernambuco, Marcelo Castro, do MDB, no Piauí, Eduardo Gomes e Carlos Portinho, ambos do PL, no Tocantins e no Rio de Janeiro, respectivamente, e Stevenson Valentim, do Podemos, no Rio Grande do Norte. Para o senador Alessandro Vieira, o novo Senado terá que ser diferente do atual para atender às expectativas dos eleitores.
9: Vai ter que provar para o povo que mereceu essa votação, essa confiança. O Brasil todo espera por um processo de depuração.
29: Dois ex-senadores voltam ao Senado no ano que vem: Renato Casagrande, do PSB do Espírito Santo, e José Medeiros, do PL de Mato Grosso.
6: E na volta dos trabalhos após o primeiro turno das eleições, senadores vão iniciar a análise da proposta de emenda à Constituição que acaba com a escala 6-1. O texto define que trabalhadores terão direito a 2 folgas a cada 5 dias trabalhados.
7: A proposta precisa passar por 5 sessões de debates no plenário antes de ser votada em primeiro turno. Repórter Pedro Pincer.
11: Nesta terça-feira, o Senado deve fazer a primeira sessão plenária para debater o fim da escala 6-1, 6 dias de trabalho e 1 de repouso. Depois de 5 debates em plenário, a proposta de emenda à Constituição poderá ser votada em primeiro turno. Se aprovada, segue para o segundo turno com outras 3 sessões de discussão. A senadora Tereza Leitão, do PT de Pernambuco, destacou que a nova jornada permitirá uma nova dinâmica nas famílias brasileiras.
12: Que a mãe e o pai não cheguem exausto para sentar, mas que cheguem feliz para ainda conversar, brincar, ler com seus filhos e suas filhas.
11: Já o senador Rogério Marinho, do PL do Rio Grande do Norte, lamentou que a PEC obrigue uma forma de contrato entre patrões e empregados.
13: E quando foi feita a modificação da legislação trabalhista de 2017, o único tema que foi consensualizado entre trabalhadores, empregadores e governo foi a necessidade de que preponderasse o negociado sobre o legislado.
11: O texto permite que as empresas tenham até 2 meses para adaptar a jornada para 42 horas semanais depois que a proposta virar lei. A partir daí, terão mais 1 ano para colocar a jornada em 40 horas.
6: E a Comissão de Constituição e Justiça pode aprovar o projeto que autoriza a divulgação de imagens e áudios de crimes em flagrante dentro de estabelecimentos comerciais.
7: A ideia é que o compartilhamento dessas informações ajude na identificação e denúncia de criminosos. As informações com o repórter Bruno Lourenço.
14: O relator, senador Esperidião Amin, do Progressistas de Santa Catarina, afirmou que o objetivo é combater a impunidade por meio da identificação e denúncia dos infratores.
15: É realmente o reino da maldade você ter uma preocupação maior com o delinquente do que com quem sofre a delinquência.
14: Para evitar abusos, o texto exige que o estabelecimento registre um boletim de ocorrência e proíbe a exposição de terceiros que não estejam envolvidos no crime e também prevê a responsabilização do lojista caso haja divulgação indevida de imagens sabidamente falsas. Depois da CCJ, o projeto de lei, que já passou pela Comissão de Segurança Pública, vai ao plenário do Senado.
6: Mais de 33 milhões de brasileiros deixaram de votar no último domingo. E entre os que foram às urnas, quase 6 milhões optaram pelo voto nulo ou em branco.
7: Os números mostram o tamanho da parcela do eleitorado que não escolheu nenhum dos candidatos nas urnas. Repórter Marcela Cunha.
16: O número representa mais de 21% do eleitorado e é o maior desde 1998. Por isso, o TSE informou que vai atuar para aumentar o comparecimento no segundo turno, marcado para o dia 25 de outubro. De acordo com o presidente do TSE, o ministro Cássio Nunes Marques, é preciso intensificar as ações, em especial entre os grupos para os quais o voto não é obrigatório, como quem tem 70 anos ou mais.
17: Não é o ideal a abstenção de 20%. A ideia é intensificar e aperfeiçoar todos os mecanismos disponíveis para a Justiça Eleitoral para que a gente consiga diminuir esse percentual estadual num segundo turno.
16: Segundo o presidente do TSE, a abstenção chega a cerca de 50% entre os maiores de 70 anos e a 20% entre os jovens de 16 e 17 anos. Além das ausências, o primeiro turno registrou 2 milhões e 200 mil votos em branco e 3 milhões e 600 mil votos nulos.
6: E quem não foi às urnas no primeiro turno ainda pode votar no segundo. Basta que o título de eleitor esteja regularizado.
7: A Justiça Eleitoral considera cada turno uma eleição independente. Portanto, a ausência na primeira etapa não impede a participação na votação de 25 de outubro, desde que a situação eleitoral esteja regular. Quem explica é a repórter Luísa Mello.
1: Cada turno eleitoral é tratado como um pleito independente. Então, mesmo sem ter participado da primeira rodada de votos, os eleitores podem ir às urnas no segundo turno. Basta que o título esteja regularizado. A ausência no primeiro pleito precisa ser justificada pelo eleitor até 3 de dezembro. O presidente do Tribunal Superior Eleitoral, ministro Cássio Nunes Marques, ressaltou a importância da participação no primeiro turno.
2: Quero, antes de tudo, agradecer às eleitoras e os eleitores brasileiros que compareceram às urnas e exerceram, mais uma vez, o direito fundamental de escolher os seus representantes.
1: De acordo com dados do TSE, a abstenção bateu recorde este ano com 33 milhões e 400 mil pessoas que não compareceram às urnas. No segundo turno, a votação é apenas para presidente da República e, dependendo do estado, para governador.
7: Edição de Paula Groba e trabalhos técnicos de Eliseu Caires. O Jornal do Senado fica por aqui. Acompanhe agora as notícias da Câmara dos Deputados. Boa noite.
6: Boa noite e até amanhã.
20: Jornal Câmara dos Deputados. Câmara amplia a bancada feminina e passa a contar com 109 mulheres.
8: PL elege maior bancada e terá 121 deputados na próxima legislatura.
20: Nicolas Ferreira e Lucas Pavanato superam os 3 milhões de votos.
8: Boa noite. Os brasileiros foram às urnas neste domingo para participar do processo eleitoral.
20: A eleição presidencial de 2026 registrou mais de 119 milhões de votos válidos no primeiro turno, o maior número já registrado nesta etapa da disputa pelo Palácio do Planalto.
8: Os eleitores também votaram para escolher os próximos governadores, senadores, deputados federais e deputados estaduais.
20: Na Câmara dos Deputados, o PL elegeu a maior bancada para a próxima legislatura. A repórter Silvia Munhato explica como fica a correlação de forças na casa a partir do resultado das eleições deste domingo.
18: O PL elegeu a maior bancada da Câmara dos Deputados neste domingo e vai ter 121 deputados na próxima legislatura, que começa em 1º de fevereiro. Em 2022, o partido havia obtido 97 cadeiras. O segundo colocado para a Câmara foi a Federação PT-PCdoB-PV, com 88 deputados, 6 a mais que na última eleição. Além do PL e da Federação PT-PCdoB-PV, ganharam deputados em relação ao total eleito em 2022, o PSD, Republicanos, Podemos, Novo e Missão. O Novo teve um aumento de 3 para 10 deputados. Entre os que perderam, destaque para a Federação União PP, que passou de 105 para 87. PSDB Cidadania perdeu 7 cadeiras, chegando a 11. E o PDT ficou com 6 deputados, uma perda de 10 cadeiras. PSB e PSOL Rede mantiveram uma bancada de 15 deputados. Os outros que registraram quedas foram MDB, PRD Solidariedade e Avante. Em entrevista ao programa Painel Eletrônico da Rádio Câmara, a consultora legislativa Manuela Nonô cita o crescimento de partidos como PL e Novo como exemplo de uma eleição ideológica e mais à direita.
19: Eu acho que essa foi a eleição dos partidos ideológicos. Seja de um lado, seja de outro, essas agremiações ganharam, foram premiadas pelos eleitores. Os partidos catch-all, aqueles que vale tudo, famoso Centrão, de uma forma geral, ele perdeu, tanto na Câmara quanto no Senado. E isso não se deve somente ao eleitorado. Também se deve à reforma do sistema político brasileiro que tem acontecido, que tem colocado aí cláusulas de barreira, que proibiu as coligações nas eleições proporcionais. Isso tudo está depurando o sistema, devagar, mas continuamente.
18: Também em entrevista ao painel eletrônico, o professor de Ciência Política da Universidade de Brasília, André Borges, afirma que foi uma eleição plebiscitária, citando a definição do segundo turno para presidente, que será disputado entre o senador Flávio Bolsonaro e o presidente Lula.
0: Ele mostra, né, um certo padrão, né, no comportamento do eleitorado no que diz respeito ao fato de que quando a gente tem uma eleição, né, em que o presidente em exercício no cargo concorre à reeleição, invariavelmente, né, esse pleito ele acaba se tornando uma espécie de plebiscito sobre o governo. E eu acho que o grande desafio da campanha do Lula, né, sempre foi o fato de que ele não conseguiu, né, ao longo da campanha, melhorar os índices de aprovação do governo, né?
18: Os dois especialistas explicam, porém, que o sistema ainda mantém vários partidos e com resultados diversos nos estados. Portanto, a Câmara manterá, por exemplo, deputados mais voltados para a busca de recursos para suas regiões. E a falta de uma decisão sobre o executivo no primeiro turno deverá, segundo eles, adiar votações mais polêmicas. Dos 513 deputados federais eleitos, 183 vão exercer seu primeiro mandato na Câmara dos Deputados. Esse número representa uma taxa de renovação de 35,67%. Já o número de deputados reeleitos é de 513 deputados federais eleitos, 183 vão exercer seu primeiro mandato na Câmara dos Deputados. Esse número representa uma taxa de renovação de 35,67%.

0: deputadas serão 21% do total de parlamentares na Câmara, percentual acima da atual legislatura, mas ainda abaixo do total de mulheres na população brasileira. A repórter Paula Bittar traz uma análise sobre o crescimento da bancada feminina para a próxima legislatura.
1: O número de mulheres eleitas para a Câmara aumentou, mas a representação feminina entre os deputados continua muito abaixo da proporção da população. A partir de 1º de fevereiro do ano que vem, as mulheres representarão 109 dos 513 parlamentares da Câmara, 19 a mais que o número atual. Ainda assim, enquanto são mais de 51% da população brasileira, serão pouco mais de 21% dos deputados federais. 59 delas, ou 54%, foram reeleitas. A federação composta por PT, PCdoB e PV elegeu a maior parcela de mulheres, somando 34 cadeiras, o equivalente a 31% da representação na casa. Os colégios eleitorais do Sudeste foram os principais responsáveis pela formação dessa nova bancada. São Paulo elegeu 16 deputadas, concentrando 14,7% de todas as cadeiras ocupadas por mulheres na casa. Logo atrás, Minas Gerais e Rio de Janeiro garantiram 11 e 10 parlamentares, respectivamente. Fora do eixo Sudeste, Bahia, Pernambuco e Santa Catarina destacam-se com 6 deputadas eleitas em cada estado. Por outro lado, Distrito Federal, Piauí e Roraima encerraram a apuração sem eleger mulheres para a nova legislatura. A deputada Érica Hilton, do PSOL de São Paulo, foi reeleita como a mulher mais votada da história da Câmara dos Deputados, com 1,5 milhão de votos conquistados. Hilton foi uma das duas primeiras mulheres trans eleitas para a Câmara, ao lado de Duda Salaberti, do PSOL de Minas Gerais, em 2022. Em Minas Gerais, Duda Salaberti aparece como a terceira mais votada, com quase 230 mil votos, e também deve assumir um novo mandato. Magda Morfato, do PL de Goiás, aos 77 anos, será a integrante com mais idade em exercício na casa. A cientista política Hanna Marussi considera positivo o aumento na bancada feminina e atribui essa elevação ao financiamento das campanhas.
2: Os partidos tinham até 8 de setembro para fazer o repasse para mulheres, pessoas negras e indígenas, e de um modo geral, esse prazo foi cumprido. Claro que tiveram partidos que individualmente não cumpriram, mas no montante geral do Fundo Especial de Financiamento de Campanha, esse dinheiro foi destinado. Então, tanto o montante quanto o momento em que ele entra faz toda a diferença para a eleição de mulheres.
1: Na análise da composição da bancada, a cientista política ressalta que ela se divide principalmente em esquerda e direita, com um centro esvaziado. Hanna Marussi aponta, por outro lado, que no Senado a votação foi expressiva para mulheres de direita.
2: A gente tem um crescimento expressivo também de mulheres eleitas, porém, essas mulheres, muitas delas, se colocaram e fizeram sua campanha deslocada de valores ligados aos direitos das mulheres, algumas até se posicionando contra o voto feminino. Então a gente tem um crescimento de mulheres muito mais ligadas ao conservadorismo, muito mais ligadas ao espectro de direita no Senado. E isso é uma tendência do Senado como um todo. Né? O crescimento do conservadorismo no Senado foi bastante expressivo. A direita agora, pela primeira vez, é maioria no Senado Federal.
1: Para o Senado, entre as 54 vagas em disputa, 12 foram para mulheres. É o maior número de senadoras eleitas em um mesmo pleito desde a redemocratização. Até então, o recorde havia sido registrado em 2002, quando 8 mulheres conquistaram cadeiras na casa. Em 2018, última eleição em que também foram renovados 2/3 do Senado, 7 mulheres foram eleitas. Com o resultado, a bancada feminina deve passar das atuais 15 para 18 integrantes a partir de 2027. Da Rádio Câmara, de Brasília, Paula Bittar.
3: Política. Campeões de votos ajudam a ampliar as bancadas de seus partidos na Câmara. Antônio Vital tem as informações.
4: O resultado final das eleições para deputado federal apontou a existência de candidatos muito bem votados que funcionaram como puxadores de votos para seus partidos e acabaram contribuindo para que outros parlamentares, que não teriam individualmente votos suficientes para se eleger, também conquistassem uma vaga. Puxadores de votos são aqueles candidatos que obtiveram votação acima do chamado quociente eleitoral,

0: que é o cálculo usado para apontar quantas vagas cada partido tem por estado. Foi o caso, por exemplo, de dois deputados do PL, Nicolas Ferreira, em Minas Gerais, e Lucas Pavanato, em São Paulo. Os dois receberam mais de 3 milhões de votos e ajudaram a ampliar a bancada do PL na Câmara. Em Minas Gerais, o PL elegeu 21 deputados, sendo que 9 deles não teriam sido eleitos sem os votos de Nicolas. Um deles, Sargento Melo Casal, acabou eleito com apenas 25 mil votos. Em São Paulo, os votos a Pavanato ajudaram a eleger 7 deputados que não teriam votos suficientes entre os 19 eleitos pelo PL. Isso porque, na eleição para deputado, os votos são computados para o partido ou federação do candidato. Quanto maior essa soma, mais cadeiras o partido tem. Também em São Paulo, a deputada Érica Hilton recebeu mais de 1,5 milhão de votos, o que ajudou o partido dela, o PSOL, a conquistar 6 vagas na Câmara, uma a mais do que teria direito se não fossem contabilizados os votos para o partido. O ponto em comum entre os campeões e as campeãs de votos é a campanha com forte presença nas redes sociais. Para o cientista político André Borges, da Universidade de Brasília, a campanha pelas redes sociais é uma nova maneira de fazer política que veio para ficar.
1: Candidatos mais localistas, né, ex-prefeitos, ex-vereadores, geralmente eles vão ter aquela votação ali mais concentrada, né, no seu município. E o que a gente observa nos últimos anos é que a campanha através da rede, ela me permite chegar a um custo relativamente baixo, né, a eleitores que estão espalhados ali, né, pelo território do estado, né? Então você passa a ter um tipo diferente de campanha, né? Eu acho que é um novo jeito de fazer política que veio para ficar e que está abrindo espaço também para ascensão de novas lideranças.
0: Consultora legislativa da Câmara dos Deputados, Manuela Nonô, também relacionou a presença nas redes sociais ao resultado da votação.
2: Quando você se torna conhecido pelas redes sociais, se torna quase natural você ter uma votação, embora essas realmente tenham sido extraordinárias. Eu quero dizer aqui que o Nicolas sozinho teve 27,41% dos votos válidos de Minas. O PL fez 19 cadeiras. Sem o Pavanato, ficaria 12. Então, o Pavanato deu 7 cadeiras para o PL. Ele teve 47,26% de todos os votos do PL de São Paulo. Isso é muita coisa.
0: Outros candidatos também ajudaram a ampliar a bancada de deputados em seus estados graças à grande quantidade de votos. André Fernandes, do PL, foi eleito com quase 700 mil votos no Ceará, mais de 12% dos votos do estado. E Júlia Zanatta, também do PL, recebeu 560 mil votos, o equivalente a 13% de todos os votos de Santa Catarina. Também foi eleito com 13% dos votos no Distrito Federal o candidato Fábio Félix, do PSOL. Na Rádio Câmara de Brasília, Antônio Vital.
3: Trabalho.
4: A notícia de que postos de gasolina estavam obrigando as frentistas a trabalharem de biquíni motivou um debate sobre os limites das empresas na definição dos uniformes de seus funcionários.
5: A questão chegou à Câmara dos Deputados, onde uma proposta foi apresentada para impedir que as vestimentas nas empresas violem a dignidade do trabalhador. O repórter Luiz Cláudio Canuto tem os detalhes.
6: Está na Comissão de Constituição e Justiça da Câmara dos Deputados projeto que cria regras para uso de uniformes de trabalhadores. A intenção é evitar a violação da dignidade do empregado. Atualmente, a CLT define que cabe ao empregador definir o padrão de vestimenta dos empregados, sendo permitida a inclusão no uniforme de logomarcas da própria empresa ou de empresas parceiras e de outros itens de identificação relacionados à atividade desempenhada. A proposta proíbe diferenças que destoam da finalidade da profissão e veda a imposição de roupas que provoquem riscos físicos ou ambientais desnecessários. A autora do projeto, deputada Laura Carneiro, do PSD do Rio de Janeiro, explicou o que a motivou a apresentar a proposta.
7: Na verdade, esse projeto surge de uma modinha que apareceu de que as mulheres tinham que estar no posto de gasolina vestidas de biquíni, como se a pessoa vai pôr gasolina apenas para ver aquelas mulheres seminuas. E isso é um completo absurdo, um desrespeito às mulheres brasileiras, um desrespeito ao corpo, um desrespeito à identidade e muito mais um desrespeito à profissional. Você não está tratando de uma mulher que vai vender o seu corpo. Ela está vendendo um produto e ela não tem que utilizar o seu corpo para isso. É um completo absurdo. É entender que a mulher é um objeto, é tudo que a gente batalha, é o que alimenta essa política do machismo, né? O que alimenta essa visão torpe de que mulher é objeto, e é isso que a gente combate todos os dias. Então não fazia nenhum sentido a gente não ter apresentado esse projeto, e eu espero que ele seja aprovado.
6: O texto original proibia qualquer uniforme que expusesse o corpo de forma indevida ou que fosse incompatível com a natureza do trabalho e determinava que as normas internas das empresas sobre uniformes deveriam observar critérios de conforto e respeito à diversidade corporal. Na Comissão de Trabalho, a relatora, a deputada Rogéria Santos, do Republicanos da Bahia, optou por uma redação que retirasse o caráter moralizante da proposta e preservasse a autonomia das empresas na gestão da força de trabalho. A comissão acompanhou a sugestão da relatora. Pelo texto aprovado, o empregador não pode exigir dos empregados o uso de vestimentas incompatíveis com a finalidade da atividade. A proposta aguarda a avaliação da Comissão de Constituição e Justiça. Se aprovada, poderá seguir diretamente ao Senado. Para virar lei, precisa ser aprovada pelos deputados e senadores e depois ser sancionada pela Presidência da República. Da Rádio Câmara de Brasília, Luiz Cláudio Canuto.
3: Segurança Pública.
4: Comissão aprova a realização de campanha contra a divulgação de dados de autor de crimes em escolas. A repórter Maria Neves tem os detalhes.
8: A Comissão de Segurança Pública da Câmara dos Deputados aprovou o projeto que prevê a realização de campanhas de conscientização sobre a divulgação de dados pessoais de autores de homicídios em escolas. Pela proposta, as ações deverão incentivar a cobertura jornalística responsável e ética que priorize o interesse público. O texto original do deputado Dr. Jaziel, do PL do Ceará, proíbe a divulgação de informações como nome e foto do autor de crimes cometidos com o objetivo de provocar terror social ou generalizado. Dr. Jaziel propõe, inclusive, punições para quem incorrer na conduta, mesmo para os meios de comunicação. O relator na Comissão de Segurança Pública, deputado delegado Paulo Bilinski, do PL de São Paulo, no entanto, recomendou a aprovação da versão apresentada pelo relator na Comissão de Comunicação, deputado Kleber Verde, do MDB do Maranhão. Kleber Verde considera que proibir veículos de imprensa de divulgar nomes de pessoas envolvidas em crimes de terrorismo consiste em censura prévia, o que é proibido pela Constituição.
9: Apesar de reconhecermos os nobres desígnios esculpidos da concepção desses projetos de lei, suas concepções materiais violam o comando constitucional que veda a censura prévia, tornando-se incompatíveis com a sistemática do nosso ordenamento constitucional.
8: O projeto que prevê a realização de campanhas de conscientização sobre a divulgação de dados pessoais de autores de homicídios em escolas ainda será analisado pela Comissão de Constituição e Justiça. A proposta também terá de ser votada pelo plenário e, se aprovada, terá de seguir para o Senado. Da Rádio Câmara de Brasília, Maria Neves.
5: Termina agora o Jornal Câmara dos Deputados, produzido pela Rádio Câmara, com trabalhos técnicos de Everson Urani e apresentação de Luciana Vieira e José Carlos Andrade. Uma ótima noite para você.
4: O Jornal Câmara dos Deputados volta amanhã. Fique agora com as notícias do Tribunal de Contas da União.
3: Minuto do TCU.
10: O Tribunal de Contas da União avaliou a atuação do governo federal diante dos apagões de energia em São Paulo. A fiscalização analisou a atuação do Ministério de Minas e Energia e da Agência Nacional de Energia Elétrica no acompanhamento dos serviços da empresa Enel. A concessionária atende mais de 8 milhões de consumidores em 24 municípios, incluindo a capital paulista. O TCU constatou que o tempo médio para restabelecer a energia passa de 10 horas e está acima das médias nacional e estadual. Desde que assumiu a concessão, em 2018, a Enel acumulou mais de 320 milhões de reais em penalidades. O contrato termina em 2028. Por isso, o TCU determinou que o Ministério e a agência reguladora apresentem, em 60 dias, cronograma para garantir a continuidade do serviço. Saiba mais em tcu.gov.br.
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11: 8 horas.
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21: E aí, tudo bem? Tô chegando com as notícias do mundo da música desta segunda-feira. Pra falar que Victor e Léo estão de volta à estrada, hein? E tem Minas no caminho. A dupla Victor e Léo segue com uma nova turnê Essência. Projeto que marca essa fase dos irmãos nos palcos, hein? E tem uma data que interessa especialmente aos mineiros. No próximo dia 17 de outubro, Victor e Léo estarão em Uberlândia, no Castelo Master. A turnê passa um dia antes do Rio de Janeiro, no dia 16 de outubro. Mostrando que a agenda da dupla continua movimentada nos próximos meses. Se você estiver na região, vale a pena conferir, hein? Daqui a pouquinho eu volto com mais notícias do mundo da música. Até já!
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29: Olá, amores! Chegando por aqui, olha só, mais uma segundona. E por aqui, muita música a partir de agora, né? No Central do Sertanejo. Eu, Jane de Paula e você juntinhos por aqui, tocando muito modão pra galera, viu? E olha que cheirinho bom de terra molhada, né? Esse é o perfume da minha história, olha só.
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0: Olha só, você acabou de ouvir com a gente esse pedido de socorro do Gustavo Mioto. É sucesso por aqui, né? E quem pediu essa pra gente foi a Yara, né? A Yara tá curtindo com a gente bem no centro. É isso, você também tá ouvindo a gente, fica à vontade pra bater um fio aqui, tá? E pedir tua música também, o teu modão sertanejo, pra gente tocar pra você. Vamos correndo pro intervalinho, eu volto já já.
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3: 8:28.
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0: Olá, Brasil, está no ar o Central de Notícias, nesta segunda-feira, 5 de outubro de 2026. E vamos aos destaques desta hora.
1: Ailton Moreno, a voz padrão do rádio.
0: A eleição deste domingo no Brasil resultou, segundo turno presidencial, entre Flávio Bolsonaro, do PL, que obteve 47% dos votos, e Lula, do PT, que pontuou 45%. Vamos conferir o resultado das eleições para governo pelo Brasil. Haverá segundo turno em Acre, com Maílson Assis, do PP, que teve 49%, contra Alan Rick, do Republicanos, com 32% dos votos. Distrito Federal, com Celina Leão, do PP, que teve 49%, contra Leandro Graz, do PT, que teve 34% dos votos. Espírito Santo, com Lourenço Pasolini, do Republicanos, que pontuou 49% contra Ricardo Ferraz, do MDB, que teve 34% dos votos. Tocantins, com professora Dorinha, do União, que pontuou 45% dos votos, contra Vicentinho Júnior, do PSDB, que teve 43% dos votos. Rio de Janeiro, com Douglas Ruas, do PL, que pontuou 49%, contra Eduardo Paes, do PSD, que teve 42% dos votos. Rio Grande do Norte, com Alisson Bezerra, do União, que pontuou 36%, contra Cadu de Lula, do PT, que teve 36% dos votos. E Amazonas, Omar Aziz, do PSD, que pontuou 40%, contra a professora Maria do Carmo, que teve 24% dos votos. Estão eleitos em Mato Grosso do Sul, Eduardo Ridel, do PP, com 67% dos votos. Rondônia, Marcos Rogério, do PL, com 56% dos votos. Roraima, Arthur Henrique, do PL, com 69% dos votos. Rio Grande do Sul, Luciano Zucco, do PL, com 58% dos votos. Mato Grosso, Otaviano Piveta, do Republicanos, com 60% dos votos. Paraná, Sérgio Moro, do PL, com 50% dos votos. Goiás, Daniel Vilela, do MDB, com 59% dos votos. Pernambuco, Raquel Lira, do PSD, com 53% dos votos. Santa Catarina, Jorginho Melo, do PL, com 68% dos votos. São Paulo, Tarcísio de Freitas, do Republicanos, com 62% dos votos. Sergipe, Fábio Cruz, do PSD, com 59% dos votos. Alagoas, JHC, com 52% dos votos. Amapá, Doutor Furlan, do PSD, com 62% dos votos. Ceará, Eumano de Freitas, do PT, com 53% dos votos. Minas Gerais, Cleitinho, do Republicanos, com 55% dos votos. Piauí, Rafael Fonteles, do PT, com 70% dos votos. Paraíba, Lucas Ribeiro, do PP, com 64% dos votos. Pará, Doutor Daniel, com 51% dos votos. Maranhão, Eduardo Braide, do PSD, com 54% dos votos. E Bahia, Jerônimo Rodrigues, do PT, com 55% dos votos.
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4: Já de volta por aqui, estamos nós, bem coladinho, né? E você tá onde, curtindo a gente? Opa, bom demais esse sertanejão por aqui, né? Simbora nós, olha, chama na bota!

0: Guedes. Que é isso, São Paulo?
1: Coisa linda.
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0: 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Sai daí não, viu? Continua na nossa programação, que está feita especialmente pra você. Eu tô indo nessa, amanhã a gente volta aqui, trazendo muito modão sertanejo. Já sabe a hora do nosso encontro, né? Então, até amanhã. Tchau, tchau.
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2: 8h59.
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8: Voltei pra falar que o Panda segue como um dos destaques nomes do sertanejo, hein, neste ano. O cantor Panda continua vivendo uma fase de grande destaque no sertanejo. O sucesso de Eu Te Seguro ajudou o cantor a alcançar números expressivos nas plataformas digitais e também nas rádios. No primeiro semestre deste ano, Eu Te Seguro chegou ao primeiro lugar entre as músicas mais ouvidas do Brasil e ultrapassou a marca de 230 milhões de reproduções no Spotify. E o sucesso não ficou restrito a uma música. Panda também colocou outras faixas entre as mais ouvidas do país. E Eu Te Seguro continua forte nas rádios e nas plataformas, mantendo Panda entre os nomes que estão movimentando o sertanejo brasileiro neste ano. Daqui a pouco eu volto com mais notícias. Até já!
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